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2: E estamos juntos, começando a segunda hora do seu Tempo de Amar. O tempo é hoje. Se hoje ouvirdes a minha voz, não endureçais o vosso coração, assim disse o Senhor Jesus.
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2: 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Começando com Paulo César Baruque e Marcena. Clamo Jesus. Uma boa noite para você.

0: certeza, clamemos o nome que está acima de todo e qualquer nome. O nome do Senhor Jesus. Esse nome tem todo o poder, no céu, na terra, em todo o universo. Esse nome é poderoso. Venceu a morte. Venceu o inferno. Ao terceiro dia, Jesus ressuscitou e está vivo.
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0: Agora 9:10, valendo a sua participação, 9916-1059.
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0: profetizando. Vamos lá.
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0: Vocês.
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0: Que coisa mais linda.

0: Pois é, eu creio, viu? Você receba esse milagre de Deus. Se você está adorando, Deus está agindo. Você nem está percebendo, mas Ele está agindo nesse exato momento. Continuemos adorando ao Senhor dos Senhores. Leandro Borges e Mara Lima, enquanto você adora. Boa noite para você que está na sintonia, nosso ouvinte Jamile em Governador Mangabeiras e também a nossa irmã Aline em São Francisco do Paraguaçu. É, que bom, viu? E você que está aí, né? Nosso muito obrigado pela audiência. Vamos juntos até às 10.
1: Jamais.

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0: você ouviu Cassiane, Marca Meu Coração. Antes, Valquíria Nunes, Orando. Muito obrigado a você pela sua audiência, onde quer que você esteja, viajando, trabalhando. Vamos juntos até as 10. Vem aí, momento de meditação. Eu volto já já.
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4: O título de hoje é Gratidão. Leitura bíblica, Salmo 139, do versículo 14 ao 18. Versículo-chave: Eu te bendirei enquanto viver. Salmo 63, parte A do versículo 4. José Pacheco publicou a seguinte história em um de seus livros. Quando o empregado de um frigorífico foi inspecionar a câmara frigorífica, a porta se fechou e ele ficou preso dentro dela. Bateu na porta, gritou por socorro, mas todos haviam ido para suas casas. Já estava muito debilitado pela baixa temperatura quando a porta se abriu e o vigia o resgatou com vida. Perguntaram ao vigia salvador: por que foi abrir a porta da câmara, se isso não fazia parte de sua rotina de trabalho? Ele explicou: trabalho nesta empresa há 35 anos. Vejo centenas de empregados que entram e saem todos os dias e esse é o único funcionário que me cumprimenta ao chegar e se despede ao sair. Hoje ele me disse bom dia ao chegar e não percebi que se despedisse de mim. Imaginei que poderia lhe ter acontecido algo, por isso o procurei e o encontrei. O funcionário devia ser grato ao vigia que o salvou, e este também por aquele que o cumprimentava todos os dias, enquanto outros o ignoravam. Ter consideração pelos outros desperta esta atitude que fortalece as relações humanas. Do mesmo modo, o relacionamento com Deus é fortalecido quando o cristão o reconhece em sua vida e agradece por sua bondade. O Senhor é digno de receber toda a nossa gratidão. A Ele devemos tudo, inclusive a nossa existência. Ao meditar nisto, no ser e nas obras do Criador, o salmista o louva, conforme lemos hoje. Ser grato a Deus não é algo natural e espontâneo em nós. Esta atitude precisa ser cultivada no dia a dia. Somos inclinados à reclamação que nos torna ingratos, pessimistas e ansiosos. Já a gratidão nos traz benefícios como serenidade, bom humor, senso de dependência do Pai Celeste e a aceitação de sua vontade. Ele deseja nosso bem eterno. Faça sempre o que diz um hino: conta as bênçãos, conta quantas são recebidas da divina mão, uma a uma, dize-as de uma vez. Hás de ver, surpreso, quanto Deus já fez. Agradecer a Deus por tudo já se tornou um hábito em sua vida?
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essa canção, ela me faz lembrar de quando eu tinha 6 anos de idade. E eu lembro que dentro de uma igreja bem pequenininha, Jesus olhou para mim, uma menina improvável, que não tinha condição, que não tinha força para se levantar. E ele me deu uma promessa. Ele disse: Kellen, eu te levarei sobre essas nações. E hoje eu estou aqui como testemunho do Senhor para dizer que se Ele fez a promessa na sua vida, Ele vai cumprir, Ele vai fazer. Descansa o teu coração, pois Ele é fiel. Cante.

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Pois é, com certeza, continuemos crendo nas promessas. Estão lá na Bíblia Sagrada, viu? E Deus vela pela palavra dele para cumprir. Kemily Santos, Deus de obras completas. Antes, Paulo Neto. Volta, filho meu. Uma boa noite para você. Agora faltando 11 minutos para as 10.

certeza que eu e você possamos dizer: eu sou livre em Jesus. Só Jesus liberta através do seu sacrifício na cruz. Jesus, ele se entregou por nós, derramou o seu sangue ali na cruz do Calvário, sacrifício que só ele poderia fazer, e a parte dele ele já fez. Finalizando mais um Tempo de Amar, eu sou Ulisses Menezes, vou ficando por aqui, mas continue na sintonia. Vem aí Noite de Paz com Antônio Ferreira. Uma excelente noite para você.

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1: Hora certa. Vox FM 955. 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

Muito boa noite, está no ar o seu programa Noite de Paz, aqui na Vox FM 105.9, a Rádio do Bem, um projeto missionário das Igrejas Assembleias de Deus na Bahia, na presidência do pastor Valdomiro Pereira da Silva, na direção da Vox, pastor Arilson Santos, eu, Antônio Ferreira, com você até a meia-noite, tocando os melhores sucessos da música gospel brasileira, trazendo também a sua participação, interagindo com você. Eu daqui, você daí, juntos, adorando a Deus. Ótima noite para você na nossa sintonia, começando o nosso Noite de Paz.

A partir de agora, 10:02, começando com essa canção. Incondicionalmente, na voz de Gerson Rufino.

0: Santo pra sempre, Charles Ben. Ótima noite pra você na nossa sintonia. Você está na Vox FM 105.9, a Rádio do Bem. Boa noite pra você, uma boa noite de paz.
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0: Agora 10h10, ótima noite para você, sintonizado na Vox FM 105.9, a Rádio do Bem. Ótima noite para você que está ligadinho na Vox através do rádio, você que está ligadinho também através da net, ótima noite. Lembrando que estaremos juntos até a meia-noite, hein? Até às 0 horas. Agora 10h11, vamos a partir de agora trazer as participações dos nossos ouvintes. Através do nosso WhatsApp 75837060660, você envia sua mensagem de texto ou seu áudio. Se você enviar áudio, 30 segundinhos no máximo, tá bom? Vamos trazer daqui as participações. Eu trago o presbítero Luiz de São Félix. Alô, presbítero Luiz.
2: Paz do Senhor Jesus Cristo, meu irmão, presbítero Antônio Ferreira. Senhor. Estamos ligados no programa aqui, viu? É noite de paz, é isso?
0: Isso.
2: É isso aí. Que Deus continue abençoando. Todos os irmãos que estão ligados, interligados, conectados neste programa Rádio Vox FM 105.9, Rádio do Bem, pastor Romeu Pereira da Silva e todos os irmãos, pastor Alisson Santos aí, e Deus no controle de tudo. Passa para nós aí, meu irmão, aquele louvor de Marcos Antônio, né? Homem Santo, amém? Deus abençoe a todos, ofereço para o senhor, para a sua família, para a minha família também.
0: Valeu pela participação, presbítero Luiz, o senhor e toda a sua família, obrigado pelo carinho, pela audiência, pela sua participação também, né? Vamos lá, trazendo Pastor Saúde Conceição do Jacuípe.
3: Antônio Ferreira, quero ouvir um louvor com Chile Cavalhais, a marca da dor. Desde para minha esposa, pastora Sônia, desde para meu filho, missionário Sami, desde para Baiaco, o Neo do TAC, desde para todos que estão ouvindo essa programação, que é top, que é 10, né? Para todos que estão ouvindo essa programação aí, que é bíblia de nosso lar, né? Deus abençoe a paz. Para você também, hein?
0: Valeu pela sua participação, um forte abraço, Deus te abençoe. Eu falo com Lázaro, está em São Paulo. Alô, Lázaro.
4: Boa noite, Ferreira, paz do Senhor, querido. Será mandar um alô para o Amaro de Luzia, Manoel do Táxi, tia Melhor do Montega, irmão Vânia, maestro Avino Batista Pinheiro e tia e prima Messina.

0: Aí, Adriana Aguiar, eu só quero adorar. Ótima noite para você na nossa sintonia. Uma boa noite de paz.
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0: Agora 10h23, a gente continua trazendo participações dos nossos ouvintes. Tem mais ouvintes chegando por aqui. Adailton Ramos de Cruz das Almas. Alô, Adailton.
2: Antônio Ferreira, além da gente ser torcedor do Vitória, toque aí aquele louvor, é, Voz da Verdade.
3: Você é o cara de Deus.
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0: Valeu, Adailton, um abraço pra você. A gente toca Voz da Verdade, qual canção? Tinha alguém falando aí de fundo, né? Pronto, valeu. Valeu, Adailton, um abraço. Deus abençoe você e toda a sua família, tá bom? A gente toca, assim, uma canção de Voz da Verdade. Forte abraço. Quem fala com a gente também, irmã Flor. Está em Muritiba. Alô, Flor.
4: Boa noite, meu irmão Ferreira.
0: Boa noite.
4: Deus abençoe. Glória a Deus. Manda a paz do Senhor para as irmãs aqui do Paraguai, para todas. Para as irmãs lá da Igreja Deus e Amor. Jacira, Amélia. Para a Obreira Tuca. Para todos, tá ligadinho. E gostaria de estar ouvindo um louvor, são 4 horas da manhã, foi para elas todas, viu? Pastora Jó também, irmã Manoel do Táxi, tá ligado? Que Deus continue abençoando, viu? Um abraço.
0: Valeu pela participação, Flor, forte abraço, tá aí, irmã Flor, diretamente do bairro Paraguai, Muritiba. Deus abençoe. Samuel tá passando por aqui também. Alô, Samuel, tá acordado ainda, Samuel?
5: Também gostaria de mandar um alô.
0: Pronto, então eu vou pro primeiro áudio, esse aqui foi o segundo, né? Então vamos pro primeiro, pela ordem. Vamos lá, na ordem certinha, Ferreira, paz do Senhor, Samuel.
5: Paz do Senhor, presbítero Antônio Ferreira, meu nome é Samuel, sou daqui de Muritiba. Gostaria de mandar um alô para minha mãe Sheila, para meu pai Ronaldo e para todos os ouvintes da rádio, para o senhor também. Também gostaria de pedir um louvor de Cláudia Canção. E gostaria de oferecer para o senhor e para todos os ouvintes da rádio. Tchau, um forte abraço, a paz do Senhor.
0: Mais um áudio, né? Então vamos ouvir o próximo.
5: Para o irmão Edivaldo e para a irmã Noelle.
0: Pronto. Deixa eu repetir aqui esse áudio. Edivaldo e Noelle deve estar ouvindo a gente também, viu?
5: Também gostaria de mandar um alô
0: isso.
5: Para o irmão Edivaldo e para a irmã Noelle.
0: Pronto, valeu pela participação, Samuel. Deus te abençoe. Deus abençoe sua família, tá bom? Sua mamãe, seu papai. Deus abençoe. Abençoe e abençoe. Tá aí o Samuel. Criançada também. A criançada também manda alô aqui, viu? Agora 10h27. Tem mais ouvinte chegando aqui. Alô, irmã Leninha.
6: Oi, boa noite, irmã Antônio Ferreira. Paz esteja contigo e com todo. Um abraço.
0: Amém.
6: Para todos os ouvintes de Azei. Que bom, irmão, ouvir a tua voz. Fica com Deus, uma boa noite. Um abraço a todos.
0: Valeu pela participação. Um abraço, irmã Leninha. Quero aproveitar e abraçar a irmã Rosália. Alô, irmã Rosália. Está no portão em Governador Mangabeira. Um abraço, Deus abençoe sempre ouvindo a gente. Toda turma boa ouvindo a gente, Governador Mangabeira. Você em Cruz das Almas também ligadinho na Vox. Um abraço, Deus abençoe. Vamos a mais uma canção? Tem um pedido musical aqui, a gente toca agora.

Tá aí, canção e louvor, cheiro de milagre. Milagre não se explica, né? Milagre não se explica. Milagre se vive, milagre se crê. Milagre não se explica. E nesse momento nós vamos refletir na palavra de Deus. E eu te convido a ler comigo, a refletir. O Evangelho escrito por Marcos, capítulo de número 5, a partir do versículo 21. Vamos ler alguns versículos e vamos meditar na palavra de Deus. E passando Jesus outra vez no barco para o outro lado, ajuntou-se a ele uma multidão, uma grande multidão. E ele estava junto do mar. E eis que chegou um dos principais da sinagoga, por nome Jairo. E vendo, prostrou-se aos seus pés. E rogava-lhe muito, dizendo: minha filha está moribunda. Rogo-te que venhas, lhe imponhas as mãos, para que sare e viva. E foi com ele. E seguia-o uma grande multidão que o apertava. Versículo 35 diz assim: estando ele ainda falando, chegaram alguns principais da sinagoga, a quem disseram: a tua filha está morta, para que enfadas mais o mestre? E Jesus, tendo ouvido essas palavras, disse ao principal da sinagoga: não temas, crê somente. E não permitiu que alguém o seguisse, a não ser Pedro, Tiago e João, irmão de Tiago. E tendo chegado à casa do principal da sinagoga, viu o alvoroço e os que choravam muito e pranteavam. E entrando, disse-lhes: por que vos alvoraçais e chorais? A menina não está morta, mas dorme. E riam-se dele, porém ele, tendo-os feito sair, tomou consigo o pai e a mãe da menina, e os que com ele estavam, e entrou onde a menina estava deitada, e tomando a mão da menina, disse-lhe: Talita cumi, que traduzido é: menina, te digo, levanta-te. E logo a menina se levantou e andava, pois já tinha 12 anos. E assombraram-se com grande espanto, e mandou-lhes expressamente que ninguém o soubesse, e disse que lhe desse de comer. Louvado seja Deus. Louvado seja o nome do Senhor para sempre. Acabamos de tocar uma canção que fala de milagre. E aqui nesse texto nós vimos mais um milagre que Jesus operou. Nós vimos o chefe da sinagoga indo até Jesus. Ele deixou sua filha em casa. Deixou sua filha em casa à beira da morte. A sua filha estava muito doente. A sua filha estava em um estado que parecia que ia morrer. E ele vai até Jesus. Jesus estava ali ensinando junto ao mar. E ele chega, se prostra aos pés de Jesus e roga que Jesus vá até a sua casa, que Jesus vá colocar e impor as mãos sobre a sua filha.
E Jesus vai até a casa de Jairo. Jesus vai seguindo, ou melhor, Jesus vai, segue a casa de Jairo. E uma multidão lhe apertava. Nesse meio tempo, junto com a multidão, uma mulher que sofria com fluxo de sangue toca em Jesus, e Jesus ali cura aquela mulher. Jesus opera um milagre no meio do caminho ali, quando estava indo à casa de Jairo.

E quando Jesus está ali conversando, falando sobre aquela cura daquela mulher, fluxo de sangue, quando Jesus ainda falava, vieram algumas pessoas próximas a Jairo e disse para ele não incomodar mais Jesus, porque não tinha mais jeito, a sua filha tinha acabado de morrer. E quando Jesus ouviu isso, ouviu essas palavras, ele disse: não temas, crê somente. Não temas, crê somente. Não temas, crê somente.

Não é fácil, queridos. Você recebeu um diagnóstico médico. Você recebeu uma sentença médica ou algo parecido. Como que diz, acabou. Não tem mais jeito. Morreu. Não é fácil. E alguém disse para você, não temas, crê somente. Só que quem estava falando isso não era qualquer pessoa. Era Jesus. Não temas, crê somente.

E Jesus vai até a casa de Jairo. E ele não permitiu que o povo fosse com ele. Ele só chamou os que estavam próximos, Pedro, Tiago e João, irmão de Tiago. E quando Jesus chega naquela casa, estava um alvoroço. As pessoas estavam chorando, pranteando, porque a menina havia morrido. E Jesus chega naquela casa para tranquilizar o povo. Jesus dá uma palavra e diz: por que vós estáis chorando? Por que vos alvoraçais? A menina não está morta, mas dorme. Jesus disse que a menina dormia, porque para Jesus, que opera milagre, para Jesus que é todo poderoso, que é o dono da vida, que tudo está nas suas mãos, a morte, o sono, tudo está no seu controle. E Jesus, quando fala isso, todo mundo ria dele. E ele fez sair todo mundo. Só ficou ele e os pais da menina. E Jesus toma aquela menina pela mão e diz: Talita cumi. Quer dizer: menina, te digo, levanta-te. E a menina logo levantou e começou a andar. Jesus operou milagres, querido, para uma menina que estava morta, estava doente há dias, dá o último suspiro. Mas tinha alguém que cria no milagre. Tinha alguém que estava crendo que Jesus ia operar o milagre. O pai daquela menina foi até Jesus porque ele sabia que Jesus ia impor a mão sobre a menina e ia curá-la da enfermidade. Só que quando ele imaginava que Jesus ia orar pela menina e impor as mãos e curar, chega a notícia que a menina morreu. O texto não diz, mas eu quero crer que naquela hora, até o próprio Jairo se espantou e a sua fé ali, quem sabe, acabou. Não estou afirmando, eu estou conjecturando, porque o texto não diz. Mas eu quero crer que quando disseram a Jairo: viemos da tua casa agora, não incomode mais o mestre, acabou, a menina morreu, não tem mais o que fazer. A gente vai ver alguns textos na Bíblia, querido, na Bíblia, em que pessoas acreditavam no milagre, acreditavam que Jesus operava o milagre da cura, que Jesus operava o milagre repreendendo a enfermidade. Mas quando se tratava de morte, as pessoas já acreditavam que não tinha mais jeito. Foi assim com as irmãs de Lázaro, quando Lázaro morreu. Mandaram o recado para Jesus, queriam que Jesus viesse logo, acreditando que Jesus ia curar Lázaro da enfermidade. Mas quando Jesus chegou, Lázaro já estava não só morto, mas já estava sepultado e cheirava mal. E elas chegaram a dizer: se o Senhor estivesse aqui, meu irmão não teria morrido. No entendimento delas, elas disseram: acabou. Nós cremos que se o Senhor chegasse em tempo, pegasse ele vivo ainda, respirando, o Senhor ia colocar a mão, ia orar e ele ia ficar curado. Mas agora não tem mais jeito. Jesus olha para elas e diz: se creres, verás a glória de Deus. Quando Jesus vai até aquela sepultura, Jesus dá ordem: Lázaro, vem para fora. E Lázaro vem. E o milagre foi maior. Que acreditavam que Jesus ia apenas curar, mas que não tinha mais jeito. Semelhantemente, nesse texto qual estamos lendo, ficou um suspense ali naquela hora em que disseram:
não incomodes mais o mestre porque a sua filha morreu. Quem sabe Jairo ali também pensou da mesma forma. Não deu tempo. Por pouco minha filha não foi curada. Estou conjecturando, o texto não diz, mas a gente entende dessa forma. Quem sabe Jairo ali parou e disse realmente, eu vim em busca, mas não deu tempo. Quem sabe Jairo diz assim, não, a multidão apertou tanto Jesus que ele estava andando devagar e não deu tempo. Jesus ainda parou para curar essa mulher que estava com fluxo de sangue. Talvez um atraso, minha filha morreu e não tem mais jeito. Estou conjecturando, tá bom? Para que você entenda. Porque às vezes, olhando pelo olhar natural, olhando para uma realidade nossa, às vezes alguém está sofrendo de sofreu uma emergência ali, precisa urgente chegar ao médico. E segundos são importantes. Às vezes a pessoa sofreu um acidente, ou sentiu-se mal, está passando mal, e a gente corre para levar a pessoa para chegar até o médico. E os médicos dizem, não, um segundo faz muita diferença. Então imagine alguém pega uma pessoa doente, enferma, e leva ao hospital ali, precisa de uma emergência. Mas chega no caminho, acontece alguma coisa, o trânsito para e engarrafa e não tem como chegar. Ou o carro que está levando aquela pessoa quebra e precisa, gente... E aí, de repente, não deu tempo de chegar no médico e a pessoa morre. E alguém diz, não, foi o fator tempo. Se a gente chega um pouquinho adiantado, se a gente chega um pouquinho, alguns segundos, alguns minutos, às vezes até o próprio médico diz, não, se você chegasse um minuto antes, dava tempo. Quem sabe Jairo pensou dessa forma? A notícia chegou que minha filha morreu. Por pouco, não chegamos em tempo. Mas Jesus disse, não temas, crê somente. Somente creia. É a palavra de Deus para mim e para você nesta noite. Crê somente. Ah, irmão Antônio, eu estou precisando de um milagre, mas as possibilidades desse milagre acontecer é zero. Porque já fiz de tudo, já tentei de tudo e agora, olha, até já orei e tenho orado e Deus não fez. A palavra de Deus para mim e para você nesta noite. Não temas, crê somente. E nós, queridos, somos incrédulos. Na maioria das vezes a gente não crê que vai acontecer. Na maioria das vezes a gente pensa, não, já fiz de tudo. Já recorri a tantas pessoas. Ou até mesmo disse, não, já orei até a Deus, mas a resposta não veio, então eu vou desistir. Mas Jesus nesta noite está dizendo, não temas, crê somente.

Coincidentemente, aquela menina foi curada. Ela tinha 12 anos, o mesmo período que aquela mulher do fluxo de sangue sofria de hemorragia.

0: E Jesus ressuscitou aquela menina, entregou aos seus pais e disse: dá a ela comida, ela precisa comer. Toma aí, mãe, tua filha. Toma aqui, pai, o teu filho. Jesus devolvendo aquela menina aos seus pais. Mãe, pai, está aqui o teu milagre. Pode todo mundo dizer que acabou. Pode a sentença vir, pode o diagnóstico vir e alguém dizer: acabou. Estava eu assistindo um corte de um podcast agora há pouco, eu até repostei nos meus status. Um pastor de uma determinada denominação, muito usado por Deus na palavra e também no milagre, nos dons espirituais, melhor. Ele contava que uma mulher veio até ele, alguém trouxe, não foi a mulher que foi, porque ela não tinha condição de ir, mas alguém levou aquela mulher até ele, até a igreja, no culto, e aquela mulher tinha recebido um diagnóstico, aquela mulher estava cadavérica já, e quem levou ela disse: pastor, o médico só deu 7 dias de vida. E ele conta que estava ali ministrando a palavra e Deus falou com ele: manda ele trazer essa mulher às 7, quarta-feira. Estava em campanha de oração na igreja. E Deus fala com ele: manda trazer 7 quarta-feiras, que era o período da campanha. E ele disse para aquela pessoa que levou aquela mulher: traga ela às 7 quarta-feira nesta campanha, que Deus vai fazer maravilhas. E ele disse: mas não dá, pastor. E ele: por que não dá? Ele disse: não, porque o médico só deu 7 dias. E aquele pastor ficou temeroso com aquilo, mesmo Deus falando com ele, mas o ser humano, a gente teme às vezes muita coisa. Ele disse: não, traga, Deus vai dar vitória. Mas ele ficou preocupado ali, e quando foi com 8 dias, ou melhor, com 8 dias, levaram aquela mulher de novo àquela campanha. E ele já pensou, e ele disse: não, realmente Deus falou comigo, e essa mulher não vai morrer. E ali cumpriu-se aquela campanha, levaram todas as semanas. E depois que terminou aquela campanha, ele disse que nunca mais viu aquela mulher, nunca mais tinha visto ninguém da família. E um certo dia aquela mulher aparece no culto, ele não a reconhecia, ela pediu a oportunidade para contar um testemunho. E quando ele dá o microfone, aquela mulher diz: vocês lembram de mim? E as pessoas diziam: não, não lembro. E ela disse: sou eu aquela mulher que estive aqui, nessa situação, essa. E aquele pastor se alegrou, ele disse que se espantou, e ele se alegrava em Deus, porque o milagre aconteceu. Agora aquela mulher sadia, com os cabelos longos, porque quando ela chegou ela estava careca, cabelo longo, estava gorda, porque quando chegou ali estava em estado praticamente terminal. Milagre não se explica. Jesus está dizendo: não temas, crê somente. Eu não sei qual foi a notícia que você recebeu, eu não sei qual foi a notícia que um familiar seu recebeu, eu não sei. Mas Jesus disse para nós nesta noite: não temas, crê somente.
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0: Agora 10h55. Vamos ouvir essa canção na voz de Shirley Cavalhais, Marca da Dor.

Aí, Marcas da Dor, fechando mais hora de música no seu rádio. Eu vou a um rápido intervalo comercial e volto já já. Fique ligadinho, hein? Não desliga o seu rádio, não. Volto já já interagindo com você.

0: Hora certa.
1: 11 horas.
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0: Agora 11h05, foi rapidinho o nosso intervalo, já estamos de volta para continuar interagindo com você, tocando muita música, trazendo a sua participação. Lembrando que daqui a pouquinho tem um momento de oração, no finalzinho do programa também tem reflexão com o pastor Valdomiro Pereira da Silva. Ótima noite para você da nossa sintonia, uma boa noite de paz.
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0: Eu trago participações agora. Gilvan está em Conceição da Feira. Alô, Gilvan. Boa noite, meu irmão. Uma boa noite de paz para você.
2: A paz do Senhor, meu irmão Antônio Ferreira. Boa noite aí para todos os ouvintes. Uma paz do Senhor para todos aí de A a Z. Aqui é Gilvan, Conceição da Feira. Gostaria de pedir um louvor à espera de Deus com a Zé de Paula. Louvor à espera de Deus. Amém? Deus abençoe a todos vocês, dando uma ótima noite para todos de paz.
0: Valeu pela sua participação, meu irmão. É o irmão Gilvan de Conceição da Feira ouvindo a gente. Tem mais gente ligadinha na Vox. Alô, irmã Tacilda, missionária Tacilda em Muritiba. Boa noite, minha irmã.
3: Paz do Senhor. Pastor Antônio. Que Deus está se abençoando, colocando, derramando a presença dele. Manda um alô para o casal de pastores Alen Cruz das Almas. Manda um alô também para o meu pastor Barreto, para minha missionária, todo o grupo de mulheres ali. E manda um alô para meus filhos, a Vila Juliana. E peço oração pela vida de Klebe. De Klebe, viu? Essa igreja continue orando pela vida de Klebe.
0: Pronto, a gente ora sim.
3: Um alô também para...
0: Quem mais?
3: A missionária Sileuza e o missionário Jonas. Aí, ouvindo o programa da rádio aí no Paraguai.
0: Valeu, já mandou esse alô abençoado aí para o casal de missionário. Valeu, Tacildo. Um abraço aí, José, tá bom? Deus abençoe, abençoe e abençoe. Ótima noite para você na nossa sintonia. 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Vamos agora ao louvor que marcou a minha vida, a pedido aí do nosso irmão, nosso querido irmão em Conceição da Feira, o nosso querido Gilvan. Então vamos ouvir o louvor que marcou a minha vida com o Zé de Paula, A Espera de Jesus.
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Agora 11h16, muito boa noite para você ligadinho na Vox FM 105.9, a Rádio do Bem. Uma boa noite de paz para você que está sintonizado na Vox FM. Você que nos ouve através do rádio, você que nos ouve através da net, ótima noite para você. Você que está aí nas rodovias, você que está nas estradas, você que está aí no seu carro, obrigado pela carona abençoada, tá bom? Deixa eu abraçar aqui algumas pessoas que devem estar nos ouvindo, com certeza. Alô, irmã Tamires do Quibem, Castro Alves, ligadinha na Vox. Deixa eu abraçar também a nossa irmã missionária Nildes, em Encarnação de Salinas. Toda a sua família ouvindo a gente, Deus abençoe. Em Muritiba, ouvindo a gente, com certeza, José Luiz Santana, toda a família. Deus abençoe vocês, ligadinhos na Vox FM 105.9. Muita gente ligada na Vox. Quero agradecer o carinho da audiência de vocês. Alô, irmão Eduardo, motorista aí, ouvindo a gente, com certeza, ligadinho na nossa programação. Deus abençoe, abençoe e abençoe. Daqui a pouquinho estaremos orando, hein? Fique ligadinho, já já estaremos orando.

0: Agora 11h26, 11h26, tem mais ouvinte, tem mais participações. Quem fala com a gente é Jussara de Salvador. A paz do Senhor Jesus, presbítero Antônio Ferreira, tô ligado a Deus, continue te abençoando grandemente. Valeu pela sua participação, irmã Jussara, Deus te abençoe. Muita gente ligada na Vox, uma boa noite de paz para você.
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0: Até a meia-noite estaremos juntos, adorando a Deus. Agora 11h27, vamos com mais uma canção. Daqui a pouquinho estaremos orando, hein? Fique ligadinho aí, você que está, fica aguardando o momento da oração. Já já estaremos orando, tá certo? Fique ligado na programação Vox FM 105.9, a Rádio do Bem. Orando, na voz de Valquíria Nunes.
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tá aí na voz de Valquíria Nunes, orando. Ótima noite para você na nossa sintonia. 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E chegou aquele momento especial. Vamos orar a Deus, vamos agradecer a Deus, vamos colocar diante dele as nossas necessidades. Para tudo que você estiver fazendo aí, tá bom? Se você pode ficar de joelho, ajoelhe-se, não, como você estiver. Vamos estar orando a Deus, vamos colocar diante dele. Querido e eterno Deus, amado Pai, soberano Salvador, nós queremos nesta noite, ó Deus, louvar o Teu nome, bendizer o Teu nome, exaltar o Teu nome, Senhor, na beleza da Tua santidade. Pai amado e querido, nesta noite, Senhor, Tu nos deste uma palavra, falando, Senhor, de milagres. O Senhor é especialista em milagres. E eu creio, Deus, que tem muita gente nesse momento nos ouvindo e orando conosco e Te pedindo milagre em alguma área da sua vida. Tem pessoas, quem sabe, Senhor, com um diagnóstico médico desfavorável. Quem sabe tem pessoas, Senhor, com sentença de morte ou algo parecido. Mas o Senhor é o Deus que responde às orações dos seus. O Senhor é o Deus que muda situações. E neste momento nós rogamos em favor dessa pessoa, Deus, que está clamando ao Senhor, te pedindo misericórdia. Deus eterno e amado, eu quero nesse momento te apresentar, ó Deus, essa família, Senhor, que se encontra, ó Pai, em conflito, em desentendimento, em desajuste. Mas o Senhor é o Deus que coloca tudo no lugar. O Senhor é o Deus que cria situações e abençoa. Pai querido e amado, abençoa essa família, ó Pai, dando vitória, Senhor, em nome de Jesus. Eu te apresento, ó Deus, essa pessoa, meu Pai, que precisa de uma resposta de Tua parte, que precisa de uma confirmação. Deus, responde segundo a Tua vontade, que é boa, agradável e perfeita. Mas envia essa resposta, ó Deus, para a glória do Teu nome. Pai amado e santo, eu oro por essa pessoa que está em viagem, está a caminho de algum compromisso e que precisa da Tua direção, Senhor, aonde vai. Dá vitória, Senhor. Opera os Teus milagres, as Tuas maravilhas. Deus querido e eterno, mais uma vez eu oro pelas autoridades constituídas em nosso país. Estende as Tuas mãos, Senhor, e abençoa. Em nome de Jesus. Pai amado, querido e eterno, te peço em favor dessa pessoa que está opressa, que está oprimida, que está precisando de libertação. Estende as Tuas mãos, Senhor, e liberta para a glória do Teu nome. Deus, aonde está chegando o alcance desse som da nossa voz, da Rádio Vox, que a Tua bênção inunde esse lugar, que a Tua bênção alcance esse lugar, que a Tua presença, a Tua Shekinah, a Tua glória, Senhor, invada este lugar. Deus querido, em nome de Jesus, que as pessoas sintam a Tua graça, que as pessoas sintam a Tua glória, que as pessoas sintam a Sua presença. Oh, Deus querido e eterno, responde à oração dos Teus filhos, responde ao clamor dos Teus servos. Deus, e dá vitória para a glória, a honra e louvor do Teu nome. É o que eu te peço, Senhor, e já te agradeço, Deus, em nome de Jesus. Amém, amém, amém. Graças a Deus. Agora 11h36, vamos louvando com a harpa. Hino de número 7, Cristo cura.

Tá aí louvando com a harpa o hino de número 7, Cristo cura sim. Você está precisando de cura? Creia. Não temas, creia somente. Ótima noite para você na nossa sintonia. Deixa eu abraçar Gilmar em São Félix. Alô, irmão Gilmar. Boa noite para você, meu irmão. Forte abraço, Deus continue te abençoando. Ele deixa a mensagem aqui. Boa noite, meu irmão, em Cristo. Que Ele mesmo nos abençoe, nos guarde sempre. Que tenhamos uma noite de paz. Pronto. Valeu, Gilmar. Tem umas palavras aqui em hebraico. E é, valeu. E manda aqui beijos para José. Valeu. É em inglês, né? Pronto. É em inglês. Agora é em inglês também. All night, Pix. É isso. Valeu, meu irmão. Um abraço, Gilmar. Quem fala com a gente também é Ricardo em Muritiba. Boa noite, irmão Antônio. Eu gostaria de ouvir Marcos Antônio. Pronto, essa canção eu toco amanhã, tá bom, Ricardo? Amanhã eu toco essa canção, hoje não dá mais tempo, mas amanhã me lembra, tá bom? Eu toco essa canção que é muito linda, a canção que você pediu aqui, a gente toca amanhã à noite, tá bom? Valeu pela sua participação, Deus abençoe. Agora nós vamos à palavra de reflexão com o pastor Valdomiro Pereira da Silva. Música.

nosso Senhor e Salvador Jesus Cristo. Meus amados irmãos e meus amados amigos, estamos vivendo uma época que, em todos os lugares, através dos templos com as suas portas abertas, também nos meios de comunicação, rádio e televisão, e nas redes sociais, está sempre alguém falando no nome de Jesus Cristo. Então, em todos os lugares, está chegando o nome de Jesus Cristo, o Filho de Deus, o Salvador dos homens. Mas o que me chama mais atenção nesses dias é que, olhando para a época em que Jesus Cristo esteve aqui na Terra, Jesus Cristo andando com seus discípulos, ele fez uma pergunta aos seus discípulos, o que era que eles estavam ouvindo sobre ele, Jesus. O que era que as pessoas achavam, quem era ele? E os discípulos, então, mostrando a Jesus, ou falaram com Jesus, especialmente o Pedro, o que era que as pessoas falavam? Ah, é João Batista, é Elias, é um dos profetas. As pessoas estavam vendo Jesus, Jesus operando milagres, mas as pessoas não estavam conhecendo a Jesus. E aí, os dias em que vivemos, não está sendo diferente. Muitas pessoas estão anunciando o nome de Jesus Cristo. Jesus Cristo salva, Jesus Cristo cura, Jesus Cristo batiza com o Espírito Santo, Jesus Cristo vem buscar um povo para levar para o céu. O nome de Jesus está sendo anunciado em todos os lugares. E poderíamos então, nesse momento, perguntar, quem está conhecendo a Jesus? Quem conhece a Jesus, o Salvador dos homens? Quem conhece Jesus Cristo, o Filho de Deus? Quem conhece Jesus Cristo, que morreu na cruz para perdoar os nossos pecados e nos levar para o céu? Quem conhece esse Jesus? O próprio Jesus Cristo, ele diz o seguinte, aquele que peca não me conhece. Aquele que permanece no pecado ou vive pecando, nunca me viu e nem nunca me conheceu. Mas entendemos e temos convicção de que aqueles que conhecem a Jesus se afastaram do pecado. Aqueles que conhecem a Jesus estão vivendo de forma correta, justa. Porque também ele diz, olha, sejam santos porque eu sou santo. Quem conhece a Jesus abandonou o pecado, se afastou do pecado. Mas Jesus Cristo, inclusive, também pergunta aos seus discípulos, e vocês? Dizem o quê? Aí, no livro de São Mateus, no capítulo de número 16, aí vamos encontrar também no versículo 16, dizendo o seguinte, e Simão Pedro respondendo disse, tu és o Cristo, o Filho do Deus vivo. Pedro conhecia a Jesus Cristo. Pedro andava com Jesus Cristo. Pedro tinha convicção de que Jesus Cristo era o Filho do Deus vivo. Este mesmo Jesus Cristo, ele está na nossa vida, está no nosso meio. Ele prometeu estar conosco todos os dias até a consumação dos séculos. Meus amados irmãos e meus amados amigos, estamos caminhando para o céu. Olha, uma cidade especial que Deus preparou para nós. A Bíblia fala da Nova Jerusalém, aonde não vai ter dor, não vai ter morte, não vai ter separação. Lá tudo é paz e alegria. E quem vem nos tirar dessa terra é Jesus Cristo, o Filho do Deus vivo, o Salvador dos homens. Então, meu amado irmão e minha amada irmã, conheça bem o Jesus que você serve, o Jesus que você adora, não está em uma cruz, não está sepultado, ele ressuscitou ao terceiro dia e está vivo e vivo para sempre. E vem nos buscar,
vai nos levar para o céu. Estamos aguardando a sua volta gloriosa. Então, meu amado irmão e minha amada irmã, permaneça conhecendo melhor a cada dia Jesus Cristo, o Filho do Deus vivo. E você, meu amigo, que ainda não conhece esse Jesus, talvez até você fale no nome dele 1, 2, 10 vezes por dia, mas ainda não conhece. E ele está falando para você nesse momento: venha a mim, os que estão cansados e oprimidos, e eu vos aliviarei. Ele permanece com as mãos estendidas para salvar. Ele quer te salvar, ele quer te levar para o céu. Então aceite a Jesus Cristo como teu Salvador. E passe a conhecer melhor, passe a conhecer bem este Jesus Cristo, o Filho do Deus vivo. Receba o perdão dos seus pecados, aceitando a ele como Salvador. E tenha a convicção de que vai morar no céu com ele. Amém. Vamos orar? Poderoso Deus Pai que estás nos céus, eu te agradeço, Pai, por esse momento, Senhor, especial, que transmitimos a tua palavra, buscando as pessoas ou orientando as pessoas a te conhecer melhor. Deus eterno, Deus maravilhoso, que o teu Filho, Senhor, ele possa estar ou esteja em cada coração, Pai Celestial, e que todos que o aceitarem como Salvador possam permanecer firmes, Senhor, para ir morar no céu contigo. Deus eterno, eu te agradeço por tudo. Amém.

Tá aí, Marcos Antônio, quase morri, pedido aí do nosso irmão Ricardo. Ricardo, graças a Deus, deu tempo de tocar a sua canção, viu? A sua solicitação musical. Eu ia tocar amanhã, mas deu tempo ainda, que maravilha. Ótima noite para você na nossa sintonia. 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Vamos a mais uma canção, finalizando o nosso Noite de Paz. Maria Marçal, deixa.

0: Tá aí, Maria Massal, fechando mais Hora de Música no seu rádio, aqui na Vox FM 105.9. Vou ficando por aqui, amanhã eu volto a partir das 10 da noite. Forte abraço a todos, fiquem com Deus, fiquem na paz do Senhor. Até amanhã, se Deus quiser. Tchau, tchau!
1: Hora certa.
0: 11h56.
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1: Meia-noite.

Preciso de respostas. Preciso.

meia-noite 19.

0: Bendito seja o nome do Senhor.
1: Santo Espírito és. Vem inundar e fazer em nós aquilo que somente o Senhor pode e sabe fazer.

isso é sincero. Cante com toda a liberdade. É a esse lugar que você se refere. Esse lugar. Ele não habita em templos feitos por mãos de homens. A tua vida é a habitação favorita do Senhor nosso Deus. Apenas se você puder e quiser fazer isso, levante suas mãos aos céus, em rendição, em adoração, e cante mais uma vez.

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1: Uma hora

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1: Aleluia. 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
2: 1:09.
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0: 1h40.
1: Meu Deus, impossível estar aqui. 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

agradecer por aquilo que Ele tem feito na sua vida, por aquilo que Ele tem realizado na sua vida. Sabe, Jesus?

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Eu fico imaginando como seria enxergarmos a face do nosso Criador. 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
1: Senhor.
0: De vitória e adoração é na tua igreja.

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1: Vox FM 3:56.

4 e 24.

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irmão. Ô glória, é fogo de Deus aí nesta noite. Se liga, crente, que você recebe a tua vitória. Neste lugar é bênção de Deus.

5h41. 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
2: 6 horas na Bahia, 6 horas, bom dia, bom dia, bom dia, estamos iniciando o meu, o seu, o nosso jornal. Bom dia Bahia, bom dia Brasil, bom dia!

6. Eita! Dia dos namorados, é isso mesmo, rapaz? Dia dos namorados. Hoje eu tenho que mandar um bom dia especial para minha eterna namorada, né? Aquela que Deus nos concedeu para estar ao nosso lado há anos, anos e anos. Desde 1989. Oh, glória a Deus. Um beijo, Ró. Deus continue abençoando sua vida. Agradeço a Deus todo dia pela sua vida, pelo presente que Ele nos deu, que é a Camille. E juntos nós vamos até depois do fim. Então estamos juntos neste dia dos namorados. Beijo no coração, excelente dia. Daqui a pouquinho eu passo aí. Viu? Daqui a pouquinho eu passo aí. É assim mesmo, dia especial. Viu? Dia especial. E que bom que nós entendemos que precisamos de uma pessoa para estar ao nosso lado, dada por Deus, para constituir a família, que é projeto de Deus, e para ter assim o privilégio de viver momentos maravilhosos. Tem os dias que são cinzentos, né? E tem os dias que são azul. É assim mesmo, são relacionamentos, amizades, a questão do casamento. Em tudo tem essa situação. Então, bom dia, um beijo. Hoje nós estamos comemorando o Dia dos Namorados. Ah, Guedes, é uma data comercial, é. Mas aproveite a data comercial para refazer os seus laços com a sua namorada, com a sua noiva, com a sua esposa, para que você possa renovar os votos. Está casado há 20, 30, 40 anos, não importa. Renove hoje os laços de matrimônio. Convide para comer uma pizza, convide para almoçar, dê um jeitinho de almoçar juntos hoje. Jantar, se não der para almoçar. Mande flores em vida. Bom dia, excelente sexta-feira. Começou a Copa do Mundo, hein? Começou ontem, viu? A Copa do Mundo, viu? O nível lá em cima, viu? O nível do futebol, para não dizer o contrário, viu? Também, né? 48 seleções, nós sabíamos que tem seleções fortes e tem seleções fracas. México e África do Sul, fraquinho o jogo, viu? Mas foi a abertura da Copa, 2-0 para o México. À noite, a Coreia do Sul virou em cima da República Tcheca, 2-1. Aí não dá para assistir, né? Só dá para saber o resultado, né? Eu soube que foi 22 ou foi 23? 22 horas? Então não dá, né? Termina no dia seguinte. Para quem não vai trabalhar, é uma beleza. Mas para quem vai trabalhar, não dá. Mas estamos aqui. O top 10 hoje do dia, Adriano, bom dia com Jesus, Thiago Papinha, atrasei hoje, atrasou mesmo, 6:07, Thiago. 6:07, Adriano, chegou que hora? 6:07 também, é combinado? Pardal de Mangabeira, bom dia, Domingos do Incruso, hoje foi o número 1, viu? Domingos do Incruso foi o número 1. O zap da Vox está aqui, Baiaco, Rosa de Cachoeira, Antônio Moreira da Capianga, Rosa de São Miguel, Lula Pintor, Francisco, Bibi, Rony, Péricles e Narciso. Albérico do Bom Sucesso, Sandro de Recife e Arthur. E chegaram porque chegaram, Maurino também chegou, Sérgio do Táxi em Cruz das Almas, Milton de Abrantes, Firmino do Gravatá, chegou cedo. Grato a Deus, né? Daqui a pouquinho eu falo sua reivindicação, seu Firmino, da Coelba. Bom dia. Conceição da Chapadinha e seu Antônio, rapaz. Daqui a pouquinho eu vou ouvir a minha irmã Conceição. Ou o Antônio, né? Um dos dois mandou áudio aí. Mas vamos às manchetes. Amanhã tem a estreia da Seleção Brasileira de Futebol. Amanhã é sábado. No Nordeste se comemora o Santo Antônio, né? Não é assim? 13 de junho. E amanhã é dia de Brasil e Marrocos. Há quem diga que a seleção mais dura do grupo é Marrocos, né? Tem Brasil, Marrocos, Haiti e... É Noruega? Não, é Escócia. Escócia. Brasil, Marrocos, Escócia e Haiti. Então, a mais dura, teoricamente, é Marrocos. Você sabia que na seleção de Marrocos tem 3 jogadores da Champions League? Você sabia? Tem, meu irmão. Não é bestinha, não, viu?

Ibrahimovic, não sei lá, é uns nomes lá estranhos lá. Eu não vou tentar falar o nome, não. Deixa para Assis França. 6-6. A empresa do Elon Musk vai entrar aí na Bolsa de Valores, viu? Já entra valendo 1,7 trilhão de dólares. 1,7 trilhão de dólares. Aí eu não sei nem quantos zeros tem, meu irmão. Não sei nem quantos zeros tem. Copa do Mundo tem mais duas aberturas hoje. Ontem foi a abertura no México. Como a Copa esse ano vai acontecer em três países, México, Estados Unidos e Canadá. Então hoje tem a abertura dos Estados Unidos e a abertura do Canadá. Três festas, né? Quem paga o ingresso, quem paga tudo é quem vai lá, né? Copa do Mundo, São João, recesso e o Congresso Nacional vai ficar vazio, viu? Brasília vai esvaziar, viu? Se já esvazia em datas normais, imagine com São João no Nordeste, com Copa do Mundo. Aí você vai procurar um deputado e um senador e não vai encontrar. O presidente Lula está sendo investigado por uma situação semelhante com a da Dilma, viu? 6-8. O que é que aconteceu? O TCU, o Tribunal de Contas da União, está apurando o uso de dinheiro esquecido nos bancos para o Desenrola 2.0. Então, pegou o dinheiro esquecido nos bancos e está usando no Desenrola. Essa é a apuração, é uma suspeita. Porque para o presidente da República pegar dinheiro de um canto e usar no outro, ele tem que pedir autorização ao Congresso Nacional. Então vamos aguardar aí os próximos capítulos de mais uma novela na política brasileira. Violência em São Paulo. Um suspeito de estupro, ele ofereceu pipoca para uma criança entrar no vestiário do Palmeiras.

6 e 9. Então a manchete diz que um suspeito de estupro, ele ofereceu pipoca a uma criança para ela entrar no vestiário do Palmeiras. Ensine a sua criança a nunca receber doces, nem pipoca e nem falar com estranhos. Isso a gente aprende desde criança, tem que ensinar. Primeiro, uma criança não tem que estar só, né? Primeiro, uma criança tem que estar supervisionada. A criança tem que estar sempre com alguém observando, sempre com o responsável por perto. Você viu aquele vídeo no Vietnã que um garoto maior, ele empurra uma criança de cima da escorregadeira? Tá circulando nas redes sociais aí. Uma garotinha de 4 anos, ela estava ali se aprontando para sentar na no escorregadeira, de, que tem uma altura de 1,5 metros. E ele empurrou, ele é maior, com 11 anos, empurrou. Ela teve fraturas em várias partes do corpo. Está hospitalizada, internada, e abre um leque aí de discussões e atenção e observação que criança a gente precisa estar o tempo todo. Você vai levar uma criança para o parquinho, você vai tomar conta, você não vai para lá olhar no celular e nem bater papo com ninguém. Você vai levar a criança para o parquinho e tomar conta da criança. Você vai para a praia com a criança? Tem gente que bota a criança na faixa de areia com um baldezinho e larga lá e vai tomar banho de mar. Não é para acontecer isso. Se você vai para a praia com criança, você vai tomar conta de criança. Você vai ser babá daquela criança. É assim mesmo. O tempo todo você vai brincar com a criança. Você vai sentar na areia ali para brincar com aquela criança. Porque alguém pode roubar a sua criança, alguém pode fazer um mal contra ela, ou a criança pode sair sozinha, ir para a água e acabar morrendo. Então tem que estar atento o tempo todo. Fica a dica, viu? Nova frente fria leva temporais para boa parte do país, viu? O jogo do Brasil amanhã pode ser molhado, viu? Principalmente no Nordeste, viu? Principalmente no Nordeste, sexta-feira, dia 12. Tempo instável em boa parte do Brasil, principalmente no Sul, Sudeste e Centro-Oeste. Combinação da nova frente fria e áreas de instabilidade. Baixa pressão no Atlântico Sul, se espalhando nuvens carregadas desde as primeiras horas de hoje, trazendo aí chuva temporal, rajadas de vento que podem chegar a 70 km por hora. O alerta vale especialmente para áreas sim, lá do Paraná, Rio de Janeiro, Rio Grande do Sul. Vamos ao Nordeste, nossa região, saber do Nordeste. Tem neve lá no Sul, né, rapaz? Tem neve lá, viu? Ó, Porto Alegre hoje tá com 16 graus, viu? Porto Alegre tá com 16 graus. No interior nordestino, tempo seco, seco, calor e baixa umidade. Chuvas fortes nas capitais, João Pessoa, Recife, Salvador. A previsão aí de frio e chuva a qualquer momento, hoje e amanhã. 6 e 13, mas a última palavra é do mestre, viu? Cantou por muitos anos Lázaro, o irmão Lázaro, você lembra dele? Cantor excepcional, né, da música gospel. Um dos grandes da música gospel do Brasil. Muita gente se converteu ouvindo as músicas do irmão Lázaro, viu? Muita gente. Rapaz, eu lá atrás, quando eu ouvia o irmão Lázaro, dava uma vontade de chorar, rapaz. Ainda não tinha tido uma experiência com Deus, né? Mas dava uma vontade de chorar. Principalmente quando chegava daquele jeito, né? Aí ligava a TV e ouvia Lázaro no DVD. No DVD.

0: 6:15. Domingo, viu? Chegou a hora da Feira da Agricultura Familiar no Gravatá, viu? Domingo, 6 da manhã, tem a Feira da Agricultura Familiar no Gravatá. Você vai, Reginaldo? Domingo, não sabe ainda? Não sabe não, né? Vai pedir autorização em casa? É isso mesmo, tem que ser, meu irmão. A gente se governa até um dia. Depois não governa mais. É assim mesmo, tem que falar, tem que ser como um acordo, viu? Feira do Gravatá. Feira da Agricultura Familiar no Gravatá de São Roque, em Muritiba. Eita, feira comunitária, né? Realização aí dos comerciantes locais, apoio da Prefeitura de Muritiba. Olha aí, rapaz, feira Agricultura Familiar no Gravatá. Gravatá de São Roque, domingo. É de quem chega a feira. Dia 14, 6 da manhã. Lá é a partir das 6 da manhã, é proibido o som automotivo. A feira da agricultura. Esse Firmino é cheio de novidade, viu? Então vamos à Feira do Gravatá. Na pracinha de São Roque ali, próximo domingo você é convidado. Falando em domingo, tem a final do Campeonato Interbairro. Isso é em São Félix. Final do Campeonato Interbairro em São Félix, domingo, a partir das 8h30 da manhã, no Ipiranguinha, Vila e São Jorge. São Jorge Vila, vai ser uma festa do futebol em São Félix. João Canuto está aqui na linha. O que é que João Canuto quer, gente? Bom dia, João!
1: Bom dia, Eduardo. Você avisa Aragão que ele ontem não tomou remédio não, viu?
0: Aragão
1: tá ficando maluco.
0: Tá ficando maluco?
1: É, que um baiano ser torcedor do Vitória não se combina não.
0: Ele disse que o senhor é o mais novo torcedor do Vitória, que sai pela rua comemorando quando o Vitória ganha.
1: É por isso que eu disse a ele que ele não tomou remédio.
0: Não tomou remédio não, foi? Não. Valeu, seu João. João Canuto aí com direito de resposta. João Canuto com direito de resposta. Ontem faltou energia, teve um blackout, né? Um blackout das 9 até as 11 da manhã pra aproximadamente. E uma pessoa morreu, viu? Infelizmente, eu quero detalhes, viu, Reginaldo? Rubem Júnior tá dando destaque aí sobre a morte desse profissional na estação da Chesf em Governador Mangabeira. Foi um acidente com dois trabalhadores. Um deles infelizmente morreu, o outro ficou ferido. Estação da Chesf, Governador Mangabeira. Isso gerou um blackout em Feira de Santana, em cidades do Recôncavo. Ontem, feira, Reginaldo, as sinaleiras estavam todas apagadas. E aí foi um caos, viu? Foi um caos, meu amigo. Foi um caos. Eduardo, bom dia. Aqui é Maria de Conceição do Mato Dentro. Onde é que fica isso, rapaz? Manda aí o nome da cidade pra eu aprender mais uma, viu? Reginaldo, você lembra de Tom Pequeno, Reginaldo? Tom Pequeno sumiu, né?
1: É, e um baiano ser torcedor do Vitória não se combina, não.
2: Bom dia, Eduardo Guedes.
0: Olha ele aí.
2: Bom dia, Reginaldo Nascimento. E que Deus abençoe todos vocês aí, um ótimo dia aí, e que vocês possam cada dia mais crescer na presença de Deus.
0: Olha aí,
2: com esse programa aí para o povo.
0: Amém? Ganhei meu dia.
2: Deus abençoe a todos.
0: Ganhei meu dia. É um tempo que eu não ouço tão em pequeno, né? Valeu, meu amigo. Deus abençoe. 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Eu estou recebendo a informação aqui, Reginaldo. Aqui, ó, a irmã Maria disse aqui, Eduardo Conceição do Mato Dentro, é interior de Belo Horizonte, rapaz. Olha aí. Um abraço, dona Maria, aí no interior de Belo Horizonte. Aqui é Maria de Conceição do Mato Dentro. 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Seu Reginaldo, bom dia, meu amigo.
3: Muito bom dia, meu caro amigo Eduardo Guedes, meu irmão. Um abraço para você, meus amigos e minhas amigas. Muito bom dia, meus irmãos e minhas irmãs de todas as denominações. Muito bom dia. Que a paz do nosso grandioso Deus esteja sobre nossas vidas nesse dia de hoje, nessa sexta-feira, trazendo muita paz, muita alegria, muito amor, principalmente muito amor, porque hoje é dia dos namorados, né? É, tem que transmitir amor um para com o outro. Então, que esse amor de Deus possa permanecer na vida de cada um de nós nesse dia de hoje, para que nós possamos também transmitir amor ao nosso próximo, tá certo? Então, um abraço, esse é o nosso programa, o Jornal Ciadeb, da Vox FM 105.9, a Rádio do Bem, que é um projeto missionário das igrejas Assembleia de Deus da Bahia, que tem como presidente o pastor Valdomiro Pereira, e na gerência da Vox FM, o pastor Arielson Santos. Jornal da Vox, com vocês, nesta sexta-feira. Sextou para mim, sextou para você, então agradeça a Deus, ok? Vamos de informação, de notícia, porque olha, você vai ficar sabendo agora quais os motivos que levaram ao apagão do dia de ontem. A interrupção no fornecimento de energia elétrica que afetou diversas cidades no Recôncavo Baiano, além de Feira de Santana e Salvador, na manhã de ontem, dia 11, pode estar relacionada a um acidente registrado em uma subestação de energia localizada no município de Governador Mangabeira. E de acordo com informações preliminares, dois trabalhadores ficaram feridos durante a realização de um serviço de manutenção na unidade. As circunstâncias do acidente ainda não foram divulgadas oficialmente e segue sobre investigação. O apagão teve início por volta das 9 horas e causou transtorno em vários municípios da região de Feira de Santana. Semáforos deixaram de funcionar na cidade, importantes vias provocando congestionamento e dificuldade no trânsito. Também houve relatos de interrupção de serviços de internet e atendimento em estabelecimentos comerciais. Em nota, a Neoenergia, a Coelba informou que a ocorrência teve origem no sistema de transmissão de energia impactando o fornecimento em diversas cidades da Bahia. A distribuidora afirmou que acompanhou a situação juntamente com a empresa transmissora responsável com o operador nacional do sistema elétrico, responsável pela coordenação do sistema elétrico nacional. O fornecimento voltou a restabelecer gradativamente durante a manhã. Enquanto isso, as autoridades e empresas envolvidas continuam apurando as causas do acidente na subestação de Governador Mangabeira, sua possível relação com o apagão que atingiu milhares de consumidores. E aí, a outra matéria, daqui a pouco eu trago sobre o acidente dos dois. Ou dois, um foi a óbito e o outro ainda está...
0: Isso na subestação, né?
3: Na subestação de Governador
0: Mangabeira.
3: Subestação
0: da Chesf em Governador Mangabeira. Sinceros sentimentos aos familiares. Eu soube que o rapaz que faleceu, ele é de Alagoinhas. funcionário aí de uma terceirizada. Hoje tem muitas empresas terceirizadas que prestam serviço, né?
3: É aqui,
0: a
3: Neo
0: Energia Coelba,
3: o funcionário
0: a GESP, falei, Reginaldo.
3: Olha, um funcionário terceirizado de uma companhia elétrica morreu e outro ficou ferido após receberem uma descarga. Isso aconteceu ontem em Governador Mangabeira. Segundo a CIA Energia, os homens faziam um serviço pré-programado em uma subestação de energia quando ocorreu o acidente. No mesmo local, ocorreu uma falha que deixou parte de 21 municípios sem energia. As vítimas foram identificadas como Joseni Damasceno Brito, de 32 anos, que chegou a ser socorrido, mas não resistiu aos ferimentos, e Fabiano Conceição Siqueira, também de 32 anos, que permanece sob os cuidados médicos. Conforme informações, o homem e o colega foram inicialmente socorridos por serviço de atendimento móvel de urgência, levado para o hospital municipal, porém em seguida foram transferidos para o hospital regional de Santo Antônio de Jesus. Segundo a unidade de saúde, Fabiano Conceição Siqueira teve queimadura de primeiro grau e tem quadro considerável estável. Não há detalhes sobre o sepultamento de Joseni, que veio a óbito e residia em Alagoinhas.
0: É muito triste essa notícia, é muita gente falando do prejuízo, né? Ontem eu vi muitas matérias, sim, os comerciantes chateados, mas acidentes acontecem, né?
3: Claro.
0: E a gente vai vivendo. Infelizmente, uma vida se perdeu nesse episódio de ontem, esse triste episódio de um acidente de trabalho. Sinceros sentimentos aos familiares desse trabalhador brasileiro que infelizmente saiu para trabalhar ontem e não voltou para casa. Essa é a realidade do brasileiro, do trabalhador. Verdade. Não voltou para casa por causa de um acidente de trabalho. As investigações vão ser realizadas, os laudos técnicos vão sair para entender o que causou esse acidente de trabalho que deixou um homem morto, um eletricista, ele tomou uma descarga elétrica, e um outro ferido, e uma região inteira sem energia elétrica, o que provocou aí comércios e mais comércios sem atendimento, hospitais que precisaram imediatamente acionar os seus geradores. Tudo isso aconteceu no dia de ontem, e fica aí também mais uma vez esse alerta que a gente entende que hoje nós sobrevivemos e dependemos da energia, consequentemente da internet, para que um comércio venda e o cliente compre, para que um hospital faça as suas cirurgias, os atendimentos, os exames, enfim.
3: É, sim.
0: A energia hoje é muito essencial. 6 horas e 27 minutos, 6 e 27. A festa está na porta, Eduardo. A Neoenergia, ela não está relacionando o apagão ao acidente. É, imagine só.
3: Se a pessoa?
0: Imagine só. Mas é isso mesmo. Vamos aguardar as informações técnicas.
3: É verdade.
0: Eduardo, atenção prefeita de Conceição do Almeida.
3: Vixe.
0: Muita postagem de festa e cadê a estrada?
3: Vixe.
0: Não é hora de dormir, a comunidade está sofrendo muito com isso, ouvinte Jaci lá do Almeida. Então, tá aí, viu? Tá aí, viu? É isso mesmo. É isso mesmo. A situação aí de Conceição do Almeida, muitas reclamações lá do Almeida, viu? Muitas reclamações. Muitas. Daqui a pouquinho eu vou ouvir o povo às 6 horas e 28 minutos, 6 e 28 eu vou ouvir o povo, porque o povo tem vez e voz. Olha só, o homem foi... Rapaz, é sério isso, rapaz. O homem foi preso em flagrante, ele é suspeito de ejacular em uma mulher no metrô?
3: Isso mesmo.
0: Salvador?
3: É.
0: Ele deve ter, deve ser doente.
3: Deve estar.
0: Esse deve ser doente, viu? Um homem de 22 anos, ele foi preso em flagrante por importunação sexual. Aconteceu ontem. Uma mulher o denunciou, ela estava viajando no metrô de Salvador. A abordagem aconteceu na estação Acesso Norte, após denúncias de que da vítima e de outros passageiros do transporte. Um vídeo que circula nas redes sociais mostrou o momento em que as pessoas reagem à violência do homem. Nas imagens, dá para ver a mulher que ficou, como é que se diz? Ela sentiu, né? um líquido, ela ficou molhada, com vestígios do crime. O homem também aparece aí, ele abriu o zíper, é isso mesmo, rapaz?
3: Meu Deus!
0: O suspeito, que não teve o nome divulgado, ele foi inicialmente...
3: Meu Deus!
0: Inicialmente contido por passageiros que testemunharam a situação e acionaram seguranças do metrô em nota CCR Metrô Bahia, empresa responsável aí pelo transporte, informou que os agentes de atendimento e segurança acolheram a vítima que relatou o abuso e acionaram a polícia. Segundo as informações da Polícia Civil, o suspeito foi autuado na Delegacia Especializada de Atendimento à Mulher, onde segue custodiado à disposição da Justiça. 6h30, aí você vai viajar. Você vai viajar, você vai para o metrô.
3: É.
0: Aí alguém...
3: Deve estar com a super, tá, deve estar com a superlotação.
0: Aí fica encostando, né? Encostando, e se aproveitando. Investigações a cargo da Polícia Civil da Bahia.
3: Atenção, São Félix, Cachoeira e Maragogipe.
0: O que é que houve?
3: Preste atenção. Hoje, dia 12 de julho, partir das 10 horas da manhã, hoje é dia dos namorados.
0: O que é que vai ter nessas três cidades?
3: Três cidades importantíssimas do Recôncavo, e preste atenção. Hoje, a partir das 10 horas da manhã, a usina hidroelétrica Pedra do Cavalo, em conjunto com as defesas civis dos municípios de Cachoeira, Maragogipe e São Félix, realizarão o segundo exercício prático de simulado de emergência. O exercício é uma ação preventiva destinada apenas para pessoas que estão na zona de autossalvamento nas três cidades. O objetivo é orientar e capacitar a população sobre como agir em uma eventual situação de emergência. É sempre importante reforçar que a estrutura da barragem está segura e que a realização do exercício simulado integra o PAI, o Plano de Ação de Emergência da Usina Pedra do Cavalo, previsto na Lei Federal 12.334/2010, da Prática Nacional de Segurança de Barragens. Então, a usina Pedra do Cavalo lançou um vídeo que reforça as orientações trabalhadas junto aos moradores da região e amplia o alcance das informações sobre a cultura de simulação de segurança. Então, preste atenção.
0: Volte aí, Reginaldo.
3: Sim.
0: Leia o início da matéria, Reginaldo.
3: O início da matéria. Ah,
0: vamos lá, para o primeiro parágrafo. Eu vou fazer agora igual na escola, viu?
3: No dia 12 de julho.
0: Julho.
3: Sim.
0: Então não é hoje.
3: A partir da...
0: O ouvinte me futucou aqui. Guedes, avisa Reginaldo que não é hoje não, viu?
3: É.
0: 12 de julho, Reginaldo. Então, hoje é 12 de junho. Então vai ser daqui um mês.
3: Então, será
0: então que... Então nós está anunciando que vai ser 12 de julho. Está preparando o povo.
3: É.
0: Você agora pisou no rabo da cobra.
3: Peguei mesmo.
0: Pegou.
3: Obrigado ao ouvinte.
0: Bora. Então volte aí. Então é esse simulado
3: no
0: aí.
3: No dia 12 de julho, a partir das 10 horas da manhã.
0: Tá vendo que não sou eu que pisa no rabo da cobra? Já aconteceu comigo várias vezes. Mas.
3: Rapaz, então as pessoas poderiam ficar, né? Na expectativa de
0: hoje. Não diga, né? Que foi Rubem Júnior que escreveu errado aí, não, viu?
3: Não vou dizer, não.
0: Você que leu errado. Não, você leu certo.
3: Eu interpretou certo, errado. Eu interpretei errado.
0: Então, esse simulado vai ser 12 de julho.
3: Isso.
0: Pronto. Então, é isso mesmo.
3: As sirenes irão tocar nesse dia 12 de julho.
0: Então daqui para lá tem muito tempo pra gente anunciar.
3: Rapaz, eu peguei a matéria como se fosse
0: hoje.
3: Rapaz.
0: Hoje.
3: Mas tá certo,
0: mas tá bom. Já importante é que a população fica sabendo que no dia 12 de julho vai ter esse simulado. Isso. As sirenes vão tocar, né?
3: Isso.
0: Então nada de susto, um treinamento, é preventivo.
3: Pronto.
0: Tá certo. Olha só, falando em coisa boa, logo mais ao meio-dia tem a segunda edição do jornal, não tem?
3: Tem, sim.
0: Então, durante a Copa do Mundo, durante os Jogos do Brasil, nós vamos fazer o jornal especial Copa do Mundo, viu? Com as notícias da seleção brasileira. Hoje o Esporte na Vox vai começar meio-dia e 10, depois da mensagem do pastor Valdomiro Pereira da Silva, e vai até 14 com a Cis França, né? Hoje no programa de meio-dia eu vou receber Reginaldo, não vou? Você vem?
3: Vamos sim.
0: Reginaldo Nascimento. Vamos. Vou receber Edson Amorim de Conceição da Feira.
3: Sim.
0: Assis França.
3: Vamos lá.
0: Então a equipe vai estar top das galáxias.
3: É isso mesmo.
0: Vamos falar sobre Brasil e Marrocos hoje no programa.
3: E interagir com alguns.
0: Os ouvintes, né? Aproveite e mande o placar do jogo no programa do meio-dia. O que, é que você acha? Meu palpite.
3: É isso mesmo.
0: O palpite do jogo. De hoje a 8, no segundo jogo do Brasil, quem vai estar com a gente é Humberto Ferreira. Beto,
3: é isso mesmo.
0: Beto Ferreira de Mangabeira, do Bom Sucesso. Vamos ouvir o povo, vamos ouvir o povo. O povo tem vez e voz. Deixa eu ouvir Conceição da Chapadinha. Cruz das Almas, Bahia. Fala aí, minha irmã. Deus abençoe sua vida. 6h35.
4: Bom dia, meu irmão. Que Jesus Cristo dê um bom dia.
3: Amém.
4: Aqui é a irmã Conceição. Oi, irmão. Faz favor de dar o telefone da irmã, Alda, entendeu? Porque eu queria falar com ela e não estou com o telefone dela.
0: Pronto.
4: Entendeu? Como é?
0: A irmã quer o telefone da doutora Alda. Isso. Alda Veloso. Vou mandar para a senhora, viu?
3: Pronto.
0: Vou mandar para a senhora. João Canuto voltou. Que foi, torcedor do Vitória? Fala, João Canuto.
1: Essa risada de Reginaldo mata a gente.
0: Reginaldo o quê?
3: Que a minha risada
1: mata a gente.
0: É verdade.
1: Hoje é aniversário da minha sobrinha Jéssica.
0: Opa, rapaz, aí tem.
1: Hoje não, foi ontem, né? Hoje não, foi ontem.
3: Foi ontem.
1: Se passou ontem. Ela é enfermeira da prefeitura aqui em Governador Mangabeira. Parabéns, Jéssica.
3: Pronto.
0: Parabéns. João Canuto é o homem dos aniversários.
3: É assim.
0: Edivaldo, bom dia. Helena 135, bom dia. Eduardo, hoje eu já fui no hospital, fiz a ficha, já fiz o eletrocardiograma e estou correndo para te ouvir. Rapaz, Helena de 135, você tá que tá,
3: Helena. Tá mesmo,
0: tá mesmo. Tá que tá, rapaz. Simari, Conceição da Feira, com o rádio ligado no programa. São os ouvintes e 5 minutos do povo. O povo tem vez e voz. Joselita do Crepe está ouvindo o programa. Lenito do Quebra-Queixo em Muritiba. Roque de Santo Estevão, Cosminho do Capoeiro Sul, Conceição da Sapucaia. Reginaldo, bom dia, Guedes.
3: Bom dia.
0: Estou em São Paulo.
3: É mesmo?
0: Terra da Garoa. Bom dia, em relação à falta de energia ontem, que faltou também aqui no município de Cruz das Almas, é devido à troca de fiação nos postes da zona rural de Cruz das Almas, nas proximidades da escola onde minhas filhas estudam, pois ontem também a escola ficou sem luz. Então tem também esse serviço sendo feito aí, né? Valeu, ouvinte mandando pra gente informações. Diz que água do Babalu, eu também, em todo tempo, Deus é bom o tempo todo. Dedéu de Cruz das Almas, bom dia, Guedes. Né? Bom dia, João Canuto é Bahia, Eduardo. Eu também sou Bahia, Eduardo. Quem falou que ele virou a casaca foi Jair Aragão.
3: Isso.
0: Deixa eu ouvir Getúlio aqui. Getúlio diz que tem um jabá. É jabá, Getúlio? Pode, Getúlio. E pode ter jabá, seu Getúlio. Estou na hora já do intervalo. Mas Getúlio aqui está querendo falar no programa. Getúlio, e o WhatsApp não está me ajudando, seu Getúlio. O Firmino aqui fez uma reivindicação, o Firmino do Gravatá. Deixa eu ver aqui a mensagem de Firmino pedindo ajuda. Eduardo Coelba, aqui no Gravatá de Santo Antônio está acontecendo queda de energia há cerca de 3 meses. Luz fraca, chuveiro não esquenta, vários transtornos. Já vieram aqui várias vezes e não resolve. Até abaixo assinado já fizemos e nada. Contamos com apoio sobre isso aí. Então, Coelba, Gravatá de Santo Antônio sofrendo com queda de energia elétrica constantemente. Aí não dá, né? Aí não dá, seu Firmino. Eu estou tentando ouvir aqui, rapaz, o Getúlio para eu ir para o intervalo e não consigo, viu? Os áudios não estão carregando. Manuel do Táxi, bom dia.

0: Está difícil hoje. 6h40, 6h40 é comunicação, é assim mesmo. Comunicação é assim mesmo, a gente vai lutando, a gente vai tentando e a gente não está conseguindo. Um abraço aí para Getúlio. Tentei, Getúlio, mas não consegui. Getúlio vende aí laranjas.
1: Isso.
0: Água de coco na feira de Muritiba. Bom dia para vocês aí no centro de abastecimento em Muritiba. Eu vou falar com o Didi, o Estiloso, e vou fechar participação dos ouvintes por hoje. Volto
2: Eduardo
0: daqui
2: Guedes,
0: a pouquinho.
2: Bom dia, Reginaldo Nascimento, a todos os ouvintes da Vox FM 105.9, Rádio do Bem. Passando para desejar um excelente final de semana a todos e hoje, dia dos namorados. Eduardo Guedes, eu gosto quando você usa a essência, quando você fala no romantismo. Que maravilha que todos os homens pensassem igual a você, quando você diz, minha eterna namorada. Parabéns, Eduardo Guedes, parabéns, Ró, que não conheço, vivam o dia de vocês, eternos namorados. Abraço a todos, Didi, o estilo.
0: Valeu, Didi, você é uma figura, Didi.
3: Hora certa.
0: 6h41.
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0: 6:48, 6:48. Estamos ao vivo na Vox FM 105.9, a Rádio do Bem. Hoje, sexta-feira, dia 12 de junho de 2026. Alex Albuquerque está acompanhando o programa. São Félix, Bahia. Betinho do Pau Ferro, bom dia. Luciene do Piazza, bom dia. Vamos às últimas notícias, às últimas informações para esta sexta-feira. Véspera de jogo da seleção brasileira. Será que o Brasil vai ganhar Marrocos amanhã?
12: Será?
0: Será? Tem que ganhar, pai. Tem que golear. Para me convencer, tem que golear.
12: Ah,
0: para mim, o Brasil, para me convencer, tem que golear o Marrocos, golear o Haiti, golear a Escócia.
12: Escócia.
0: Para mim, para ser favorito, tem que golear os três.
12: Tá certo. Vamos lá, então. Meio-dia a gente conversa sobre esse aspecto, sobre esse assunto. Olha, um grave acidente foi registrado na tarde de ontem na localidade do Sapezinho, zona rural do município de São Felipe. A vítima foi identificada como Brendo Pires, morador da comunidade do Terrão. Segundo informações preliminares, ele perdeu o controle da direção do veículo, que capotou diversas vezes antes de sair da pista e cair em uma área de vegetação. Equipe de serviço de atendimento móvel de urgência foram acionados para prestar socorro. No entanto, ao chegarem ao local, os profissionais constataram que o jovem já não apresentava sinais vitais. Devido à violência do impacto, o veículo ficou completamente destruído, com perda total. As circunstâncias que levaram ao acidente ainda são desconhecidas e deverão ser investigadas pelas autoridades competentes.
0: Um idoso investigado por estelionato foi preso, viu? Enquanto era atendido em uma agência do INSS em Feira de Santana. Idoso, 65 anos, investigado por crimes de estelionatos, foi preso na manhã de ontem em Feira de Santana. Ele foi preso enquanto... ele era atendido na agência do INSS no bairro da Queimadinha. Segundo informações, ele teve um mandato de prisão preventiva cumprido durante a operação integrada realizada aí por equipes da Delegacia de Repreensão a Furtos e Roubos. Olha só, rapaz. A ordem judicial foi expedida desde 2025. Vara de execução penal. Ainda de acordo com a Polícia Civil, o suspeito é investigado por envolvimento em diversos golpes patrimoniais entre os casos apurados, tentativa de contratação de empréstimo mediante uso de documento falso. Conforme a polícia, na ocasião, ele teria se passado por outro idoso para conseguir a liberação do crédito do dinheiro. Rapaz. E ele foi surpreendido pela polícia ontem na agência do INSS e foi levado para responder o que está sendo acusado.
12: Olha, um vereador da cidade de Nazaré, da Câmara Municipal, ele defendeu, durante a realização de uma sessão, defendeu uma homenagem ao ex-jogador Marcos André Batista Santos. Você sabe quem é ele?
0: Marcos André?
12: Marcos André Batista Santos.
0: Não é Vampeta, não.
12: Mais conhecido como Vampeta.
0: Não é Vampeta, não. Né?
12: Rapaz, campeão mundial com a seleção brasileira. A proposta foi apresentada em meio ao período da Copa do Mundo e busca reconhecer a contribuição do ex-atleta para a projeção do nome de Nazaré no cenário esportivo nacional e internacional. Segundo Edil, a cidade tem uma dívida de gratidão com Vampeta, que ao longo da carreira levou o nome do município para diferentes partes do Brasil e do mundo. A sugestão será encaminhada à Secretaria Municipal de Cultura e pode resultar em diversas iniciativas do reconhecimento.
0: Então tá aí. E deve mesmo.
12: Deve mesmo.
0: E
12: faça isso logo, logo em vida.
0: Se Vampeta ali ouvir, ele vai dizer, não vou morrer agora não, é gozador, viu? Vampeta é gozador, viu? Vou morrer agora não, viu, Reginaldo?
12: É isso mesmo.
0: Mas Vampeta foi o cara que comprou o cinema e reformou o cinema de Nazaré das Farinhas.
12: É verdade.
0: Tem história, viu? Aquele tem história.
12: Tem sim.
0: Ele disse que ele tem coragem de falar a verdade. Ele disse que ele torce para o Brasil não ser campeão. Você sabia disso? Sabe por quê? Porque ele disse que enquanto outros não forem campeões, os últimos campeões são eles. Ele disse que Romário não tem coragem de falar, que Ronaldo, mas ele fala que enquanto eles forem os atuais campeões, os últimos campeões, então deixa pra lá.
12: Deixa pra lá, né? Rapaz.
0: É isso mesmo. Olha só, é um assunto muito sério, viu, gente? Continua usando o nome do Dr. Gilson Cunha, um dos advogados renomados da nossa região, Dr. Gilson, e continua usando aí em relação ao golpe, viu? Muito cuidado. Se você receber uma ligação, se você receber uma mensagem de WhatsApp falando que você tem dinheiro para receber, que ganhou uma causa, tem golpistas utilizando aí o nome de Dr. Gilson, advogado, para dar golpe em você. Então, se você tem uma causa com o Dr. Gilson ou com qualquer outro advogado da região e você recebe uma mensagem, ligue para o seu advogado.
12: Claro.
0: Ligue para o seu advogado, não dê informação bancária, não dê senha, não faça nenhum depósito. Ligue para o seu advogado. Então, eles entram em contato dizendo que você ganhou uma questão e aí tenta ter informações para você. Então, se você receber qualquer informação, qualquer contato, qualquer ligação dizendo que é Dr. Gilson Cunha, ligue para ele, vá lá no escritório dele, viu? Cuidado com golpes. Reginaldo, eu estou fechando o programa.
12: Estamos, sim.
0: Mas hoje, 12h10...
12: Estaremos juntos mais uma vez.
0: 12h10, na segunda edição do programa. Hoje nós vamos falar de seleção brasileira.
12: Vamos.
0: Vamos falar de Copa do Mundo. Vamos estar ao vivo no Instagram.
12: Vamos.
0: Porque a seleção brasileira vem aí. O Brasil joga amanhã, 19 horas contra Marrocos.
12: Essa é.
0: E nós vamos juntos torcendo pela seleção brasileira.
12: Vamos juntos. Gente, estou indo embora, hein?
0: Até logo.
12: Um abraço. Até as 12. Com a permissão de Deus. Bom dia.
0: Eu estou assistindo aqui um vídeo com Carlos Alberto pegando de primeira, mesmo. Que lateral, viu? Que lateral, viu? Falando nisso, morreu ontem o Brito, né? O zagueiro de 1970. Faleceu ontem o zagueiro tricampeão Brito. Xerifão da zaga de 70, mais um campeão mundial que se foi. E hoje às 12h10 vamos falar de seleção brasileira, viu? Vem aí Valmir Júnior, o amigão, e o Manhã 10. Bom dia, Bahia.

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1: Hora certa.
2: 6h56 na Bahia.
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0: Bom dia, gente. Bom dia, meus amores. Bom dia, meus amores do rádio. Bom dia, você. Você tá bem, tranquilo? Você tá feliz hoje, menino, menina?
1: Bom dia.
0: Quero saber, né? Olha, a alegria do Senhor é a nossa força. Não se esqueça disso. Elevo meus olhos para os montes, de onde me virá o socorro? O socorro vem do Senhor que fez os céus e a terra. Amém? Bom dia, gente! Bom dia! Bom dia! Bom dia!
1: Bom dia, lindo!
0: E aproveita que hoje eu tô feliz, cara! Meu Deus do céu! Bom dia pra você que tá aí do outro lado da City. Obrigado pelo carinho da audiência. Seja estiver fazendo o que estiver, Deus abençoe a sua vida de forma maravilhosa. Bom dia!
1: Bom dia! Dia lindo!
0: Deixa eu falar. Cadê? Produção? Produção? Tá. Bom dia pra você que tá aí do outro lado. Tô sabendo que hoje, especialmente hoje, é teu aniversário, né? Então, parabéns pra você nessa data querida. Muitas felicidades, muitos anos de vida!

0: Manhã 10.
1: Pois é, gente, bom dia pra você que tá aí do outro lado da cidade. Obrigado pela vida de audiência. E assim, poxa, vamos caminhar junto aí, né, mano? Vamos caminhar juntos, gente, que nem pão quente na chapa, né? Verdade, meu Deus do céu. Vamos embora. Deixa eu ver aqui, produção. O que nós temos aqui? Cadê meus óculos? Cadê meus óculos, produção? Cadê meus óculos? Tá onde? Muito bem. Gente, é o seguinte.

0: Ah, essa pergunta aqui é boa. A nossa enquete dessa manhã, gente. A nossa enquete dessa manhã, muito bacana. Muito linda, muito linda, muito linda, né? Gente, na verdade aí, qual salmo você leria numa madrugada difícil, né? Geralmente, a gente vive de manhã, né? No desafio do dia a dia, complicado, nas lutas diárias. À tarde também, mas à noite você reflete por tudo aquilo que você passou de manhã e de tarde. E aí você começa a pensar e tal, meu Deus, que situação, como vou sair dessa? Aí a pergunta é, qual salmo você leria numa madrugada difícil, hein? Quero saber! Porque aí as pessoas vão começar também a entender que esse salmo você usa e pode também ser usado por outras pessoas, né? Pois é, por exemplo, que eu acabei de falar, é o Salmo 121, né, gente? Eu sempre falo ele, sempre falo ele. Eu falo dois salmos aqui, né? A alegria do Senhor, dois versículos. A alegria do Senhor é a nossa força, porque sem a alegria dele, não teríamos força. Então vamos deixar o Senhor feliz sempre. E assim, elevo meus olhos para os montes, de onde me virá o socorro. Meu socorro vem do Senhor que fez os céus e a terra. Salmo 121. Então já tem o meu, Salmo 121. Elevo meus olhos para os montes, da onde me virá o socorro, ou de onde? O socorro vem do Senhor que fez os céus e a terra. Qual seria o seu, né? Então é mais ou menos isso, gente. É mais ou menos isso. Qual salmo você leria numa situação complicadíssima, hein? Me fala, eu quero saber aí. Já tá valendo então aí, viu? Tá valendo. A outra pergunta é, né, que é o... quem sou eu, né? Quem sou eu hoje? Qual o personagem dessa manhã, né, gente? Qual o personagem dessa manhã? Quem sou eu? Ai, ai.
1: Quem sou eu? Quem sou eu?
0: Pois é, quem sou eu? Gente, eu disse, confiai no Senhor perpetuamente, porque o Senhor Deus é uma rocha eterna. Quem sou eu? Olha que versículo maravilhoso. Eu disse, confiai no Senhor perpetuamente, porque o Senhor Deus é a rocha eterna. Quem sou eu? Perpetuamente, gente, é sempre, viu? Sempre. Sempre confiando no Senhor, sempre, perpetuamente. Confiado no Senhor. Muitas vezes as pessoas leem a palavra e falam perpetuamente, poxa, perpetuamente, e não, né, não atenta que perpetuamente é algo eterno, né? Claro, desculpe até colocar isso, quando alguém te pega e é condenado a uma prisão perpétua, ou seja, ele vai para a prisão, mas nunca mais vai sair. Assim também eu coloquei como exemplo, né, esse versículo, que fala o seguinte, confiai no Senhor perpetuamente, ou seja, entrou confiando, não sai mais. Confie sempre no Senhor, porque o Senhor Deus é uma rocha eterna, né? Quem disse isso? Quem disse isso? Foi Nicodemos, Isaías ou João? E aí, já está valendo aí a sua preciosíssima participação, você sabe? Ei, filhão! Ei, filhão, você sabe? Eu quero saber, filhão. Fala pra aí. Fala pra papai, filhão.
2: Bom dia,
0: gente. Dia lindo. Parabéns a você que tá aí do outro lado da City. Ouvindo a gente, obrigado pelo carinho da audiência, né? E você? Tá completando idade nova hoje? É mesmo? Que coisa boa, né? Bom saber se tá completando idade nova hoje. Então, parabéns pra você nessa data querida. Muitas felicidades, muitos anos de vida!
2: Bom

gente. Aumenta o som do seu ratinho aí, rapaz. Gente, vamos agora a uma palavra maravilhosa com o nosso presidente, pastor Valdomiro, que é a palavra pastoral.

Então vereis outra vez a diferença entre o justo e o ímpio, entre o que serve a Deus e o que não serve. Meus amados irmãos e meus amados amigos, a Bíblia Sagrada nos fala, nesse versículo em que lemos, sobre a diferença que vai estar se vendo entre o justo e o ímpio, entre o que serve a Deus e o que não serve. Mas o versículo fala também que, com certeza, no passado, houve também este fato, ou pode-se ver a diferença entre o que servia a Deus e o que não servia, entre o justo e o ímpio. A gente pode falar sobre a época do dilúvio, quando Noé foi avisado por Deus para construir uma arca, para que aqueles que dessem crédito à palavra de Deus pudessem se livrar da morte sobre as águas. Meus irmãos e meus amigos, observe que naquela época, Deus, olhando para a terra, viu o ser humano totalmente distante de Deus. O ser humano tinha se corrompido, o ser humano estava vivendo no pecado, e o próprio Deus fala que se arrependeu de ter feito o homem. Meus irmãos e meus amigos, Deus fez o homem à sua imagem e semelhança, para que o mesmo pudesse estar conversando com ele, para que o mesmo pudesse estar lhe adorando. Com o distanciamento do homem, o homem pecou, o homem se afastou de Deus. Olha, tudo aquilo que Deus tinha feito para com o homem, com certeza, agora Deus estava demonstrando que se arrependeu de ter feito o homem, Deus estava decepcionado com o homem, mas Deus não queria destruir totalmente o homem, e aí encontra alguém que está sendo fiel a ele. E este alguém é Noé. E Deus, então, ordena que o mesmo construa uma arca para que ele, a sua família, aqueles que se arrependessem dos pecados e um casal de cada animal pudesse entrar na arca e se livrar da morte no dilúvio. Mas observamos que os homens não se arrependeram dos seus pecados. Só Noé e a sua família conseguiu se livrar da morte sobre as águas. Mas, meus amados irmãos, e agora o versículo que acabamos de ler nos diz: então vereis outra vez a diferença entre o justo e o ímpio. Observe, meus amados irmãos e meus amados amigos, que quem lê a Bíblia, quem está andando com Deus, entende que está chegando esse momento que Deus fala, então, outra vez. Está chegando esse momento. E que momento é este? Jesus Cristo está voltando para tirar os salvos da terra. Nós encontramos muitas pessoas, muitos templos com as portas abertas, e as pessoas pregando o Evangelho de Jesus Cristo, o Evangelho de transformação, o Evangelho de Jesus Cristo. Jesus Cristo que veio a este mundo para perdoar o pecado dos homens e dar certeza de vida eterna. Mas para que o homem alcance a certeza de vida eterna, ele precisa reconhecer que é um pecador, aceitar a Cristo como Salvador e andar de acordo à vontade de Deus. Mas observa-se que uma grande multidão de pessoas não estão dando crédito à palavra de Deus. E o pior, há alguns que um dia até aceitaram a Cristo como Salvador, permanecem no pecado. E aí, também a Bíblia mostra que são muitos chamados, mas são poucos os escolhidos. Olha, se alguém um dia encontrou com Deus e permanece no pecado, com certeza não vai fazer parte do arrebatamento se não fizer um conserto com Deus. Olha, mas também a Bíblia ainda mostra que esta terra, ela vai pegar fogo
E aí, nesse momento exato, todo ser humano, sim, pode ver a grande diferença entre o justo e o ímpio, entre o que serve a Deus e o que não serve. Segundo a Pedro, no capítulo 3, e o versículo 7 está escrito: mas os céus e a terra que agora existem, pela mesma palavra, se reservam como tesouro e se guardam para o fogo, até o dia do juízo e da perdição dos homens ímpios. O versículo 10 e o versículo 12 diz: mas o dia do Senhor virá como ladrão de noite, no qual os céus passarão com grande estrondo, e os elementos ardendo se desfarão, e a terra e as obras que nela há se queimarão. Aguardando e apressando-vos para a vinda do dia de Deus, em que os céus em fogo se desfarão, e os elementos ardendo se fundirão. Então, meus amados irmãos, olha, você que está andando com Deus, você que aceitou a Cristo como Salvador, permaneça fiel a Ele. E você, meu amigo, que ainda não tem Cristo como seu Salvador, precisa aceitar a Cristo como Salvador e permanecer fiel a Ele até a morte ou até o dia do arrebatamento. Porque sim, como no passado, aqueles homens que estavam no pecado não se arrependeram, morreram nas águas do dilúvio. Nestes dias, aqueles que não se arrependem dos seus pecados e não permanecem fiéis ao Senhor, de acordo à Bíblia, vão ser queimados. Então, logo, logo, estaremos ou se estará vendo a diferença entre o justo e o ímpio, entre o que serve a Deus e o que não serve. O justo e o que serve a Deus, é claro, vão morar no céu, vão descansar eternamente. O ímpio e o injusto vão ser condenados, vão ser queimados e vão sofrer eternamente. Por isso, meu irmão, meu amigo, minha amiga, olha, precisa andar com Deus para se livrar do fogo eterno e morar no céu com o Senhor para sempre. Amém.

0: que maravilha, coisa linda! Beleza, gente! Bom dia! Prazer estar com você nessa manhã, Mara! Maravilhosa, gente! Bom dia pra você que tá aí despertando um novo dia, bom dia mesmo! É, é um Manhã 10, né?
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0: Pois é, a nossa pergunta, a nossa enquete continua aqui, né? A nossa enquete, que quer dizinho, qual louvor mais toca seu coração, né? Não, não é esse aqui desse não, mamê, né? Não, esse aqui foi de ontem. É, qual salmo você leria numa madrugada muito difícil? Eu quero saber, né? Conta pra nós, conta pra nós.
2: Bom dia! Bom dia!
0: Qual salmo você leria numa madrugada difícil? Me conta aí, me conta. Eu quero saber, rapaz. E hoje, quem sou eu hoje?
1: Quem sou eu?
0: Aí você vai descobrir agora o personagem, quem sou eu, né? Eu disse, confiai no Senhor perpetuamente, porque o Senhor, Deus, é uma rocha eterna. Quem sou eu? Aí você aproveita e manda para a gente a resposta. Será que é o Nicodemos? Isaías? O João? Alternativa A, Nicodemos, B, Isaías e C, João. Aí você aproveita e manda aí no nosso zap. DDD 71 99 16 10 59, para você participar de uma boa aí, tá bom, GP?
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0: Vamos embora, meu povo, vaga de emprego então, né? Olha, os interessados deverão ligar aí o DDD 71 3202 2016 ou o DDD 71 3202 2005 para fazer o agendamento, tá bom? Então vamos lá, tem vaga para assistente de departamento pessoal. Ensino superior completo, é em ciência contábil, 6 meses de experiência, conhecimento aí no sistema domínio. E salário a combinar, mais benefícios, uma vaga. Que mais? Consultor, ensino superior completo em ciências contábeis, 6 meses de experiência e conhecimento aí no sistema de domínio, né? Salário a combinar, mais benefícios, uma vaga. Também vendedor orçamentista, vaga exclusiva para o programa Ser Mulher. Requisitos, ensino médio completo, 6 meses de experiência, desejável experiência com farmácia, manipulação, salário a combinar, mais benefícios, uma vaga. Pronto. Pegou aí, gente, tudo certinho? Tá tudo lindo? Pronto, tá tudo certinho. 7h32, gente.

0: agora. Vamos ao trânsito em Salvador.
1: Olha a hora aí, criança. Oh, meu Deus do céu. Vamos embora aí, né? Gente, olha, a rótula do abacaxi aí, congestionado aí, na Avenida Heitor Dias. Congestionado também está a rótula do abacaxi, também setor indo e voltando, né? O setor o sentido contrário, né? Então vamos lá. Rótula do abacaxi aí, na Avenida Seabra. Pegou aí, gente? Pronto, o que mais? Congestionado também está ali a Aldebrecht, ali na entrada da Luiz Eduardo, na Avenida Paralela. Todo cuidado aí é pouco, né?
0: Agora,
1: 7:36, gente, previsão do tempo, e aí? Chove lá fora e aqui...
2: Bom dia!
1: Ai, meu Deus, me deixe. Gente, temperatura máxima de 28 graus. A mínima de 22, temperatura estável, 24 graus aí. Maioria ensolarado aí aqui na Bahia. Coisa boa, gente. 7:37.

0: mandá-lo pra essa menina. Eu vou mandar ela pra essa menina. Alô pra essa menina maravilhosa aí, tá entrando aqui, gente, no pedaço. Ai, meu Deus do céu. Tá entrando no pedaço, cara. A minha amiga, cadê a relação? Cadê a relação, produção? Produção, cadê? Mais ou menos 20 pessoas aqui trabalhando.
1: Bom dia.
0: Para o desempenho desse programa. Meu Deus do céu. Ayumi, bom dia, Ayumi. Você tá bem, Ayumi? Ayumi, teu nome parece que é chinesa, né? Chinês. É. Não entendi. Peraí, deixa eu entender. Ayumi, certo? Mas se eu clicar em cima, tá a Yacia. Yacia Ayumi. Deixa eu ver os olhos dela, deixa eu ver. Se tiver olhos de nísseis, deixa eu ver. Ah, ela tem olhos de nísseis. Olhos fechadinhos, né? Ah, que legal. Maravilha. Asiática. É, asiática, com certeza. Pelo nome, né? Ayumi, ou japonesa, né? Ou chinesa. Mas eu percebi que os olhos dela também fechadinhos aqui, né? Então, com certeza, asiática aí.
1: Bem-vinda!
0: Seja bem-vinda, princesinha. Sou um cara inteligente, hein? Sou um cara que vou até. Eu sou investigador.
1: Bom dia!
0: Ai, tá vendo você? Tá vendo você, gente? Eu sou inteligente demais. Eu fico pensando, meu Deus, onde que vai a minha cabecinha, meu Deus do céu.
1: Bom dia.
0: A minha cabecinha só não vai mais longe porque tá grudado no corpo, não é verdade?
1: Isso mesmo.
0: A minha cabeça só não vai mais longe porque tá grudado no corpo. Agora eu pergunto, cara inteligente, hein? Eita, nós acaba muito inteligente. Aí me deixa, viu? Deixa eu falar aqui com minha amiga Ayumi, que acho o nome muito lindo. Muito lindo. E é Ayumi Jesus, né? Ayumi, nome lindo. Eu acho que vou mudar o meu nome, tá bom? Vou mudar o meu nome. É, Ayumi, ela, mãe japonesa. Eu tô dizendo você, gente. Cara, eu tô em profissão errada, mano. Eu devia ser investigador, né? Primeiro porque investigador tem... Você sabe por que leva uma pessoa a ser um investigador? Ah, você sabe? Dois grandes motivos. Primeiro, chamado, e segundo, curiosidade, né? Quem é que não quer saber a vida dos outros, não é verdade? Deixa eu ver aqui. Alô, Gessé, meu amigo! Gessé, deixa eu falar uma coisa, Gessé. Deus é maravilhoso, viu, Gessé? Mas ainda tô falando com a Ayumi, né? Ayumi, ela é uma nova pessoa que tá entrando aqui na plataforma, então tem que ter cuidado especial, né? Cuidado especial, ela tá na garantia do programa. Pois é, eu sempre falo, tá na garantia. Bom dia, pai do senhor, pra você aí, viu? Hoje é Cé Barreto, tudo de bom, hein? Oi, Yumi!
1: Yumi!
0: Bom dia! Eu tava conversando aqui no Gessé com a Yumi, que é a primeira pessoa que chegou aqui, Yumi, né? A Yumi. Aí eu falei, poxa, Ayumi deve ser um nome assim, chinês, né? Japonês, essa coisa, sei lá, pelas bandas aí. Deve ser asiática, alguma coisa assim. Aí ela pega e eu falo, deixa eu ver os olhos dela, né? Vou ver o que os olhos delas revelam. Eu fui lá, mano, os olhos bem fechadinhos.
1: Bom dia lindo!
0: Olhos de nísseis. Pam, pam, pam, pam, pam, pam. Cabelo ao vento. Pam, pam, pam, pam, pam, pam. Olhos de nísseis. Pam, pam, pam, pam. Deixa eu ver aqui. Ah, cadê? E aí ela tá falando aqui, aí ela confirmou, na verdade, né? Aí ela tá falando sobre a árvore genealógica dela, né? Ai, meu Deus do céu, coisa chique. Deixa eu ver aqui, meu Deus do céu. tá subindo. Por que não desce aqui? Ah, tá. Deixa eu ver. Aqui. Bem, é japonês. Descendente de japonês, né? Pois é. Laciumi. Olha que nome lindo. Laciumi. Ayumi. Ayumi. Laciayumi. Olha que nome lindo. Mãe japonesa, pai nordestino. Que mistura linda. Que mistura linda. Meu Deus do céu. Duas nações, assim, sabe, que se encontraram. E deram um broto aí, né? Poxa, cara. Você se lembra dessa gíria, ô Jessé? Lá para as décadas de 50, né? 40, que os caras chegavam com a motoca, né? Com a motocicleta. E aí, via aquelas capas pretas e tal. E aí, né? Morou, né? Broto, e aí, broto? Broto! Você sabia que até um certo tempo, não sabia, poxa, por que o pessoal chamava de broto, né? O broto. É, chamar a menina, né, de broto. Não sei se você lembra disso. Ah, você não, você é novo, desculpe, cara. Eu não queria te ofender. Década de 50 para 60, tá? Década de 50, por aí. Olha a história. 50, 60. Aí chamava os motociclistas, tal, o cara que tinha um carro, passeava e tal. E aí chamavam as meninas, né, de broto. Broto, broto, broto, broto. Se você for entender a coisa, por que broto, né? Broto. Que é, depois do broto, veio a gatinha. Oi, gatinha, né? Gatinha! Extremamente ultrapassado. Extremamente ultrapassado. Gatinha, gatinha, gatinha, gatinha. Acabou a época da gatinha, né? Aí depois foi o quê? Princesa, oi, princesa, princesa, princesa, princesa, princesa, acabou, esse negócio de princesa, né? já ultrapassou. Mas voltando no lance do broto, porque broto na verdade é o seguinte, chamava a menina de broto pela questão que ela foi gerada, né, brotou, você tá entendendo? Brotou, então, oi, broto, na questão de existir, você tá entendendo? Pega a visão aí, pega a visão. Pega a visão, pega a visão. Pega a visão, pega a visão. Então ela é a mãe. Poxa, abraço pra sua mãe, viu, Ayumi? Sua mãe, papai, família, obrigado por você ter um pouco do sangue nordestino. O nordestino é um cara. Poxa, cara. Porra. Se bem que, viu, o Ayumi, eu também tenho os olhos de nísseis, né? Eu vou mostrar pra você. O nordestino niciano. Niciano, niciano, niciano. Eu vou mostrar pra vocês aqui, gente. Ayumi, se eu tiver mentindo, você fala aí mesmo pra todo mundo ver. Fala aí se estiver mentindo, mas eu também tenho ódio de nísseis. Olha só, olha só. Meu, cara. Você tá entendendo? Jesus, não. Você tá... Ô, Jessé. Você tá com ciúmes, cara. Você tá com ciúmes que eu sei. Ciúmes que eu sei, cara. Ciúmes que eu sei. Vamos embora, vamos embora. Deixa eu mandar alô também pra quem? Pra Neide. Alô, Neide. Neide, como você tá, Neide? Neide Maciel, você tá bem, Neide? Prazer falar com você, menina. Eu quero revelar uma coisa pra vocês aí. Neide, o que mais? Tem 5 pessoas aqui já, né? Pô, eu não consigo ver mais pessoas aqui embaixo. Dá um limite de 3 pessoas aqui. Eu quero ver quem é. Mas vamos lá. A Yuma tá dando risada aqui. Esse tá na harpa? Não entendi. Não entendi, Zé. Bom dia! Bom dia! Não entendi. Esse tá na harpa? Não entendi o que você quer dizer. Eu não entendi. Esse tá na harpa? Cara, eu não sei. Pergunta você mesmo aí, né? Se tá ou não tá. Não sou obrigado a responder certas coisas aqui, não, meu brother. Pois é, hoje tô com a casaca virada. Tô dando os ouvidos. Bom dia! Faz parte, tá? Vai lá perguntar a você, meu irmão. Ah, vai procurar o que fazer. Deixa eu ver aqui. O Emerson. Emerson. Fortaleza, Ceará. Alô, Fortaleza, Ceará. Bom dia, meu querido. O zap zap da rádio, DDD 71 9916 1059. 9916 1059, tá? 71 9916 1059. Pra você participar numa boa, viu? Cadê? Ai, ai, ai, ai, ai. Quase me confundi com um japa. Opa aí, opa aí. Tô dizendo você? Eu não tô dizendo você, Jessé. Eu não tô dizendo você, Jessé. Ajuda aqui, eu ouvi você falar harpa. Está na harpa. Harpa. Você falou harpa. Aí você é porque está sem óculos. É porque é sem óculos, né, mano? Mas assim, a minha amiga Ayumi, ela que é asiática, ela tem toda a autonomia para falar sim ou não. Ela acabou de falar o seguinte comigo: quase me confundi com o japa. Ou seja, quase ela me confundiu com o japonês, sabe? Você, tome na cara, neguinho. Tome na cara! Tome na cara! Inveja, cara, a inveja quando não aleja, mata, cara, mata! Poxa! Poxa! Poxa! Você sabe que eu tenho um defeito muito grande, tá? De falar a verdade, tá? Esse é meu problema. Eu falo a verdade e já sofri muita coisa por falar a verdade. Mas eu não consigo ser falso, não consigo, velho. Eu não consigo, né? Sabe, o que é ser falso? É você pensar uma coisa e falar outra coisa pra pessoa. Eu não consigo, eu falo mesmo. Inclusive, meu programa é assim, extremamente aberto. Eu penso, falo, né? Claro, com coerência. Mas quem bem sabe disso aí é a Jessé, a Neide, né? A incompetente da Vivi, que não chegou ainda, né? A outra Bárbara lá, a outra que assim só vem quando recebe pagamento aí no final do mês, que ela fica feliz, ela vem pra cá. Falo mesmo. Mas deixa eu te falar aqui, cara. Ô, Jessé. Cara, ontem, isso acontece com todo mundo, tá? E eu não sou isento, não. Não estou isento, viu, ô Ayumi? Ai, ai. Vamos lá. Cadê o BG? Cadê? Então é o seguinte, eu não estou isento, não. Tá bom? Por exemplo, nem todo mundo quando vai fazer programa está no seu estado maravilhoso. Todo mundo passa por dificuldades, inclusive até o filho do homem, né, passou, Jesus Cristo. A Sulamita perde o filho e vai encontrar com o profeta. O profeta vai e manda alguém receber, e o servital receber a mulher, né, a Sulamita, e o serviçal vai fazer a pergunta que na qual o profeta, né, no caso, acho que é Eliseu, né, Eliseu, fala o que está acontecendo, fala lá, e ele pergunta a Sulamita, e aí Sulamita, tá tudo bem? E ela responde, mesmo perdendo seu filho, vai tudo bem. Eu acho aquilo ali incrível, incrível, né? As pessoas têm costume de ler a palavra, mas lê por ler, tem os que lê e sentem, pressente, se emociona, chora, mas eu fico abismado quando a pessoa perde um filho, perde um sonho, perde algo que você mais deseja, um casamento, algo assim que realmente fez, acabou com sua estrutura emocional, e de repente ela vai calmo e tal, tá tudo bem, Sulamita? Vai tudo bem. É como se ela soubesse que no final daquela trajetória, aquela terrível tragédia, algo sobrenatural vai acontecer. Porque ela falou o seguinte, peraí, eu era estéreo, né? Eu tô no lucro! Eu era estéreo. Deus me deu um filho. Só que esse filho, com o passar do tempo, morreu. Adoeceu e morreu. E ela foi falar com o profeta, que na qual tinha profetizado para ela que ela teria um filho. Só que o filho dela morre. E ela vai procurar quem? O profeta. Antes que ela chegue ao profeta, o profeta avista ela de longe e manda o serviçal atendê-la e perguntar o que está acontecendo. Até por gentileza, porque já estava distante um pouquinho, então eu não queria que ela andasse tanto quanto. E aí ela fala assim, não, vai tudo bem. É impressionante isso, muitas vezes a gente não usa isso quando estamos passando por dificuldade. O grande lance, quando a gente passa por dificuldade, a gente quer desistir. Cansei, né? Cansei, não aguento mais, é muita perseguição, sabe? Muitas pessoas são contra, né? Não é nem contra a linha de raciocínio que você tem, porque aí, né? Se uma pessoa pensa de uma forma que você pensa diferente, então que os dois vão para caminhos diferentes. Você está entendendo? Só que tem coisas assim que é, a perseguição, angústia, luta, sabe? É, calúnias, essas coisas todas que ferem o ego. Não só a estrutura emocional, que é importante isso dizer, emocional, mas mais material também. Porque quando você começa a sofrer no seu psique, né? Começa a ser atingido na sua mente, né? Quando as pessoas chegam, poxa, rapaz, você não vai ser nada, né? Tem isso. Pô, quem é você mesmo? Né? E aí, velho, pô, você não vai passar de ser porteiro, velho. Poxa, você não atende as pessoas. Então, as palavras, muitas vezes, ditas em lugares errados ou em momentos impróprios, isso pode, se a pessoa não tiver uma fé inabalável, ok? Ele vai dizer o seguinte, ele vai plantar isso na mente, né? E vai enraigar no coração. E aí você pode ter certeza, ansiedade, né? Desespero, medo, pânico, você está entendendo? Porque as palavras têm poder, você está entendendo? Tem poder. Então, a vida, todo mundo que ri, que sorri, que vive, que fica cantando, que, sabe, está respirando essa vida na qual Deus colocou para que você pudesse viver, tem os seus altos e baixos, altos e baixos. O grande lance é que entre os altos vai tudo bem e os baixos vai tudo bem. Esse é o grande lance, que a gente aprende apanhando, né? Quando você recebe umas porradas, você fica, puxa, velho, que coisa. Por exemplo, eu sou experiente em porradas, né? Por quê? Porque já trabalhei essa é uma grande rádio, deixar bem claro que a Vox FM é uma grande rádio. Mas também trabalhei em grandes rádios também, né? E não é para meu ego, não, né? Não é para, o cara está se elevando, crescendo. Não, estou dizendo que Deus é quem coloca, é Ele que tira. Então a Vox FM é uma grande emissora, mas já trabalhei também em outras emissoras, como a Bahia FM, filiada da Globo FM, a Piatã, que fazia flash no helicóptero e tudo mais. Então é uma estrutura gigantesca, né? Tudo no ponto, né? Transmissão, você andava praticamente 500 metros para fazer aí entrevista com Maria Rita e tudo mais, esses artistas globais aí, mas enfim, uma moral da história. Então aí tem que ter uma cabeça bem, bem tranquila. Mas por que eu estou falando isso? Porque lá também existe muita perseguição, né? Lá fora, perseguição, inveja, né? Pessoas que calculam a sua queda. Pessoas que fazem tudo para poder, eu vou sobressair sobre ele, né? Não, eu vou fazer de tudo para estar na frente dele, né? Eu vou fazer de tudo e tal. E ele usa com artimanha, com a educação, você que manda, você que é isso, você é o cara, né? E tal, mas ele tá minando. Mas só que Deus vai revelando a você, né? Deus aponta, ó, deixa com esse aí que eu cuido, né? Ó, aquele ali, deixa que eu cuido. Ele tá subindo o degrau do jeito que ele quer, mas lá em cima ele vai levar um tombo lindo, maravilhoso, porque eu não mandei ele subir, não é hora dele. Então tem gente que faz isso, né? Isso também em qualquer lugar. Secular, na igreja. A Valmir é mesmo, você não acha que... Você não pode estar imaculando a igreja. Não, eu tô falando que a igreja foi feita pros doentes. Para mim, né? Que sou doente. Quem vai à igreja é que busca Deus porque estão doentes. O mundo também é doente, porque não tem Cristo ainda. E mesmo tendo Cristo, estamos em processo de cura. É ou não é? Estou falando alguma besteira? Não! Mas a competitividade, essa competição existe em todos os lugares. Por mais que você não esteja competindo com ninguém, sempre tem alguém de olho, né, no brilho que você tem. Né? Isso é na igreja, ou na faculdade, ou no trabalho, ou na escola, ou na igreja. Poxa, o pastor ali prega maravilhosamente bem, né? Aí o que acontece? Já comentou, não, pai, você não vai pregar hoje não. Você vai pregar, irmão, porque o brilho dele é muito grande. Ele prega com eloquência, ele prega com o Espírito Santo, mas estão sufocando o cara porque o cara prega bem, mas ele está se destacando, então vamos cortar ele. Isso é normal, faz parte do crescimento espiritual do ser humano. Por quê? Porque assim, gente, para finalizar isso, quem tentou matar José não foi o vizinho que pedia farinha emprestada, né? Quem tentou matar José não foi a namorada do mundo. Quem tentou matar José não foi o povo do mundo, não foi o povo da rua. Quem tentou matar José foi os irmãos dele mesmo. O próprio sangue dele tentou matar para que ele não realizasse os sonhos dele. E aí eu digo tudo, quem tiver sabedoria tenha, quem tiver capacidade de raciocinar, raciocine. E é por isso que muita gente sai da igreja, porque acha ferido por ser perseguido. Isso é normal, é normal. Mas Valmir, você está falando isso, vai fazer com que as pessoas... Aí, tá vendo? É por isso que eu não vou para a igreja. Isso não tem nada a ver com outra coisa, nada a ver. É obrigação você estar lá, porque você vai para Deus e não para o homem. O homem se envolve para tentar brecar você. Mas Deus precisa das pessoas que perseguem você para que sua glória de Deus, né, seja transferida para ele através do seu crescimento. Você está entendendo? Porque para aqueles que é escolhido para Deus, nada é fácil. Entendeu? Nada é fácil. Tudo dá errado. Meu Deus, não é possível. Já percebeu isso com você? Né, Diná? Bom dia, pessoal. É mais ou menos isso. Mas isso é uma verdade. Então, assim, eu sou cristão. Congrego, claro. Mas isso acontece em qualquer lugar. Isso é uma conversa que quase ninguém fala. Quase pastor nenhum fala. Por quê? Ele não vai falar, ele não vai dizer, né? Mas isso acontece. Mas isso aí, gente, é ânimo para que você vá à igreja mesmo. Porque as perseguições faz parte do crescimento, né? Faz parte do crescimento. Por exemplo, eu trabalhei na emissora, na época era 104, que era Show das Praias, e tinha

normal acontecer, né? Então, agora, eu sou um cara super experiente em relação à rádio, né? Então, já vi pessoas que pagavam almoço para mim. Eu tô falando isso, mas tô falando para você, viu? Porque você está vivendo uma situação que você não está entendendo. Você está entrando numa fase de ansiedade, num pré-pânico, sem poder entender que o irmão está ali perseguindo, sem você saber. Mas por que que eu fiz com ele? Eu gosto tanto dele. É justamente isso que Deus está falando para você, né? Você está colocando muita, muita, muita, muita ênfase, muita expectativa naquilo que não é real. Você está entendendo? É mais ou menos isso que estou falando. Caminhe com Jesus Cristo que vai dar tudo certo. Detalhe, as perseguições têm que existir. As perseguições são sinais de que você é escolhido por Deus. Fato. Fato. Então, se você está sendo perseguido por seus irmãos, ou vizinhos, ou tal, isso é um sinal de que você está sendo escolhido por Deus. Isso aí você pode se animar, se alegrar. Estão querendo puxar meu tapete, né? Poxa, meu Deus, eu faço tanta coisa na igreja, mas que leva fome é o outro. Não se preocupe, Deus está vendo todas as coisas. Na hora certa, no momento certo, né? Amã e. Me lembre aí, o Jessé, você que sabe, que preparou a forca. Acho que é Mordecai, Mordecai, isso mesmo? Amã Mordecai, isso mesmo? Só me confirme se é Mordecai a pronúncia. Preparou a forca para ele. Ele preparou todo o cenário, falou com o chefe dele, que era o rei, né? Inclusive a escrava Esther foi uma das candidatas e se tornou rainha do rei, né? E ele prepara tudo para poder tentar matar toda aquela nação de Cristo, né? Os israelitas. O que acontece? Ele prepara tudo e bota uma forca do tamanho anormal. Ele bota uma forca toda a cidade pudesse ver essa forca para enforcar quem? O escolhido de Deus. Preparou a forca? Preparou. Esquematizou tudo? Esquematizou. Fez tudo na surdina? Fez. Mostrou confiança para o rei? Mostrou. Mostrou lealdade para o rei? Mostrou. Fez tudo que era lindo e maravilhoso. Na hora, veio o sinal. Só me lembro que foi o sujeito, Mardoqueu. Obrigado, Mardoqueu. Mardoqueu. Aí Deus começa, aí o rei começa a ter insônia e acorda. E depois ele manda alguém, um dos seus oficiais, né, serviçais, ler para ele poder dormir. Ele começar a contar a história, ó, a história do reinado do rei. E ele fala assim: olha, teve um certo vez que os eunucos preparou a selada para matar o rei. Mas mais do que eu, né? Aí eu só queria só saber quem era o vilão, né? O vilão de tudo, será mais do que eu. Enfim, mas aí ele lembra que vem cá, velho, e essa pessoa que me salvou, ganhou o quê? Nada. Aí mandou chamar quem? A pessoa que preparou a forca para poder destruir o inimigo dele, né? Aí ele pega e entra. Eu falei, vai me diga uma coisa, você que é meu conselheiro. Quem o rei deve honrar para quem salvou a vida dele? Aí ele pensou que fosse ele. Ah, dê o seu melhor cavalo, sua melhor veste, né? E coloque um dos seus oficiais mais ilustres para caminhar toda a cidade dizendo, esse é o homem que Deus deve honrar. Mas olha a história, o cara que ele tentou enforcar foi o cara que o rei mandou honrar. E a pessoa que levou essa pessoa espalhando para toda a cidade que esse homem é o rei que Deus deve honrar, foi justamente o cara que preparou a forca para matar o cara que estava sendo honrado pelo rei. Você está entendendo como é que Deus trabalha? Você acha que você quer enganar a Deus? Você acha que você quer planejar as coisas sem o consentimento do Senhor? Né? O homem pode fazer muitos planos, mas sem Jesus Cristo nada podereis fazer. E se você está fazendo planos sem o consentimento de Deus, darão todos errados. E não é profecia, não, é fato. Jesus fala: sem mim nada podereis fazer. Se você quer fazer alguma coisa para tomar o lugar do seu irmão, pode ficar todo mundo que você vai cair e vai ser humilhado. Falo isso porque não é profecia, é bíblico.
Os humilhados serão exaltados, aqueles que

se exaltam serão humilhados. Isso aí é fato. Por que eu estou te falando isso? Porque ontem mesmo, e olha que eu sou muito sincero, hein? Falo mesmo, não tem problema nenhum. Aqui eu não estou ferindo ninguém, né? Também não é indireta para ninguém, mas é para as pessoas que estão ouvindo também, que estão passando por situações semelhantes. E aí chegou o dia da forca. E agora, destrói a forca? Não, a forca foi usada. E quem foi forcado foi quem preparou a forca para o seu inimigo. Ele mesmo que preparou a forca, ele mesmo foi forcado. Você que está preparando a forca para as pessoas que você acha que você mesmo vai ser enforcado. Quando eu falo enforcado, não é que você vai ser morto, não. Mas é assim que Deus faz. Ao homem quem ele quer honrar. E assim aconteceu com quem? Com o próprio profeta de Deus, Samuel. Samuel não é homem de Deus? É. Samuel era a boca de Deus? É. Samuel não foi para casa de Jessé? Foi. A mão de quem? Do próprio Deus, para ungir alguém ao rei. Samuel chega lá e ele acha que é aquele que deve honrar. Ele achou um cara bacana. Eu gostei de você, velho. Você é um cara bacana, você puxa o saco, você é um cara legal. Você é um cara que, na verdade, faz as coisas que eu gosto. Você faz tudo que eu mando. Eu gostei de você. Eu vou ungir você a rei. Aí, quando ele vai ungir, quem fez isso? O profeta de Deus. Deus fala assim: ei, Samuel, calma, calma, calma, calma. Quem foi que mandou você ungir esse rapaz a rei? Não, porque eu achei interessante, vi boa aparência nele. Ele tem uma eloquência, ele conversa lindo, ele é calmo, ele é tranquilo. Ele é um cara muito bom, gostei dele. É, você olha pelos olhos, eu olho pelo coração, não é esse aqui não. A pessoa que eu quero ungir a rei nem está aqui presente. Ou seja, não adianta fazer a mesa, né? As reuniões, olha só, né? As reuniões clandestina, fazer aquele mutim, né? Fazer o quê? O grupo A contra o grupo B. Não adianta, porque aquele que Deus escolheu nem ali está. Não, eu quero é Davi, chama lá. E ele nem falou que era Davi. Ele deu trabalho a Samuel e Jessé. Ei, o rapaz que eu mandei ungir não está aqui não. Samuel perde a paciência e fala com Jessé. Jessé, você não tem um outro não, Jessé? Olha como ele fala, ele já fala com sem paciência, porque tem alguns pastores que pregam, né, e falam assim: não, um porque eu era alto, outro era bonito, né, outro se vestia bem. Não tem nada a ver com isso. A entrevista de Samuel foi totalmente diferente. A entrevista de Samuel foi chegar para o filho de Jessé: vem cá, rapaz, você já participou de batalha? É, senhor, já participei. Quantas batalhas você já participou? Ah, participei de duas. O que você sentiu nessa batalha? Rapaz, na primeira vez que eu lutei, fiquei com medo. Qual foi seu posicionamento quando você ficou com medo? Olha, para poder separar, garimpar um rei para Israel. Que o povo não queria mais Deus, né? Ele queria um rei. Porque Samuel conversava com Deus e o povo, para conversar com Deus, tinha que falar com Samuel, porque era o mediador entre Deus e os homens, era Samuel, o profeta. Então o povo está cansado disso, não chega só o Samuel falar com Deus, eu quero um rei que possa falar com ele. E Samuel ficou muito ferido com isso. Samuel foi falar com Deus, Deus, ele ficou sem jeito para conversar com Deus. Deus, Deus é o povo, veio fazer uma petição, que ele ficou sem jeito para falar com Deus, e Deus fala assim: Samuel, calma, calma. O que eles fizeram não foi com você. Não foi com vocês que estão trocando. Eles estão trocando a mim por um rei. Então fique tranquilo. Não é com você, não é comigo. Rapaz, isso é muito forte. E Deus, mesmo assim, prepara um homem bom para poder dirigir uma nação. Deus podia fazer o quê? Justiça. Vou botar um rei agora, virado no 3CT. Para eles pagar imposto, como pagar imposto e tudo mais. Lá, lá, lá. E Deus ainda explicou: olha, se vocês quiserem um rei, vocês vão dar, né? Vão pagar impostos, vão dar metade da sua terra, ok? Seu serviçal, vocês vão dar seus filhos para a guerra.
tudo Deus avisou. E Samuel chegou, ó, Deus vai conseguir. Agora é o seguinte, vocês vão pagar impostos, que não pagava, né? Vocês vão dar seus filhos para a guerra, que era, não era obrigado, mas se tornou obrigação. Ok? Porque antigamente, gente, era o seguinte, quando existia uma guerra, o rei falava, quem está disposto a guerrear? E aí vinha um povo para agrupar com o rei, né? Para poder lutar as guerras do rei. Mas agora se tornou diferente. Agora é obrigado a todo jovem de 18 anos a fazer parte de um exército. Ok? Bem claro isso. O que, que aconteceu? O povo aí, queremos o rei, queremos o rei. E aí Deus escolheu Saul. Beleza? Mas voltando a grande lance, então as pessoas fazem aquele motim, aquele, para poder destruir, tentar atrasar seu sonho. E você fica assim, meu Deus, eu não aguento mais. As cobranças, os impostos, né? A falta de a porta fechada. Eu estou te falando isso porque eu já vi tudo isso, né? Mas quando você aprende, você começa a confiar em Deus. Porque Deus fala assim, ó, sem mim, nada poderia se fazer. E se eu estiver arquitetando contra Jessé, ou contra Ayumi, ou se eu estiver arquitetando contra Viviane, Deus vai requerer isso de mim. Vai requerer. Agora, detalhe. Tem um detalhe importante. Se Jessé tem um colega, né? Ou um amigo, ou um vizinho, né? Que é um cara mau caráter. E, de repente, ele está dirigindo um caminhão e precisa de um companheiro. Ele precisa pagar alguém para poder ajudar ele a descarregar, carregar a carga. E de repente ele toca no coração, Deus toca no coração, olha, você precisa de alguém para lhe ajudar e você abençoar essa família. Aí você lembra que o seu vizinho está desempregado, mas em compensação é um mafioso, né? É um cara que trabalha contra você. Aí eu te pergunto, Jessé, você vai chamar esse cara para trabalhar com você no seu caminhão? É lógico. Você pode responder aqui. Eu queria só a resposta de Jessé aqui. Se seu vizinho é aquele que maltrata você, persegue você, né, trabalha na surdina e de repente está desempregado, você quer abençoar o cara, aí você vai abençoar ele, sabendo do caráter dele, ou vai procurar uma outra pessoa que se adeque às questões éticas para que possa realmente trabalhar com você? É lógico. Eu não vou chamar uma pessoa, uma víbora, para quando vai dirigindo um caminhão, o cara, pá, e você já foi. É mais ou menos isso. Então tem aquelas lances das indicações, né? Mas moral da história. Então, se você está passando por esse momento, né, em que você se acha só e que não tem ninguém, e que existe realmente uma situação que impede você de andar, e você acha que você está travado, não se incomode, glorifique a Deus, porque isso é sinal de que você foi escolhido por Deus. Todos que foram escolhidos por Deus pagaram alto preço. E eu posso dizer para você, né? João Batista no deserto. A primeira coisa é o seguinte, tire suas vestes, porque você não vai vestir nada desse mundo. Vai ser pele, couro e alforje. É, ele nem cogitou, Senhor Deus, que restaurante eu vou almoçar? E qual água eou vou beber? João Batista não fala nada disso. É, parabéns, longe. Eu orei, deixa eu ver aqui, Neide falou uma coisa interessante. A gente tá falando uma coisa que é importante em nossas vidas, viu? É, bom dia para você, que Deus ilumine sempre os seus caminhos. Um grande abraço aí, moro em Bariri, São Paulo. Evandro, alô, Evandro, bom dia pra você, Evandro, beleza? Quem mais aqui? Bom dia, Vivi, bom dia! Deixa eu ver aqui, a Neide botou aqui, minha prima, aqui pronto, minha prima, Neide Marcial, a minha prima tinha uma inveja de mim, ela queria raspar meu vestido de noiva, rapaz, olha pra mim, ó. Que a prima dela queria raspar o vestido de noiva, o que raspar? O vestido. Bem, você sabe que o vestido de noiva tem os babados, né? Os babados, as rendas e tal. Então ela queria raspar, ou seja,
ó, tirar todos os babados, tirar, né, e deixar só no vestido cru, por inveja, né? Ela botou. Pra você ver. Aí ela fala aqui, eu orei. E Deus levou ela para bem longe. Pois é, é assim que Deus faz. Você tá entendendo? Ela deixou seu sangue? Não. Deixou de ser parente? Não. Mas a maldade dela teve fim quando Deus separou. Não, você vai ficar lá e você vai ficar aqui. Deus separa. Ok? Pois é. Tá demais assim. Então, vou procurar outro. Aí, ó. Jessé disse que não, não chamo não. Vou procurar outro. É justamente esse aí, ô Jessé. Eu, como síndico do condomínio, até chegar ao ponto que quero falar, eu, como síndico do condomínio, gente, creia. Eu nunca chamei um pedreiro, nunca chamei alguém sem antes passar por Deus. Falei, Deus, eu preciso fazer esse muro. Qual vai ser a empresa, Senhor? Deus, eu preciso de alguém fazer uma pintura. Senhor, quem é essa pessoa que precisa? E ainda falar assim, que seja cristão. Mas hoje em dia, desculpe a minha reta, deixando bem claro que você e Deus é uma coisa, você igreja e Deus é uma coisa, você igreja e homem é outra coisa, são coisas totalmente diferentes. Ah, é por isso que não vou para a igreja, não tem nada a ver. Você tem que ir para a igreja mesmo, você vai buscar aquele que criou a Deus. Você vai adorar quem é de fato merecedor da adoração. Deus, então é fato. Mas existe. Então, de repente, você chama uma pessoa, eu vou chamar um amigo meu que é cristão. O cara vai lá, velho, eu passo 50%, pegou 50% e foi embora. E ele nunca foi cristão, realmente. Então eu orava a Deus, Deus, eu preciso que o Senhor me coloque uma pessoa para fazer isso. Quem é a pessoa, gente? Deus sempre me supriu. Nunca recebi calote de ninguém, né? Calote de ninguém. Aliás, para não dizer que eu não recebi o calote, teve uma pessoa que a quantia foi muito pouca, por sinal. Olha como eu estou revelando. Porque eu fui levado pelas emoções. E aí também está o grande lance. Nunca vá tomar uma decisão pelas emoções. Ou chateado, ou muito alegre, ou porque recebeu uma notícia boa. Nunca dê uma resolva situações onde se envolva as emoções. Você tem que estar neutro para tomar as suas decisões sabiamente. O rapaz sempre fez o serviço lá, categoricamente, sempre foi pontual, um cara excepcional. Um mês lá fazendo serviço, aí precisou fazer um trabalho lá. Esse trabalho era pequeno, cento e poucos reais. Ele me liga, Valmir, você tá bem? Tô bem, rapaz, como é que você tá? Rapaz, Valmir, eu tô aqui, rapaz. Como eu vou ter que ir amanhã fazer o seu serviço aí no condomínio? Rapaz, minha esposa é diabética, escute bem. E eu preciso de Valmir... de um dinheiro para comprar esse remédio, porque minha esposa precisa tomar esse remédio aí o mais urgente possível, eu não tenho onde tirar. Como eu vou fazer o serviço amanhã, tem como você me dar uma parte ou adiantar os cento e poucos reais? E amanhã eu estou aí e termino o serviço. Bem, como ele nunca me deixou na mão, sempre foi correto, foi o que eu fiz, não tirei o dinheiro do condomínio, tirei o dinheiro do meu bolso, ok? Porque vai lá que aconteça, eu sempre levo, e aconteceu, dei pra ele, no outro dia não apareceu. Rapaz, você não veio? Velho, eu tô até envergonhado e tal, porque faz o seguinte, você me deu 120, tem como você me cobrar 110, porque o transporte, aí começou a negociar algo que era inegociável, e tal, amigo, é o seguinte, ó, nunca apareceu mais lá, e não faz mais serviço. A gente aprende, né? Aprende. A moral da história. O que eu quero te falar é o seguinte. Você está vivendo pelo que as pessoas falam. Você está vivendo pelo que as pessoas dizem. Você está vivendo uma vida fazendo parte de um sistema. E você tem que sair desse sistema. O que é? Desejar algo que ainda não é seu. Que no seu devido tempo, Deus dará. Então você tenta, porque não tem paciência, como diz o Salmo 40, e tenta controlar uma situação para que você possa, sabe, consumir aquilo que o seu coração deseja. Quero que você leia a Bíblia e veja o livro dos reis. Quantos reis caíram? Caíram por tomar conta daquilo que não era deles, né? Entrar em guerras que não era deles e caíram.
Um deles foi Saul. Deus levanta Saul para dirigir uma nação e ele toma a direção como se fosse o reinado dele. E Deus colocou ele para dirigir uma nação, para cuidar do povo. Ele toma o reinado para ele e a glória para ele. E ele toma decisões precipitadas, que na qual Deus não mandou. Como ele não consultou a Deus algumas guerras que não era para ir, ele foi e perdeu, ele ficou sem resposta do profeta Samuel, que o deixou, abandonou, o espírito dele não estava mais sobre ele, estava sobre Davi. Ele ficou só, ele ficou tão desesperado que ele foi buscar cartomancia, adivinhadores, na ansiedade de saber como será o futuro dele, né? Então, é mais ou menos isso. E aqui eu digo, entrega teu caminho ao Senhor, confia nele e no mais, tudo o Senhor fará na sua vida. Você se preocupa muito em ser pastor, você galga muito o ministério, mas você está apressando as coisas, né? Você está até conversando com pessoas que têm amizade com o pastor. Vai lá, fala com o pastor, velho, que eu sou pastor também, de outra denominação, preciso ter a igreja, eu preciso, sabe? Você está apressando as coisas, você está se esquecendo que aquele que rege todas as coisas é fiel e justo para completar a obra. E a gente começa a tomar as rédeas daquilo que não é direito nosso tomar as rédeas. As rédeas têm que ser tomadas pelo próprio Deus. Deus fala assim, ó, sem mim nada podereis fazer. Entrega os teus desejos, os seus anseios nas minhas mãos, porque no mais tudo eu fará, eu vou fazer. Então, descansa, confia e entrega, para que você possa ter uma mente sadia, um corpo sadio, né? Para que a ansiedade não venha, nem a depressão, nem o pânico. Então, isso é muito importante, entregar. Mas, Valmir, você não sabe a gravidade. Poxa, se eu não fizer isso, ninguém vai reconhecer o que eu faço. Não interessa as pessoas reconhecerem o que você faz ou deixa de fazer. Que tem que reconhecer você, o que você faz ou deixa de fazer, é aquele que te constituiu a ser ao que você é. Então é mais ou menos isso. E eu aprendi isso depois de velho, né? Depois de velho. Ontem mesmo, devido às muitas perseguições, né? Falsidade, condomínio. Trabalhar com pessoas que moram em apartamento é complicado, muito complicado. Cada um tem sua cabeça, né? As pessoas julgam sem conhecer você. Aí eu falei, poxa Deus, ó, chega. Isso eu tô contando para você, um testemunho meu. Chega. Algumas pessoas repararam ontem, né? Eu aqui fiquei mais pensativo do que outra coisa. Aí eu falei, ó, chega. Não quero fazer mais nada. Ontem para mim, foi a última live que eu ia fazer da minha vida. Não vou fazer mais live. Isso ontem. Não vou fazer mais live. Tá ótimo. Pra que isso, velho? Não vai me levar pra nada. Deixa pra lá, velho. Aí eu vou pra casa na iminência de que eu estaria desligando de tudo. Ok? Desligando de tudo. Nada pra mim mais interessar mais. Nada. Vim pro meu trabalho. Terminei. Vou pra casa. Para casa é meu trabalho para casa, e está tudo lindo, né? Mas aí, eu deitado, o Espírito Santo começa a falar, e fala assim, Valmir, vem cá, mas as pessoas têm alguma coisa a ver com o que você está sentindo? Tem muitas pessoas que precisam de uma palavra, né? Tem muitas pessoas que precisam de um incentivo, tem pessoas que vão precisar desse seu testemunho para que as pessoas tenham vontade e esperança de viver. Então, eu não mandei você parar, ok? Vá mesmo se arrastando, vá lá, mas faça a live. Faça. Eu tô aqui. Ontem eu decidi... cadê? Porque, você lembra que eram duas plataformas, já tinha arrancado um celular já. Aí ficou outro. Já tinha desmontado tudo aqui, mas ficou uma só aqui. Eu falei, eu vou fazer. Bora na história. Deus não terminou a boa obra em sua vida. Se Deus não terminou, tenha paciência. Tenha perseverança. Valmir, você não sabe o que eu estou passando. Não importa. Valmir, estou com a doença com estado avançado. Não interessa. Valmir, eu estou com medo. Calma, tranquilo. Porque eu aprendi. E eu sei
que aquele que construiu os céus e a terra é muito maior do que estamos passando hoje. E se nós estamos passando hoje, é porque coisas grandiosas Deus nos dará. Por exemplo, e aqui eu termino, tinha um vizinho que ele era um sonho dele era fazer fuzileiros navais, né? Servir aos fuzileiros navais. Fuzileiro, hein? E aí ele foi e tal, estudou tanto, cara, ele passou em... Ele foi, na colocação ele era o segundo melhor. E ele entrou. Ele começou, aí teve que rapar a cabeça e tudo mais, fuzileiros navais. Com um mês, ele chegava chorando. Ele ficava, o que esse cara tem, né? Chegava chorando. Tinha uma namorada também lá no prédio. A namorada consolava ele, que ele não estava aguentando mais. O cara que queria ser fuzileiro, ele não estava mais aguentando. Os exercícios eram demais. Apoio, flexão, corrida, com peso nas costas, né? Ir para Matagal, passar lá, se virar para comer, né? Se não levava, se levava só mesmo água. Água, mas lá você tinha que pegar calango, assar calango, comer o calango, entendeu, mano? É mais ou menos isso. E ele não estava mais aguentando, né? Os dedos dele eram meio estourados de calo, né? A gente via o calo na mão. Era... E ele falou assim: é como se ele estava arrependido de ter escolhido essa profissão, né? De ser fuzileiro. Moral da história. E sentando com ele, conversando com ele, conversando com ele, conversando com ele, conversando. Eu falei, mas não é isso que você queria? Aí eu te pergunto, qual mais difícil? Você ter estudado tanto e tirado segunda colocação como um dos melhores, né, da sua área? Estudar, perder a noite toda estudando, a madrugada, você passa com honras e glórias e chega no exercício e você está cansado. Então, não seria mais fácil você cancelar os estudos e não mais fazer? Qual mais difícil para você? É superar ou estudar, passar horas à noite a fio, acordado, perdendo noite para estudar e você conseguiu tudo isso? Se você conseguiu tudo isso, você pode chegar até o fim. E chegou até o fim. Então, muitas vezes, se você não continuar vivendo a sua vida e todas as desesperanças que chegaram à sua vida, doença, palavra de morte, Jessé, você não vai conseguir, Jessé, você tem um caminhão que tá parado, Jessé. Poxa, rapaz, caminhão parado é prejuízo. Pô, não aparece carreto pra você, amigo, fica tranquilo aí, né? Deixa encostado aí que daqui a alguns tempos aí haverá uma empresa que vai lhe contratar para você fazer viagem em todo o Brasil, né? E quando você começar a viajar todo o Brasil e ter transportando bacalhau, né? Esses produtos todos, você vai lembrar o que eu estou dizendo a você. Aí você vai começar a sentir o quê? Saudade da família. Aí você, poxa, valeu a pena? Valeu a pena. Porque Deus faz tudo certo, no momento certo, na hora certa. Esteja você passando o que você estiver. Ou você confia, ou você desconfia que Deus possa fazer. Eu aconselho você a confiar, mesmo nas perseguições, mesmo nos motins, mesmo nas decepções de amigos, colegas e vizinhos, mas confiar naquele que lhe chamou, porque é dessa forma que ele está lhe fortalecendo. Foi preciso falar para você isso? Foi preciso. Porque você não está jogado no mundo não, meu irmão. Ei! Minha irmã, você não está jogada no mundo não. Você não está jogada no mundo não. É? Você não está jogada no mundo não. Você não está estendendo roupa por estender, ou fazendo comida por fazer. O que é que eu estou fazendo aqui? Tem um propósito. Ou você confia, mesmo no deserto que você está andando, ou você não vai ver aquilo que Deus preparou, que nem os olhos, nem ouvidos ouviram o que Deus tem preparado para você. Guarde isso no seu coração, porque a vitória é certa. Música.

aí, gente, 8h40. Gente, eu quero saber o seguinte: qual salmo você leria numa madrugada difícil? Olha, tem tudo a ver com o tema, hein? Quero saber. Jessé, responde aí, Jessé. Já já vamos dar aquele alô especial ao pessoal do Zap também, né? Gente, quem sou eu hoje? Eu disse: confiei no Senhor perpetuamente, porque o Senhor, Deus, é uma rocha eterna. Quem sou eu? Nicodemos, Isaías ou João? Responde-me!

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1: Gente, que bom falar com você, finalizando a minha programação. Qual salmo você leria numa madrugada difícil? Alguém falou aqui que era Salmo 37, né? Entrega teu caminho, Senhor. João 15, 7. É, se permaneceres em mim, as minhas palavras, permaneceres em vós, pedireis o que quiseres, não será feito. Salmo 121, levo meus olhos para os céus. Da onde me virá o socorro? O socorro vem do Senhor. Então as pessoas participaram. Obrigado a vocês aí, gente, beleza? E a outra pergunta é, gente... Eu disse, confiai no Senhor perpetuamente, porque o Senhor, Deus, é uma rocha eterna. Quem sou eu? Isaías! É a resposta certa, gente. É a resposta certa, correta, beleza? Obrigado, Gessé, obrigado a todo mundo. Fica por aí, vou continuar com vocês aqui, tá bom? Foi muito bom estar com você. Na sequência, vem ela, Mônica Costa, se deve você. Valeu! Ai, meu Deus!
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3: Hora certa.
1: 8:55.
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1: Maravilha, já estamos juntos, hein? Bom dia, excelente dia pra você ligadinho. Essa é a Vox FM 105.9, a Rádio do Bem. Mais um dia, mais uma oportunidade que o Senhor nos concedeu. E por isso nós estamos aqui alegres, com um coração grato ao nosso Deus por tudo que Ele tem feito em nossas vidas. Muito bom dia pra você, onde quer que seja, você que ligou o seu radinho agora, você que já estava sintonizado acompanhando a programação Vox, você que tá no trabalho ouvindo a gente, Deus abençoe, excelente dia pra você. A turminha que tá nos dando uma carona, boa viagem, obrigada pela companhia. Um dia muito produtivo, muito abençoado, excelente final de semana para você, onde quer que seja. Vamos seguindo por aqui nessa programação maravilhosa, programação para abençoar a sua vida. Para nossa meditação no dia de hoje, 1 Pedro capítulo 5, versículo 7, que diz: lancem sobre ele toda a sua ansiedade, porque ele tem cuidado de vocês. Vamos juntos, aqui tem glória toda hora. Começando 9 horas e 3 minutos, muito bom dia para você.

Vox FM 105.9, a Rádio do Bem, 9 horas agora, 16 minutos, 9:16, começamos muito bem, ao som de Felipe Rodrigues com a canção Tudo é Perda, começando aqui o nosso CADEB e você, valendo a sua participação, vai mandando a sua mensagem pra gente no 75837060 com seu alô e a sua indicação musical. 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Deus continue abençoando a tua vida. Muito obrigada a você que já contribui com este projeto que tem alcançado muitas vidas para Cristo. 9:18, ótimo dia para você. Vamos seguindo por aqui, já já tem a sua participação.

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0: Tá aí pra você o som de Neide Martins e Sara Evelyn, Não Se Frustrarão. Ouvimos Nengo Vieira, David Cairol, Emanuel, começando a nossa programação, nosso CEDEB Você. E hoje a programação com certeza é especial. Hoje é 12 de junho, dia dos namorados, e eu tenho certeza que você vai aproveitar essa oportunidade pra mandar uma mensagem pro seu amor, né? Vamos ao primeiro bloco de participações, carimbando e dando glória. Muito bom dia para você, obrigada pela companhia maravilhosa. Deixa aqui um abraço para Florisvaldo de São Felipe. Saudação de paz para você, meu irmão, obrigado pela audiência. Ele pediu aqui a canção de Michele Nascimento, Portões Celestiais, oferecendo para todos. Vox no ar é bênção no ar. Com certeza, Deus abençoe aí. Florisvaldo na cidade de São Felipe, sempre acompanhando a nossa programação. Coisa boa, muita gente ligada, né? Um abraço para a turminha que está ouvindo a gente aí em Santo Antônio de Jesus. Você que está ligado aí na cidade, na zona rural. Deus abençoe seu dia. Muito obrigada pela sua audiência.
1: Bom dia, minha irmã Mônica Costa.
0: Bom dia, querida.
1: Paz do Senhor Jesus.
0: Paz, minha irmã.
1: Gostaria de mandar um feliz dia dos namorados para meu esposo, meu namorado, meu companheiro,
0: Joinha. Que bênção, minha querida.
1: Que esse dia do namorado seja um dia muito feliz para nós. E dizer a ele que eu amo muito. E agradeço a Deus por Deus ter colocado essa pessoa maravilhosa na minha vida, que foi ele. Obrigada.
0: Olha aí, as declarações já começaram, hein? Deus abençoe a Jaqueline Moreira em Santo Antônio de Jesus, ela e o esposo aí acompanhando a nossa programação. Que maravilha. Quem mais aqui ligadinho com a gente no comecinho do programa?
2: Isso, irmã. Vamos, Mônica, lá. Bom dia, tudo bem, minha irmã?
0: Bom dia, meu irmão, tudo bem?
2: Castro Alves, você é uma bênção de Deus nessa programação da Vox. Quero mandar um alô para minha esposa Justa, para minha filha Alice, para o pastor Zé Brito lá no Sítio do Meio, para o pastor Eliseu na cidade de Castro Alves, para o diácono Antônio Nery, Raimundo Nery, Ademara na cidade de Castro Alves, para a Bel do Leite, para a irmã Alta na cidade de Sapeaçu, para as irmãs do Circo de Oração da Igreja Batista Nova Canaã, para a irmã Maria na zona rural de Macaúbas, também para a Bel do Leite, Ivanildo em Castro Alves. Que Deus te abençoe, você é uma bênção. Zezéu de lá, Carimbano e nós de cá. Que Deus te abençoe, irmã Mônica. Bom final de semana para todos.
0: Carimbando, viu? Deus abençoe, Messias aí em Castro Alves, sempre ligado na programação Vox. Um ótimo dia pra você, meu irmão. Quem mais aqui ouvindo a gente? Muitas mensagens chegando.
3: Bom dia, Mônica, na paz do
0: Bom
3: Senhor
0: dia,
3: Jesus.
0: Bom dia, minha querida.
3: Tô passando por aqui por desejar um final de semana de paz, sempre na presença dele. E que Deus em Cristo continue abençoando a sua vida, direcionando. E todos os ouvintes da Vox de AZ. E a paz do Senhor Jesus para a irmã Pedra, na Baixa de Areia, a irmã Quinha e seus familiares, o pastor André, aleluia, glória a Deus, e a minha sobrinha Ana aqui na Pumba. E para a nossa meditação, João 14, que diz: não se turbe vosso coração, crede em Deus, crede também em mim. E não turbemos nosso coração acerca de nada, apenas olhar para Jesus, que é o ator e consumador da nossa fé. Amém, Mônicas?
0: Amém, minha querida. Muito boa essa meditação. Deus continue abençoando a irmã Nilzete em Cruz das Almas.
4: Bom dia, Mônica Costa.
0: Bom dia, aqui minha querida. Messa, oi, Messia.
4: Ô, Mônica, eu queria te pedir aquele louvor, Me Ajuda a Deus, para dedicar para você, Mônica, minhas três bênçãos, a dona Valdade do Santo Estevo, Paulinho Pintor e a irmã Gal. A irmã Galzinha aí da Rua do Tanque. E que Deus te proteja e te guarde, Mônica. Te dê um bom dia. Fica com Deus.
0: Amém, minha querida. Ótimo dia para você também. Muito obrigada pela audiência. Aí a querida Mércia, do 3H, Muritiba, ligadinha conosco. Bom dia de paz para o presbítero Carmelito e Antônio Cardoso. Um ótimo dia. Tá aí sempre acompanhando a programação.
5: Ô, Mônica, bom dia.
0: Olá, querida. Bom dia.
5: Ô, Mônica, dá para você fazer favor de passar o telefone do programa da doutora Alda para mim?
0: Pronto, vou passar o WhatsApp para você.
5: Ela, mas eu tava aqui no meu celular, mas como eu mandei arrumar,
0: sim,
5: aí saiu.
0: Prontinho,
5: o celular dela, do programa dela.
0: Eu passo daqui a pouquinho para a senhora aqui no direct, tá bom? Deus abençoe. Ah, querida Conceição, na Chapadinha. Sempre ligada aqui na programação Vox FM.
6: Pai do Senhor Jesus, mulher virtuosa.
0: Paz, querida.
6: Que Deus nos conceda um final de semana abençoado e protegido por Deus. Que aquele que estiver afastado do Senhor procure buscar o Senhor,
0: com
6: porque Deus tem dado a oportunidade, porque
0: é
6: Jesus está voltando e vai buscar o seu povo. Gostaria de ouvir a música de Shirley Cavaiás, Acima das Estrelas. Deus te abençoe grandemente.
0: Amém, minha irmã. Deus abençoe. Andrelina, Emapele, Simões Filho. Tá sempre ligada também na programação Vox. Muita gente interagindo nesse comecinho de programa.
7: Olha o senhor, Valmir.
0: Essa daqui foi pra Valmir. Deus abençoe Iraci de Água Branca. Tá sempre ligada também na programação Vox FM.
8: Bom dia, tia Mônica Costa.
0: Bom dia, meu lindo.
8: E pra essa música de Valesca Maísa, A Árvore Cortada.
0: Daqui a pouquinho a gente toca. Deus abençoe Samuel em Capoeiro Sul. Pediu a canção de Valesca Maísa, Árvore Cortada.

0: Vai mandando a sua mensagem pra gente no 75837060. Esse é o WhatsApp pra você participar, tá certo? Até às 11, nós estaremos juntos, louvando, exaltando ao nome do Senhor Jesus.
1: Bom dia, parceiro, irmã Mônica.
0: Bom dia, meu irmão, pai.
1: Todos os ouvintes da Rádio Vox. Mônica, eu gostaria de ouvir o louvor Não Mais Escravo com Júlia Vitória. E que Jesus abençoe, um bom dia. Eita glória! Cariba que é top, Mônica. E a palavra que eu deixo tá no livro de Mateus 4, diz que é a tentação de Jesus.
0: Deus abençoe o Adelmo na capital baiana, ligadinho com a gente também. Um ótimo dia pra você, meu irmão. Daqui a pouquinho tem um clássico da Vox, chegando mais uma indicação, Fernandinho Não Mais Escravas.

0: 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Fernandinho, não mais escravo, você não é mais escravo do medo. Você é filho de Deus, Jesus te libertou. 9h40, excelente dia pra você, vamos ficar juntos até as 11. Hoje numa programação especial, viu? Daqui a pouquinho eu vou trazer o bloco de participações. Hoje é dia dos namorados, eu sei que muitas declarações vão passar por aqui. Então já já eu vou trazer o bloco de participações. Vamos para o nosso clássico da Vox, mas o clássico de hoje é com indicação musical. Então deixa eu trazer o áudio aqui da indicação de hoje.
1: Bom dia, Mônica.
0: Bom dia, minha querida. Amém.
1: Senhor, te dê aí um dia feliz na presença do Senhor.
0: Amém, para todos nós.
1: Querida, passa aí para mim como é a música Escudo aí para mim. E eu ofereço a todos ouvintes dessa rádio maravilhosa, que é a nossa companhia.
0: Amém, glória a Deus.
1: Estou aqui... arrumando a cozinha.
0: Sim. E ouvindo,
1: e ouvindo
0: a gente.
1: Essa bênção, viu?
0: Oh, glória.
1: Que Deus te abençoe, meu amor. Muito obrigado, viu? E eu desejo a todos meus irmãos da PIB de Governador Mangabeira.
0: Amém. Deus abençoe a irmã Alderita da PIB Governador Mangabeira. Ela indicou o clássico de hoje, Voz da Verdade, Escudo, né? Canção que foi lançada em 2003, composta pelo pastor Carlos Alberto Moisés. A canção destaca a soberania e a proteção divina, afirmando que não há barreiras ou tempestades que possam resistir à palavra e ao poder de Deus. Vamos relembrar esse clássico de hoje, Voz da Verdade, Escudo, canção do ano de 2003.
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0: Linda canção, tá aí pra você, eu sou da Ariane, Oração do Amor. 9:50, 9:50, o programa tá super romântico hoje, né? Muitas participações, muitas declarações de amor, a gente vai trazer muitas canções especiais aqui na programação no dia de hoje. Vamos trazer mais alguns áudios.
1: Bom dia, minha linda, dia bom, bom para todos nós.
0: Bom dia, querida.
1: Bom programa, bom fim de semana para todos nós, todo dia Z, essa família do bem. Quero paralisar o dia dos namorados hoje, minha querida. Todos
0: Sim.
1: nós, todos os namorados, todos os casados, que não são casados. Que Deus abençoe cada um deles, cada um de nós. Jesus, que Jesus faça florescer esse amor para sempre.
0: Amém. Tá aí a participação de Dona Gal, da Rua do Gravatá. Deus abençoe, viu, Dona Gal? Muito obrigada pela participação.
2: Bom dia, Mônica Costa. Paz do Senhor.
0: Que bom dia, meu irmão Paz.
2: Quero dizer um carinho foi aqui nós dois. Vou dedicar para especialmente hoje para minha amada, querida esposa,
0: Olha
2: minha
0: aí.
2: Futura eterna namorada, a pastora Sônia, que hoje é dia dos namorados, né? E para você também, Mônica, né? Desejo para você e para Gisiel, né? Que
0: Obrigada.
2: Hoje é dia dos namorados e para você se louvou também.
0: Pronto,
2: seja grata,
0: daqui a pouquinho
2: louvou,
0: a gente
2: né?
0: toca.
2: Escute e medite, né? Amém? Deus abençoe a paz.
0: Deus abençoe aí, pastor Saúl, em Conceição do Jacuípe. Daqui a pouquinho a gente vai trazer as indicações musicais também. Deixa eu mandar aqui um abraço para um casal abençoado, ou melhor, dois casais abençoados, né? Irmão João Canuto e a irmã Miriam, da PIB lá de Governador Mangabeira. Irmão João está mandando um abraço, né? Dizendo aí que ama muito a sua eterna namorada, a irmã Miriam. Olha aí, muitas declarações hoje, viu? E também tia Nay lá em Aracaju. Está também aí mandando aquele abraço especial para o seu eterno namorado, tio Beto, que está aí também ouvindo a programação Vox. Então eu vou dedicar uma canção especial aqui para esses dois casais, né? Tia Ana e tio Beto em Aracaju e o irmão João Canuto e a irmã Miriam lá em Governador Mangabeira. A próxima canção que a gente vai trazer aí, especial para eles, hoje dia dos namorados e com certeza a programação tem que ser especial, né? Com muitas canções dedicadas aí para os namorados. Vamos ouvir então.
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0: Da canção, tá aí, dedicada a todos os namorados. 9:56, agora 9:56, programação especial pra você. E valendo, é claro, a sua participação com a gente. Daqui a pouquinho tem mais um bloco de alô. Vamos dar uma pausa pro intervalo, daqui a pouquinho eu volto.
1: Hora certa.
0: Vox FM 9:56.
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0: Aí o som da Valesca Maíssa, Árvore Cortada. Ouvimos Carlinhos Félix e a canção Nós Dois. 10 horas agora, 16 minutos. Está na hora das participações. Bom dia para você. Obrigado pela companhia maravilhosa. Deixo a saudação de paz aqui para a querida Néa. Tá sempre ligadinha com a gente. Ela disse que tá fazendo o almoço e ligadinha na programação. Que ela não participa todos os dias, mas que é ouvinte da programação Vox. Obrigada, viu, Néa? Deus te abençoe. Excelente dia para você. Ela pediu a canção de Eliane Fernandes. É tempo de cantar. Daqui a pouquinho eu toco. Saudação de paz ao irmão Francisco, em Terra Dura Humildes. Fez aqui uma indicação musical. Daqui a pouquinho a gente toca, um ótimo dia. Orlando está em Cruz nas Almas e também está aqui acompanhando a nossa programação. Vamos trazendo os áudios aqui.
1: Bom dia, Mônica. Paz e
0: graça. Bom dia, meu irmão.
1: Cristo.
0: Paz.
1: Mando um alô para a Beto aí na Enocop, Beto, Orlando. Para a missionária Vânia na Imbira e todo o povo da Imbira. E, se puder, toca aquela Gesso Rufino, Reforma a Casa, em nome de Jesus. Bom dia,
0: Deus abençoe. Bom dia de paz ao Orlando, aí em Cruz das Almas. Muito obrigada pela audiência. Um ótimo dia para a turminha que está acompanhando a gente em Santo Estevão. Tem muita gente ligado. Deus abençoe. Excelente dia. Obrigada aí pela participação. Paz, querida.
2: Voz da liberdade, voz da, né, para libertar os cativos, né? Deixo também uma palavra em Salmo 23, Senhor, meu pastor e nada me saltará. Peço o hino, reforma a casa, para todos ouvintes de Azer, aqui da Fazenda Caatinga, Santo Estevão, para todos irmãos que ouvem a voz, né, dessa rádio maravilhosa em nosso lar, na nossa casa, para meus vizinhos, para a irmã Leida, para todos os irmãos da Assembleia de Deus, todos os irmãos da Deus é amor, para minha xará irmã Helena, aqui também na Caatinga, não sei se ela escuta, mas, né, desejo que esta sexta-feira seja abençoada para todos nós.
0: Amém. Deus abençoe a querida Helena, ligadinha aqui na programação Vox também. Deixa eu mandar um abraço aqui para a querida Lucineide, em Feira de Santana, também acompanhando a programação. Deus abençoe, viu, Neide? Muito obrigada pela audiência, minha querida. Excelente dia para você.
3: Bom dia, Mônica.
0: Bom
3: Papai
0: dia, meu irmão.
3: Nos abençoe,
0: paz.
3: Nos dando livramento para nós andar, para nós passarmos.
0: Amém?
3: Mônica, quero ver aquele louvor, tijolinho por tijolinho. E o um abraço hoje vai para Ildete Teixeira e Manuela do Cercadinho. Cuida, Manuel, motorista TFD de Governador Mangabeira. Chama.
0: Deus abençoe o Manuel, motorista, sempre trabalhando, viajando, levando o nosso som. Deus abençoe, viu, Manuel? Bom dia de paz para você, obrigada pela audiência.
4: Senhor Mônica, tudo bom, Mônica?
0: Paz, minha irmã, Mônica, tudo bem?
4: Gostaria, se for possível, você passar aí o louvor de Gerson Rufino. Ofereça meu esposo, né, meu namorado, né, Mônica? Meu namorado todos os dias, né, Mônica? Carlinhos.
0: Deus abençoe vocês, minha querida.
4: E desejo a ele, Mônica, que ele melhoras para ele, que hoje ele amanheceu, Mônica. Não amanheceu bem, foi para emergência, mas Deus está no controle. Ore pela vida dele, viu,
0: com
4: Mônica?
0: Com certeza, minha irmã. Deus abençoe ele com saúde, viu? Um abraço pro Carlinhos. Abraço pra querida Dedé em Gravatá de Cima. Lilian tá em Cruz das Almas, mandando alô pra mãe dela, Cleonice, que tá ligadinha na programação. Pediu a canção Imperfeito de Canção e Louvor. Deus abençoe vocês, um ótimo dia. Um abraço à turma de Oliveira dos Campinhos, a querida de Jocelma.
5: Bom dia, Mônica.
0: Tá ligada. Paz, querida.
5: Estamos aí sexta-feira, agradecendo a Deus por mais uma oportunidade, mandando um bom dia para todos que estão sintonizados. Meu bom dia hoje vai especial para o meu esposo, Daniel, na Barraca Deus é Fiel. Gostaria de ouvir o louvor, se possível for. Pai, eu quero agradecer e sempre reconhecer pelo teu cuidado que tu tem por mim.
0: Olha aí.
5: Faça esse louvor aí, ofereça para o meu esposo.
0: Deus abençoe, Joselma. Um abraço para você e para o Daniel, sempre ouvindo aí a programação Vox. Um abraço
6: Senhor,
0: especial.
6: Irmã Mônica.
0: Paz, querida.
6: Eu tô parabenizando meu esposo.
0: Sim.
6: Que eu conheci ele no dia dos namorados.
0: Olha,
6: e hoje está completando 17 anos que nós casamos. E eu estou alegre, eu tô parabenizando ele. Esse é um homem que Deus me deu, Senhor. E eu tenho de amar ele e ele me amar.
0: Verdade.
6: Que Deus abençoe nós dois até o fim da vida. O nome dele é Antônio Moreira. É o homem que Deus me deu. É ele que eu vou cuidar dele. Ele cuidando de mim e eu cuidando dele. Verdade, aqui é a irmã Edneia. De Capianga. Deus te abençoe, te abençoe.
0: Amém. Deus abençoe. Olha que declaração linda, né? É irmã Edneia, irmão Antônio Moreira da Capianga. Eles hoje estão completando 17 anos, né? Olha que bênção juntos aí. Deus abençoe a cada dia mais e mais. Muitas felicidades para vocês. Dia dos Namorados também aí. Aniversário de casamento, né? Aquele abraço para vocês. É o pessoal que tá ouvindo a gente em Conceição do Almeida. Antônio Moreira e a querida Edneia. Bom dia de paz, o João Pedreiro no bairro Santana, desejando feliz dia dos namorados para a esposa Valdirene. Deus abençoe vocês aí, obrigada pela participação também.
7: Oi, Mônica, paz do Senhor.
0: Olá, paz.
7: Eu sou a irmã Conceição. Fiquei um bom tempo sem me comunicar na Rádio Vox, mas eu amo o seu programa. Amo
0: obrigada.
7: Essa rádio. Ela tem sido um canal de bênção.
0: Amém.
7: Para as nossas vidas.
0: Seja Deus.
7: Eu faço parte aqui da Decal em Cruz das Almas já há alguns anos.
0: Sim.
7: E graças a Deus que até aqui o Senhor tem nos ajudado.
0: Amém.
7: Gostaria de ouvir um louvor, Deixa Eu Adorar. Ofereço para você e toda a equipe da Rádio Vox e para todos os ouvintes.
0: Amém. Deus abençoe a querida Conceição aí. Em Cruz das Almas, um abraço especial aí. Lio do Churrasquinho tá em Conceição da Feira ouvindo a gente. Zé Nildo em Brejões, a paz do Senhor pro Zé Nildo. Chefe Chico em Cruz das Almas também tá acompanhando a programação Vox. Aquele abraço ao pessoal aí da Decal em Cruz das Almas, sempre ouvindo a nossa programação.
8: Mônica, bom dia, paz do Senhor.
0: Bom dia, meu irmão.
8: Então, paz do Senhor, com esse povo lindo aí, já estou aqui ligadinho no seu programa. Programa de bênção que alegra nossos dias. Esses últimos dias que estamos vivendo aqui na terra.
0: Deus abençoe, chefe Chico em Cruz das Almas. Obrigada pela audiência.
9: Bom dia, Mônica, graça e paz.
0: Amém, minha irmã, bom dia.
9: Bom dia, um feliz dia dos namorados para você, para sua esposa.
0: Obrigada,
9: Deus abençoe sua união, viu?
0: Amém.
9: Deus possa estar cada dia no controle de tudo, né? Só bênção e vitória para você. E também mandar parceria para as irmãs aqui do Paraguai, para todas, as irmãs da Igreja de Deus e Amor. Mandar parceria para a pastora Jó, para a Nancy, para a Di, para a Dinha, para todo mundo que tá ligadinho, para Lucas também, para a pastora Leguita, a esposa dele. Para seu Natinho também, que tá ligadinho. E todas as irmãs, viu? Um feliz dia dos namorados para todos os casais. Que Deus possa estar assim, dando sabedoria, dando paciência, né, Mônica? Que nós precisamos muito nessa geração que tá agora. Ô, Jesus, Deus abençoe cada um dos casais aí, namorado, né? Chuva de bênção. Coloca um louvor aí, você qualquer um, minha filha, viu? Um beijo para todos e todas. Um abraço, meu amor. Deus te abençoe.
0: Outro para você, querida. Obrigada pelo carinho. A Flor do bairro Paraguai, aqui em Muritiba, participando conosco. A querida Laíse está em Cachoeira. Pediu aqui uma canção da Adriana Monteiro. Deus abençoe, Laíse. Néa de Castro Alves, mandando alô para Nissinha, Terezinha, Presbítero Paulo, irmã Laura e o cantor Israel Bispo. Deus abençoe a todos. Um abraço. A queridíssima Neia aí, que tá ouvindo a gente em Castro Alves. Paz do Senhor pra querida Zete, não balbeira em Cruz das Almas, mandando abraço pro esposo dela e eterno namorado, Everaldo. Deus abençoe Zete, Everaldo e não balbeira, Cruz das Almas. O programa hoje tá super romântico, né? Muitas declarações, muitas participações, muitas canções. Infelizmente, não vamos conseguir colocar no ar todos os áudios, né? Vamos ficar devendo aí, muitas mensagens estão chegando pra gente. Nem vamos conseguir atender todas as indicações, né? Mas já vai pedindo desculpas aí pra você. Se a gente não conseguir atender teu pedido, tá bom? Mas agradecendo o carinho e a participação. Deixa eu mandar uma saudação de paz para o pastor Gesiel da PIB de Governador Mangabeira. Ele está aqui desejando feliz dia dos namorados a todos os casais da PIB em Governador Mangabeira. E de maneira especial, a única namorada dele, a esposa Silvinha, né? Parabéns aí para o pastor Gesiel e o pastor Silvinha. Feliz Dia dos Namorados para vocês. Pastor Gesiel está mandando esse abraço especial para você, viu, Silvinha? Dizendo que te ama muito. E ele colocou aqui: continuaremos juntos com Cristo até o fim. Amém. Deus continue abençoando o pastor Gesiel e Silvinha. É um casal aí abençoado. Casal da PIB lá de Governador Mangabeira. Ele está mandando abraço também para todos os casais aí da PIB. Deus abençoe. Feliz Dia dos Namorados para todo mundo. 10h26, chegando Eliane Fernandes, é tempo de cantar.

0: Aí o som do Alex Soares, tijolinho por tijolinho. Convida o Espírito Santo para fazer a obra em seu coração, transformar tudo, reconstruir. Isso mesmo. 10h37, agora tá na hora das nossas dicas de saúde. Vamos lá então conferir as dicas de hoje. Vamos falar sobre a pera. A pera é uma fruta com boas quantidades de pectina. Pois é, essa fibra aí estimula os movimentos naturais do intestino e ela tem boas quantidades de fibras, né? Também diminui aí a velocidade de digestão dos alimentos, prolongando saciedade e diminuindo a vontade de comer, consequentemente facilitando a perda de peso. A pera, ela controla a glicose, é uma fruta com baixo índice glicêmico, também combate a prisão de ventre, fortalece o sistema imune, evita doenças cardiovasculares, previne o envelhecimento precoce e ajuda na perda de peso. Olha que maravilha! A pera traz todos esses benefícios para a nossa saúde. Essas foram as nossas dicas de hoje. Nosso quadro de volta segunda-feira, no mesmo horário, aqui na programação Vox. Dicas de saúde.
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0: Tá aí o som da Shirley Carvalhais, Acima das Estrelas, indicação musical atendida aqui na nossa programação, 10h42, trazendo mais um bloco de alôs.
1: A paz do Senhor, irmã Mônica Costa, a paz do Senhor, todos os ouvintes da rádio.
0: Paz, meu irmão.
1: Oi, irmã Mônica, passando aqui para desejar a feliz dia dos namorados à minha eterna namorada Simone.
0: Olha aí.
1: 23 anos se passaram, estamos juntos.
0: Deus continue abençoando.
1: Esse ano faz 22 de casado. E dizer a ela que eu quero mais 22, 23, mais 50, mais 100, mais 200, mais a eternidade de anos aí junto com ela. Dizer que a amo muito, muito obrigado pela família que ela me concedeu. Obrigado, irmã Mônica, Deus abençoe. Um abraço e feliz dia dos namorados aí a todos os ouvintes da rádio.
0: Deus abençoe, Jefferson Caminhoneiro, né? Ele está aí desejando feliz dia dos namorados para a esposa Simone. Deus continue abençoando vocês, que continue sendo o centro desta união. Jefferson está viajando, né? Mas está aí nos dando uma carona. Bom dia de paz para todos vocês que estão viajando e ligadinhos com a gente. Um abraço à querida Nicinha em Castro Alves. Ela tá disse aqui que quer aproveitar para desejar também feliz dia dos namorados ao eterno namorado dela, o Paulo Roberto. Ela disse aqui, a pessoa especial que Deus escolheu para viver comigo até o fim, o amarei eternamente. Amém. Deus continue abençoando a querida Nicinha e o esposo, Paulo Roberto. Feliz dia dos namorados para vocês também, viu? Olha aí, muitas mensagens aqui. Pena que a gente não vai conseguir dar conta de todas, né? Um abraço especial para a turminha que tá ouvindo a gente aí na zona rural aqui de Muritiba. Pessoal em carro quebrado.
2: Mônica Costa, aqui é a irmã Luísa.
0: Oi, Luísa.
2: Henrique. Nunca mais nós se falamos. O meu hino é escudo, né? Por toda a minha vida.
0: Um abraço aí para a querida Luísa e Henrique, em carro quebrado. Deus abençoe vocês, obrigada pela audiência. Já tocamos aí a canção Escudo, né? Quem mais aqui, produção, ouvindo a gente?
3: Rádio Vox FM, irmã Mônica, bom dia, Pai do Senhor Jesus, como é que tá? Tudo bem?
0: Passou o final de semana? Amém, meu irmão, tudo bem, graças a Deus.
3: Quero agradecer a Deus pela oportunidade que nos concedeu, dia maravilhoso, abençoado. E também, minha irmã, seja tudo de bom. Aqui fala irmão de mundo de Ubaíra, que transporta a leite aqui para as usinas aqui em Ubaíra. Trabalhando aqui na zona rural e ouvindo a programação na rádio.
0: Muito obrigada, meu irmão. Ouvinte assíduo
3: desse programa. Quero pedir, meu irmão, por favor, um louvor. Eu ofereci para minha esposa Aline Queiroz de Shirley Carvalhais, Venda Vaz. Eu ofereci para os ouvintes e a todos vocês, viu?
0: Deus abençoe, Edmundo, em Ubaíra, acompanhando sempre a programação.
4: Mônica Costa.
0: Bom dia, meu irmão.
4: Queria desejar aí a paz do Senhor a todos os radiovintes, todos os irmãos da programação aí abençoada do dia a dia que Deus tem nos concedido, né? Que é a Rádio Vox. Deus seja louvado na vida de cada um dos nossos irmãos de todas as denominações, aquela que prega a palavra verdadeira do Evangelho, que ensina o verdadeiro caminho para o céu, em nome de Jesus. Queria desejar a paz do Senhor a todos os irmãos da Igreja Batista do Brasil, pastora Jeane, pastor Jurandir, a todos. Se sintam abraçados pelo Espírito Santo de Deus. Quero desejar aqui um feliz aniversário também para a nossa querida irmã Iraílde, pastora aí da Deus é Amor, em Cachoeira.
0: Vamos cantar parabéns então para a pastora Iraílde. Parabéns à pastora Iraildes em Cachoeira, paz, saúde, alegrias, que as bênçãos do Senhor estejam sempre aí sobre a vida dela, né? Que está parabenizando é o Val, em Cruz das Almas, um abraço aí a todo o pessoal da Igreja Batista do Brasil. 10h46, está na hora do hino da harpa, vamos ouvir, hoje é o hino 90, paz e alegria.
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1: Tá aí, você ouviu o hino da Harpa Cristã de número 90, Paz e Alegria. Estamos juntos até às 11, valendo, é claro, a sua participação. E hoje, Dia dos Namorados, a programação foi mais que especial, né? Super romântica, você teve o espaço, né, para mandar a mensagem para o seu amor, para declarar o seu amor, para dedicar aquela canção especial. E a gente continua com as participações que vão chegando por aqui. E essa participação, com certeza, é uma participação especial.
2: Para você, minha esposa, minha companheira, minha namorada, feliz Dia dos Namorados, beijo especial e que Deus continue te abençoando, viu? Obrigado a Ele por me conceder uma companheira tão maravilhosa como você. Te amo.
1: Olha aí, não podia faltar, né, a participação do meu eterno namorado, Gesiel Rodrigues. Muito obrigada, meu amor. Você é presente de Deus para mim. Agradeço a Deus todos os dias por ter unido as nossas vidas e creio, né, que o Senhor não une só vidas, Ele une propósitos. Estamos aqui para servir ao reino de Deus. Te amo muito, meu amor. Obrigada, viu, pela linda mensagem. Chegar, me emocionei, né? A próxima canção é dedicada especialmente para você, meu amor.

0: E é assim que Deus faz, além do que pedimos ou pensamos. Tá aí o som de Galba no Imaginar. 10 horas agora 53 minutos, 10h53, já quase finalzinho de programa. Agradecer a todos vocês que participaram conosco, foi muito bom, viu? Estarmos juntos nesse programa especial hoje, Dia dos Namorados. Desejar um feliz Dia dos Namorados para todos os casais. Deus continue abençoando cada união, fortalecendo a cada dia. Que o Senhor continue sendo o centro, né, de cada relacionamento. Antes de ir embora, deixa eu mandar aqui uns parabéns, né, para a querida Jéssica da PIB de Governador Mangabeira. Ela completou a idade nova ontem, mas está valendo ainda, né? O irmão João Canuto parabenizando Jéssica, toda a família PIB, todos nós, né? Mandando aqui um abraço especial. Vamos cantar parabéns para ela. Parabéns para você, viu, Jéssica? Muita saúde, muita paz, que as bênçãos do Senhor repousem sobre a tua vida, minha querida. Muitas felicidades. Recebo o abraço de toda a família do irmão João Canuto. Recebo o abraço também de toda a família Vox, tá bom? Parabéns para todos os aniversariantes também. Você que está completando a idade nova e está ouvindo a gente também, um abraço especial para você. Tô indo, viu? Segunda-feira, 9 da manhã, se Deus permitir, tem mais uma edição do nosso CEADEB Você. Na sequência tem um programa O Pastor Responde com o Pastor Márcio Braga. Então, continua aí na sintonia da Vox. Um abraço especial. Feliz Dia dos Namorados para todos os casais.
1: Hora certa.
0: Vox FM 10h54.
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2: Bom dia, Salvador! Bom dia, Bahia! Bom dia, Brasil! Bom dia, capital soteropolitana! Estamos de volta no programa que mais cresce nas rádios net, programa O Pastor Responde, programa que vem ao ar de segunda a sexta, nesse mesmo top canal, Rádio Vox, a Rádio do Bem, a 105.9. Esse que você viu aqui é o Valmir Júnior, ele que está sempre aqui, todas as manhãs, com o programa que Deus tem colocado nas suas mãos, e ele é o amigão de todas as manhãs aqui no nosso TikTok. Muito bem, Deus abençoe você que está nos acompanhando agora, aí na linda cidade de Feira de Santana, você que está aí com o pastor Joezer. Deus abençoe, parabéns à cidade de Feira de Santana, a Assembleia de Deus com 88 anos de milagre, sucesso, salvação de almas e libertação de vidas. Muito bem, parabéns a todos os integrantes dessa linda e abençoada igreja. Inclusive, mandar um abraço aqui para o pastor Josias Lima. Um abraço a você que está em Jacobina, isso mesmo, povo jacobinense. Na pessoa do nosso nobre pastor Jairo, pastor Cláudio Miro Pereira, pastor presidente da Assembleia de Deus aí, e pastor Jairo, que é o diretor da rádio Jaraguá FM 94.5 aí em Jacobina. Um abraço para todos os irmãos e irmãs das cidades, das regiões das ilhas, Veracruz, Mar Grande, Berlinque, Bom Despacho, Valença. Deus abençoe a todos vocês, sejam muito bem-vindos ao pastor e líder, amigo, pastor Joel Pinto, Joel Leal, melhor dizendo, ali na cidade de Simões Filho. Olha, você que está nos acompanhando aqui agora e quer também participar dessa programação,

Sala, você que está aí acompanhando no seu trabalho, saiba que nós estamos aqui para te dar o melhor daquilo que temos e daquilo que podemos em Cristo Jesus. Mais uma vez, um abraço para todos vocês que estão nos acompanhando em todas as cidades do nosso querido Brasil e fora do nosso querido Brasil. Deus seja louvado pela sua vida. Já estou aqui mais uma vez com a xícara e o pires, muito bem. Maravilha, cafezinho abençoado e agradecemos a Deus pela sua vida. Um abraço ao pastor Arilson Santos, ele que é pastor presidente aí na linda cidade de Vila de Abrantes e também está hoje nessa obrigação, nessa obra de Deus, que é o projeto aqui do SECMA como nosso prefeito interno, o administrador. Deus abençoe. E a ele, o nosso líder maior, pastor Valdomiro Pereira, ele que é o âncora dessa programação e que é o presidente da Assembleia de Deus em todo o estado da Bahia, nos seus 417 municípios. Deus abençoe a sua vida. E hoje eu estou mais uma vez com o coração aberto para falar sobre sua pessoa. Isso mesmo, você é capaz. Semana passada falamos sobre algo sobre esse tema e hoje queremos retornar, porque tem muita coisa dentro desse texto que eu quero ler com você. Hoje iremos ler o texto da parábola dos talentos. A parábola dos talentos é uma parábola muito forte e você que está entrando aqui agora, tanto na rádio como no nosso canal aqui do TikTok, entre e já vá compartilhando com mais cinco pessoas. Isso mesmo, entre e já vá compartilhando com mais cinco pessoas, porque essa mensagem tem tudo a ver com você, tá certo? Por que o senhor acha que tem tudo a ver comigo? Primeiro, porque eu entendo que se você entrou nessa live aqui agora, foi porque Deus tinha e tem uma palavra para você. Segundo, porque de fato todos nós precisamos ouvir uma mensagem como essa. Você é capaz. Mas hoje eu quero trazer aqui, Deus abençoe aqui o povo, pastor da ADCN, uma verdade que temos vivido, o medo. O medo é uma verdade nos dias que nós estamos vivendo. As pessoas estão com medo de ser pessoas que vivenciam de fato a sua personalidade, o medo de fazer as coisas, o medo de se expor. Então, o medo tem sido um grande entrave na vida de muitas pessoas. E esse medo, lamentavelmente, ele quando chega, ele te engessa, tá? Olha só, você levantou hoje, você é capaz de locomoção. Você falou hoje, você é capaz de comunicação. Você viu, olhou, contemplou, você é capaz de ter uma visão. Você ouviu, você é capaz de adaptação, de assimilação, de percepção. Você comeu, você é capaz de degustação. Tudo em nosso corpo, tudo em nossa vida tem um dom. O dom que manifesta-se pela sua capacidade. E você que está me ouvindo aqui agora precisa entender: você é uma pessoa capaz. Por que isso é importante para você? Por que isso é importante para essa manhã? Por que isso é importante para o seu dia a dia? Porque as pessoas que se sentem incapazes, elas não fazem o que deveriam ter feito. As pessoas que se sentem incapazes, elas não vão aonde deveriam ter ido. As pessoas que se sentem incapazes, elas não pegam o que deveriam ter pego. As pessoas que se sentem incapazes, elas não conseguem ver o que já está diante dos seus olhos. Por quê? Porque quando ela se sente incapaz, ela literalmente bloqueia o altruísmo, a ousadia, a coragem, a boa vontade, a visão motivacional, o desejo de ter as coisas. Então, você precisa entender isso. Você é uma pessoa capaz. Você é uma pessoa capacitada por Deus. E nada melhor do que a Bíblia nos dizer isso aqui, tá certo? E eu quero ler aqui para você o texto bíblico que está em Mateus, capítulo de número 25. Mateus, capítulo 25 da Palavra de Deus. Eu vou ler o verso de número 14 e depois vou ler já para o final, tá certo? Por isso é que também, como um homem que partindo para fora da terra, chamou seus servos e entregou-lhes
os seus bens.

tá? Entregou seus bens, está escrito aqui, entregou seus bens. E a um deu 5 talentos, e ao outro deu 2 talentos, e ao outro deu 1 talento segundo a sua capacidade, e ausentou-se logo e foi para longe. Então, já entendemos aqui que cada talento foi dado de acordo com a capacidade daqueles que receberam. Mas o verso de número 24 diz: mas chegando também o que recebera um talento, disse: Senhor, eu conhecia-te que és um homem duro, que ceifas onde não semeastes e ajuntas aonde não apanhastes, e tive medo, ou atemorizado, escondi na terra o seu talento, aqui tens o que é teu, tá? Atemorizado ou com medo, escondi. Vamos lá. As pessoas precisam se conscientizar que o medo não glorifica a Deus, tá certo? O medo não glorifica a Deus. O medo não traz nada de louvor a Deus. O que traz louvor para Deus é a coragem. O que glorifica a Deus é o altruísmo. O que glorifica a Deus é a ousadia. O que glorifica a Deus é a atitude positiva. O que glorifica a Deus é a vontade de estar, de lutar, de vencer. Tá bom? A Bíblia diz que nós devemos entender que o povo tem que marchar na terra. Digo, meu povo, que marche. No entanto, Deus, ele nos dotou, Deus nos capacitou de vários dons, tá? Dons, talentos, dons naturais, espirituais. Agora, o que cabe a nós é produzirmos, A Bíblia diz que um dos servos recebeu 5 talentos, outro dos servos recebeu 2 talentos e o outro servo recebeu 1 talento. 5, 2 e 1. Esses talentos, ao serem recebidos, eles tinham um propósito: trazer lucro para o dono da casa, trazer lucro para o dono da família. Deus abençoe, Luana. E a Bíblia, ela nos diz que o que recebeu 5, ele trabalhou, e a Bíblia diz que ele acabou recebendo mais 5. O que recebeu 2, trabalhou e conseguiu alcançar mais 2. E o que recebeu 1, enterrou. Então, preste atenção, preste muita atenção nisso. Primeiro, a multiplicação do que você tem, pela capacidade que você tem, deve seguir bases pequenas para grandes. A multiplicação do que você tem, com a capacidade que você tem, deve seguir bases para coisas maiores. Qual é a base aqui? A base é 2. A base da multiplicação é 2. Veja, ele tinha 5 e fez 10. Ele tinha 2 e fez 4. A base da multiplicação, então, ali foi 2. 2 vezes 5, 10. 2 vezes 2, 4. Em outras palavras, é só replicar 2 vezes aquilo que já se tem. Às vezes você fica com medo, e não produz, porque você bota uma régua superior à capacidade da entrega. Por exemplo, se eu tenho 10 reais, por exemplo, eu não posso querer comprar algo de 20. Ah, pastor, mas eu até posso porque eu tenho fé. Sim, você tem fé, maravilha, mas você tem os 10 a mais? Você não tem. Então, é melhor você fazer uma multiplicação básica para que você possa alcançar aquilo que está proposto. Então, a multiplicação foi de 2. A Bíblia diz: um ao outro ajudou seu companheiro e disse: esforça-te. Aí já tem 2. A Bíblia diz: e enviou os seus discípulos de 2 em 2. Aí já tem 2. A Bíblia diz que o jumentinho que entrou e levou Jesus sob seus lombos veio com a sua mãe. Aí já tem 2. A Bíblia diz que na cadeia estava Paulo e Silas. Ali já tem 2.
A Bíblia diz que na pregação para o procônsul Sérgio Paulo, estava Paulo e Barnabé, ali já tem dois. A Bíblia diz que o coxo que foi curado na porta chamada Formosa estava sendo observado por dois, Pedro e João. Então, eu já dei várias provas aqui que a multiplicação precisa ser por dois. Pronto. Aí a Bíblia nos ensina que o que tinha cinco fez a multiplicação, o que tinha dois fez a multiplicação, mas o que tinha um não fez a multiplicação. Ele poderia ter feito a multiplicação, tá? E aí, nesse caso, poderia ser uma adição, porque um vezes um é igual a um, mas um mais dois, ok? Então, às vezes, você precisa mudar a base, mas manter a proporcionalidade do propósito final. Mudar a base aqui é mudar o método. Olha que eu saí de 2 multiplicado para 2 adicionado, né? Que a soma é adição, é juntar, é dobrar o resultado. Muitos de nós ficamos muito presos a um só sistema, a uma só metodologia, a uma só estratégia. E aí tem um detalhe. Aquilo que funcionou no passado nem sempre vai funcionar no presente. Ok? Aquilo que foi de grande valia, de grande resultado no passado, nem sempre será no presente. Por isso a mudança de estratégia. Por isso a mudança de método. Por isso a mudança de metas. Por quê? Porque os resultados já não estão vindo mais como antes. E você precisa ter uma percepção disso. Quando você tiver a percepção que os resultados anteriormente alcançados não são mais os resultados para o momento que estamos vivendo, é necessário rever os resultados com base em novas estratégias, novas metodologias e novas ações de trabalho. Então, aquele cidadão, ele deveria ter feito adição e não multiplicação. Mas vamos lá. Aí, o texto bíblico diz que todos aqueles que fizeram a sua multiplicação foram chamados. O de cinco foi chamado de servo, o de dois foi chamado de servo e o de um foi chamado de servo. Então, presta atenção. Todos eram servos. O que recebeu cinco era servo, o que recebeu dois era servo e o que recebeu um era servo. Qual foi a diferença? A diferença é que quem tinha o servo de cinco e o servo de dois honrou o serviço. O servo de cinco e o servo de dois honrou o serviço. Mas o servo de um não honrou. É importante que você entenda que todos somos iguais perante Deus, mas nem todos damos os mesmos resultados diante de Deus. Vou repetir isso. Todos, vou até anotar isso aqui porque foi muito interessante. Todos somos iguais diante de Deus, mas não temos os mesmos resultados esperados por Deus. E aí, por que você, por que isso acontece? Ó, você que está aí nos acompanhando, curta, compartilhe, dê seu like, tá certo? E envie essa mensagem para mais pessoas. Convide mais cinco pessoas, porque eu tenho certeza que essa mensagem já está falando no seu coração. Vou dar um abraço aqui para a pessoa do Odisney, Odinei, filho da promessa, Pai do Senhor, meu irmão. Então, o que é que o texto sugere para nós? Que o seu medo te incapacita, tá? Seu medo não te faz incapaz, mas seu medo te incapacita. Porque aquilo que a pessoa é, não vai deixar de ser porque não fez alguma coisa. Por exemplo, o ouro não deixa de ser ouro porque não foi vendido. Tá? O ouro continua sendo ouro. O ouro não deixa de ter valor porque não foi vendido, ele continua tendo valor. A mesma coisa é a pessoa capaz, ela não se torna incapaz porque ela não fez, tá? Ela só está agindo de forma incapaz. E você não pode agir de forma incapaz. Porque tudo que Deus lhe deu, tudo que Deus lhe concedeu, tudo que Deus permitiu você ter, foi para que você usasse. Pedro disse assim: o que eu tenho, isso eu te dou. Então, uma das coisas que você precisa entender é que o seu medo te incapacita.
Você não é uma pessoa incapaz, mas seu medo lhe incapacita. Você não é uma pessoa incomum, mas você fará coisas incomuns. Você é um cidadão, como todos nós somos, mas você é um cidadão que fará, que realizará, que alcançará. Então, você que está nos ouvindo aqui, que está nos acompanhando hoje pelo TikTok e pela rádio 105.9, lembre disso, você é capaz de mudar as circunstâncias da sua vida. Você poderia dizer isso aí comigo? Eu sou capaz de mudar as circunstâncias da minha vida. Eu sou capaz de mudar as circunstâncias da minha vida. Eu sou capaz de mudar as circunstâncias da minha vida. Muito bem. Ah, pastor, por que o senhor fez 3 vezes? Simplesmente porque eu quis fazer, tá bom? Mas não foi numa simpatia, nem coisa semelhante, não. Então, você precisa entender isso. Você é capaz, ainda que se sinta incapaz. Você é capaz, ainda que não tenha tendo resultados com essa capacidade. Você é capaz. Por quê? Porque a questão aqui não é só ser, é fazer. Não adianta você ser capaz, não adianta você se sentir capaz e você não faz nada. Você precisa fazer alguma coisa com essa capacidade que Deus lhe deu. E não é ficando sentado com medo. Não é se isolando, não é se esquivando, não é, procurando deixar de fazer aquilo que é para ser feito. Não, você precisa abraçar a ideia de ser capaz a partir daquilo que Deus lhe deu, tá bom? E aí vamos lá. O medo de opiniões. Tudo que fizemos terá comentários. Aquele homem teve medo. Medo. Quantas vezes você fica com medo? Desculpe. Quantas vezes você fica com medo por causa de coisas e de pessoas que vão sugerir, sugestionar e dar suas opiniões? Gente, entenda uma coisa. Opinião é algo que quem está dando não tem compromisso com o resultado final. Eu aprendi essa frase e nunca mais esqueci. Porque se uma pessoa me dá uma opinião sobre minha roupa, ela está me dando uma opinião. Ah, eu acho mais bonito, mas sim, mas você contribui em quê? Você já me deu alguma camisa para eu usar nessa cor? Ah, porque eu gosto mais da Bíblia fulana, essa Bíblia que você prega, a tradução é X, é Y e tal. Então me dê uma Bíblia dessa que você está achando chiquérrima, tá? Porque o que acontece? A Bíblia, a palavra de Deus, sempre vai ser a palavra de Deus. Agora, existem coisas que fazem com que a palavra ela tenha ali um sabor de mel, algo diferenciado, beleza? Então vamos lá. Medo de comentários. Os comentários sempre vão surgir. Seja ele positivo ou seja ele negativo, seja ele para o bem ou seja ele para o mal. Sempre haverá comentário. Sempre vai haver pessoas falando. Do que você fez, do que você faz ou do que você está pretendendo fazer. E talvez até do que você no passado cometeu. Né? Foi o que eu disse, você fez até no passado. E aí eu preciso entender o seguinte. Eu tenho que provar a minha capacidade. Eu tenho que provar a minha capacidade, irmã Luana. Eu tenho que provar a minha capacidade. Por mim mesmo, por minha família, pelos meus amigos, por aqueles que me querem bem. Porque, veja bem, o não você já tem, mas você é capaz de buscar o sim. A porta fechada você já tem, mas você é capaz de botar a mão na fechadura e ver se a porta está trancada. Porque às vezes a porta está fechada, mas não está trancada. Tá certo? O não posso, você já tem, mas você tem. O eu posso todas as coisas naquele que me fortalece. O que cabe a nós é despertar o dom, despertar o talento, despertar a vontade de Deus, para que esta capacidade venha à tona, essa capacidade venha a ser vivenciada em nossas vidas, beleza? Outra verdade aqui sobre o texto é que ele teve medo de cobrança. Veja que ele disse, eu sabia que o senhor ajunta onde não espalhou, que o senhor colhe onde não plantou, e tive medo, eu estava atemorizado. Gente, você tem que entender o seguinte, o medo ele pode até surgir, só não pode lhe dominar. E todas as pessoas que são dominadas pelo medo, e missionária Luana e os demais que estão aqui, elas se tornam incapazes de ser feliz, incapazes de sorrir, incapazes de chorar.
incapazes de ter, incapazes de estar, incapazes de construir algo para que Deus seja glorificado em sua vida. Então, você que está me ouvindo aqui agora, você é capaz, tá? E a sua capacidade vem de Deus. Você é a pessoa que tem de Deus a bênção que enriquece com ela, não traz dores, e que você pode e deve continuar usufruindo dela. Saiba, Deus te fez capaz. Com medo ou sem medo, Deus te fez capaz. Você não pode, não deve e não vai desistir porque se sente incapaz. Você não pode, não deve e não vai desistir porque você se sente uma pessoa sem resultados. Você não vai, não deve e não vai desistir porque você se sente uma pessoa que não tem soluções. Entenda, a Bíblia diz que aquele cuja consciência não condena, maior é Deus do que a sua consciência. Então nós precisamos ter consciência de Deus e consciência dos feitos de Deus, daquilo que Deus faz, daquilo que Deus realiza através de nós. Você e eu somos agentes desta grande obra, agentes deste grande projeto, agentes dessa grande pregação da palavra de Deus. E aqui o pastor responde, tá certo? Deus abençoe sua vida, que o Eterno continue guardando você. Eu estou aqui, já já eu retorno, mas nós vamos dar um intervalo comercial aqui e retornaremos falando sobre você é capaz, beleza? Deus abençoe, um forte abraço, hashtag partiu.

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1: Maravilha, maravilha, estamos de volta, estamos aqui no programa que mais cresce nas rádios net, programa Pastor Responde, programa que vai ao ar de segunda a sexta nesse mesmo top canal, e estamos de volta aqui também através do TikTok, pelo qual te convidamos para você fazer parte dessa live e compartilhar com mais 5 pessoas, porque hoje estamos falando de um assunto muito importante. Você não pode ter medo de produzir, porque você é capaz. Muitas pessoas têm medo de opiniões, e por causa das opiniões, elas passam a não produzir. Ah, não vou fazer não porque vão falar, não vou fazer não porque vão comentar. Entenda uma coisa, se você não fizer, vai haver opiniões. As pessoas vão fazer comentários pela sua não produtividade. As pessoas vão fazer comentários pela sua falta de produção, pela sua falta de multiplicação. Você foi chamado para multiplicar, você foi chamado para produzir. Você foi chamado para fazer as coisas acontecerem. Por isso, venha aprender conosco sobre este tema importante, que é multiplicar, desenvolver, crescer, produzir, fazer valer o talento que Deus lhe deu. Está escrito na Bíblia Sagrada que Deus deu 5 talentos a um, 2 talentos a outros e 1 talento a outro. O de 5 multiplicou por 2, virou 10. O de 2 multiplicou por 2, virou 4. E o de 1 enterrou. Pastor, e se ele fosse multiplicar, aí é que tá, 2 vezes 1 ia dar 2, né? Mas eu acharia que ele deveria pôr aí a soma, porque ele teria que achar 2 para alcançar esse resultado. Ele não ia achar 2, então ele faria o quê? Acharia mais 1, e o 1 mais 1 é igual a 2, tá bom? Então, em todos nós, né? Precisamos estarmos desenvolvendo aquilo que Deus nos tem dado. E o que Deus tem te dado é algo muito forte. Um louvor, uma palavra, um talento para empreender, um trabalho de aconselhamento, não importa. O talento, o dom que Deus lhe deu, é para ser multiplicado, é para crescer, é para desenvolver. E o medo tem acabado com muitas pessoas dinâmicas, capazes, altruístas. Por quê? Porque ela teme comentários. Outra coisa que ela teme, e o texto diz isso, que ele com medo enterrou. Tá? Então, vamos fazer aqui uma pegadinha, né? Se com medo ele enterra, com coragem ele desenterra. Tá? Se por causa do medo ele enterrou, com coragem e ousadia, ele desenterra. Aí eu me pergunto, tem alguma coisa em sua vida que você sente que está enterrado, que está ocultado, que está escondido? Então, se você sabe que existe, está na hora de você desenterrar. Desenterrar o dom, desenterrar o talento, desenterrar a chamada, desenterrar a vocação, porque Deus te chamou para ser uma pessoa capaz. Deus lhe deu a capacidade. A outra verdade desse texto é que o medo que aquele homem teve foi um medo de cobrança. Medo de cobrança. Ele disse, olha, o Senhor ajunta onde não espalhou. É, o Senhor ajunta onde não espalhou. Olha o texto. Sabia que o Senhor era duro, que ceifas aonde não semeou e ajunta aonde não espalhou. Ceifa onde não semeou, ajunta onde não espalhou, e o Senhor é duro. As pessoas estão muito acostumadas com a vida fácil, e a vida não é fácil. A vida é dura, mas ela é dura para quem é mole. É. Tem uma música aí que diz o seguinte, deixa a vida me levar, a vida leva eu. Não, eu não vou deixar a vida me levar, eu vou levar a vida que eu quero em Cristo Jesus. Tá? A vida pode te levar para uma coisa que você não quer. Então quem faz seu destino é Deus e as suas ações, as suas atitudes. Então ele tinha medo de cobrança. Você tem medo de cobrança? Você tem medo das pessoas ficarem cobrando a você aquilo que você tem feito, aquilo que você tem realizado? Quero lhe dizer que é normal você ter medo de cobrança. o que não é normal é você permitir que esse medo impeça você de produzir, tá? A cobrança, na verdade, ela vem para certificação daquilo que foi feito. Vou repetir. A cobrança, ela vem para certificação daquilo que foi feito. Você está fazendo alguma coisa para Deus? Você está fazendo alguma coisa para você mesmo? Você está fazendo alguma coisa para terceiros? Você vai ter uma cobrança. Essa cobrança visa o aperfeiçoamento do seu trabalho. E aqui vem a outra verdade sobre o medo. Tem gente que tem medo de ser imperfeito, né? De sair mal feito, de não sair do jeito que se espera. Mas é claro que isso faz parte. Por quê? Porque nós estamos fazendo as coisas sendo imperfeitos. Tá? O que você não pode é, por saber que é falho, é por saber que é imperfeito, fazer as coisas de qualquer jeito. Eu, por ser imperfeito, não me impede de buscar a perfeição, ok? Eu, por ser um ser humano imperfeito, eu, por ser um ser humano propício a erros, não quer dizer que eu não devo ou não possa buscar a perfeição e que eu não deva ou eu não possa buscar fazer certo. Você pode e deve buscar a perfeição e você pode e deve fazer o que é certo. Isso é uma verdade, tá certo? Então você que está me ouvindo aqui agora, pense comigo, você tem tentado fazer o que Deus tem colocado em suas mãos? Ou você tem tido medo de cobrança, né? Cobrança do povo, cobrança dos líderes, cobrança do próprio Deus. Isso faz parte. O texto bíblico diz que o Senhor voltou para pedir contas. É, quando no capítulo 25, versículo, nos diz que depois que ele deu os talentos, ele se ausentou. Tá? Depois que ele deu os talentos, ele se ausentou. Vamos ver aqui. E tendo ele partido, o que recebera 5 talentos negociou com eles e ganhou outros 5, que tinha 2 da mesma forma, recebeu outros 2, mas o que recebera 1 foi e cavou na terra e escondeu o dinheiro do seu senhor. E muito tempo depois veio o Senhor daqueles servos ao ajuste de contas com eles. Ajuste de contas. O que é ajuste de contas? É cobrança. Tá? Você vai passar por ajuste de contas. Deus abençoe missionária Joelma. Você vai passar por ajuste de contas, meu irmão. Tá? Todos nós passamos por ajuste de contas. Todos nós passamos por cobranças. Todos nós passamos por algo que vai ser feito para melhoria nossa, porque a cobrança é para melhoria nossa. Quem não passa por cobrança faz de qualquer jeito. Quem não passa por cobrança não alinha as coisas, né? Um parafuso ele tem que ser apertado para não trazer um prejuízo, porque ele solto, frouxo, pode quebrar alguma peça de um carro, tá? Uma panela que está ali com um produto sendo cozinhado tem que ser mexido, porque se não mexer, vai com certeza trazer ali um prejuízo para a panela, porque vai pegar. Isso é cobrança, né? Então, o texto diz que o Senhor vai vir cobrar, né? E é forte mesmo, é muito forte o que eu estou dizendo. Tem gente que não gosta de ser cobrado, e aí por não gostar de ser cobrado, tem medo das pessoas passarem a régua, né? A régua da perfeição daquilo que ele faz. Entenda, repito, você é uma pessoa imperfeita, eu sou uma pessoa imperfeita, mas as nossas imperfeições não nos priva de buscarmos a perfeição. Tá? As nossas imperfeições não nos priva de buscarmos a perfeição. Deus está ajustando os teus, verdade. Tá? E nós queremos juntos ir para o céu, diz aqui a nossa irmã Joelma. Muito bem, missionária abençoada. Então nós precisamos ter essa concepção de cobrança e não ter medo de cobrança. Outra coisa importante aqui dentro dessa mensagem é que tem pessoas que têm medo de ser pouco. Você sabe que tem gente que tem medo de ser insuficiente? Olha, o texto diz que o que tinha um talento, ele tinha capacidade. Então, como é que você fica com medo de ser pouco, de ser insuficiente? Você já tem um. Você já tem um. Então, se você já tem um, é só granjear para ter dois. Depois dois vai ter quatro, depois quatro vai ter oito, depois oito vai ter 16, depois 16 vai ter 32, depois 32 vai ter 64, depois 64 vai ser 128. Olha só, rapidamente aqui eu fiz uma conta básica de 2 por 2, sempre multiplicando dentro do resultado já anteriormente alcançado, e consegui chegar a 128, mas começou de 1. Então você tem que parar de ter medo do ser pouco. É pouco agora, mas depois de uma multiplicação vai ficar muito. É pouco agora, mas depois da adição vai ficar muito. É pouco agora, mas depois da ousadia, do esmero, da dedicação, vai ser muito. Então não se deixe levar por aqueles que dizem que você tem pouco, que você faz pouco, que você não consegue com o pouco que você tem. Ora, a Bíblia diz que havia pouca farinha e pouco azeite, e Deus multiplicou por muitos anos na casa da viúva. Tá? A outra também tinha pouco azeite dentro de uma vasilha, e Deus multiplicou para que pudesse encher todas as vasilhas dos vizinhos que estavam vazios. Então nós somos pessoas que temos que ter a visão de fazer com pouco o que muitos com muito não têm feito. Vou repetir, precisamos ter a visão de fazer com pouco o que muitos com muito não têm feito. Porque imagine, não é melhor com pouco que eu tenho fazer pouco que eu posso? O pouco que eu tenho, eu vou fazer o pouco que eu posso. Do que quem tem muito e não faz nada? Ah, eu acho que você precisa voltar a fazer mais com o pouco que você tem. O outro medo das pessoas que são capazes, mas têm agido de forma incapaz, é o medo do passado. O medo do passado. Como é que uma pessoa pode ter medo do passado, pastor? Ele está nesse presente, chamado por Deus para prosperar, chamado por Deus para produzir, chamado por Deus para dinamizar, chamado por Deus para crescer, mas ele, quando lembra do passado, tá? Ele lembra do passado dele. Quando ele lembra do passado, ele, infelizmente, ele se trava, tá bom? Ele se trava, ele não produz, aí ele se trava. Ele não produz, aí ele se cala. Ele não produz, aí ele desiste. E não é assim que as coisas devem ser. As coisas devem ser fluentes, fruir naturalmente, desenvolver naturalmente. Então, pessoas que têm medo do passado nunca viveram o seu presente. O seu passado é passado. O seu passado é passado, não fique preso ao passado, não fique lembrando do passado. Se esse passado lhe traz tristeza, lhe traz dor, não lhe impulsiona para frente, tá? Você tem que entender que você está nesse presente, tendo a oportunidade de crescer, tendo a oportunidade de produzir, tendo a oportunidade de fazer algo diferenciado. Então não deixe que o seu passado lhe limite. Um abraço à nossa irmã Samela Silva. Paz do Senhor, pastor, paz do Senhor, Samela, uso GC, bênção. Um abraço aí o povo aí, né? É bênção de Deus, salvo engano, povo de Guarapuava, valeu. Então nós precisamos ter essa convicção. E eu concluo aqui dizendo que tem pessoas que têm medo por causa das comparações, né? As pessoas, têm pessoas com medo por causa das comparações. Ah, eu vou sair com a roupa X. Aí tem medo de que alguém também vai estar com a roupa X. Ah, eu vou sair com a roupa Y. Aí tem medo de se encontrar com uma pessoa que vai falar da roupa Y. Gente, vamos parar de nos comparar. Comparação só com Jesus. Comparação só com Jesus, tá? Não fiquemos presos a comparações que nos limitam. Não fiquemos presos a comparações que nos trava. Não fiquemos presos a comparações que nos prejudica. Se for para comparar, compare-se com pessoas grandes que vão lhe puxar para cima. Se for para comparar, vamos comparar com pessoas que nos ajudam a desenvolver. Você está aqui para ser. Você está aqui para produzir. Deus abençoe Milena, né? Pai, Senhor, passou Milena. É verdade, verdade. Então, estamos juntos, né? Então, você que está aqui, Milena Moreira, seja bem-vinda. Nós precisamos desenvolver. e não ficarmos presos a comparações. Você é uma pessoa capaz, você é uma pessoa que Deus deu capacidade. Olha, eu estou produzindo um projeto que vai falar, ensinar as pessoas viverem aquilo que Deus quer que eles vivam. Na vida financeira, na vida espiritual, na vida familiar, na vida amorosa, na vida sentimental, Samela. E esse trabalho que eu estou fazendo, em breve nós vamos estar fazendo aí o lançamento, vai lhe ajudar muito a produzir. Você que desejar participar, né, dessa equipe, desse grupo, depois você entra no nosso direct e manda lá. Porque será que você também não é uma pessoa que tem deixado de fazer as coisas porque se sente incapaz por medo? Será que você também não é uma pessoa que se sente incapaz por cobrança? Será que você também não é uma pessoa que se sente incapaz por causa das opiniões? Será que você também não é uma pessoa que se sente incapaz por causa do medo da imperfeição? Porque quer tanto perfeito que acaba tendo ações imperfeitas? Será que você também não é uma pessoa que se sente incapaz por causa do pouco que você tem, ou por causa dos fracassos do passado, ou por causa das comparações do presente? Uma coisa eu lhe garanto, e uma coisa eu ensino, você é capaz. O apóstolo Paulo, em Filipenses 4:13, ele disse: posso todas as coisas daquele que me fortalece. Ora, Paulo estava dizendo, primeiro, eu posso. Segundo, tem quem me fortaleça. Terceiro, todas as coisas. Então nós precisamos ter essa visão altruísta, essa visão de crescimento, e me permita dizer, crentes capazes ajudam a outros. Vou repetir, crentes capazes, pessoas capazes ajudam a outros. Nós não podemos ajudar a quem nós não temos capacidade. Somente quem tem força pode levantar um fraco. Somente quem está cheio pode ajudar um vazio. Somente quem enxerga pode ajudar um cego. Alguém está me acompanhando aqui? Alguém está entendendo o que eu estou dizendo? Então, por favor, entenda e faça. O pastor R.R. Soares, ele tem uma expressão que diz o seguinte: quem não entende, não reina. Quem não entende, não reina. Não adianta você ter um carro, combustível no tanque, os pneus bons, o carro todo perfeito, e você não saber dirigir. Você vai para onde? Então você tem que aprender para você ser, fazer aquilo que Deus te capacitou para isso. Outra coisa, Deus não deseja que a lâmpada que acende esteja debaixo da cama. Deus deseja que a lâmpada que acende seja colocada num alqueire. Então você é uma lâmpada acesa, por que não está no alqueire? Você é uma lâmpada acesa, por que não está no destaque? Você é uma lâmpada acesa, por que não está numa posição onde Deus quer que você esteja? Porque preste atenção. O crente capaz, ele não brilha para se aparecer, ele brilha para direcionar. Vou repetir. O crente capaz, ele não brilha para se aparecer, ele brilha para direcionar. Ele é um farol, ele é uma luz do fim do túnel. Muitas pessoas passarão a fazer muitas coisas a partir de você, mas você tem que ser o canal de Deus para ela. Você tem que ser a voz, né? A Bíblia diz que nós somos rodeados de uma tão nuvem de testemunha e devemos deixar todo o pecado e todo embaraço que de perto nos rodeia e seguir, prosseguir, né, a carreira que nos foi proposta, olhando para Jesus, autor e consumador da fé. Lembrando que tem alguém nos acompanhando. A Bíblia diz que Jesus foi com seu barco, com o barco que estavam os discípulos, para outra margem. E muitos barquinhos lhe acompanhavam, muitos barquinhos. Quando aquela tempestade veio sobre o mar, os barquinhos estavam ali também. Só que a tempestade não veio por causa dos barquinhos. A tempestade veio por causa do barco onde estava Jesus. E aí o que é que acontece? Jesus acalma a tempestade, aquieta o vento, e a bonança que veio para o barco que estava Jesus foi a mesma bonança que os barquinhos alcançar. A sua capacidade de lidar com as tempestades fará com que outros também lidem com as suas. Vou repetir. A capacidade de você lidar com as tempestades lhe ajudará a outros lidarem com as suas. Eu estou dizendo, então, que se você é capaz de resolver um problema e alguém lhe acompanhar, essa pessoa também vai conseguir resolver os seus problemas. Se você ora para cura e Deus resolve o problema de saúde de alguém, você vai se sentir capaz de fazer também. O exemplo, né? A palavra convence, o exemplo arrasta. Muitas pessoas estão deixando o medo impedir um milagre. É, o medo impede um milagre. Medo. Por quê? Porque Deus não trabalha com o medo, nem com o espírito do medo. Deus trabalha com o espírito de Deus, que clama, Abba, Pai. Está escrito assim, Deus não nos deu um espírito de medo, mas de temor e de moderação, o qual clama, Abba, Pai. Então você que está aqui, lembre, o espírito que opera na sua vida não é um espírito de medo, é um espírito de coragem, um espírito de ousadia. E é por meio dele que você vai crescer, é por meio dele que você vai avançar, é por meio dele que você vai chegar aonde Deus tem estabelecido para que você chegue. Entendendo isso, você precisa tão somente a partir de agora então dizer, eu sou capaz, e partir para frente. Beleza? Muito bom ter estado com você até aqui. Lembrando a você que essa programação, Irmã Débora, Pai do Senhor, é uma programação que vai de segunda a sexta, nesse mesmo canal, nesse mesmo caminho. Agradecemos a Deus pela sua presença, vocês que estão nos acompanhando aqui. Se você ainda não nos segue aqui no TikTok, passe a nos seguir e passe a fazer parte dessa equipe do bem. Eu estou em breve lançando o meu curso online com o tema Eu Sou Capaz, tá bom? Eu Sou Capaz. Na verdade, eu tenho um seminário, esse seminário virou um livro e agora vai virar um curso online para que você possa se mostrar diante da sociedade o quanto Deus te fez capaz. Se você desejar, é só nos mandar uma mensagem e nós estaremos ali lhe respondendo, lhe incluindo em breve nesse grupo para você fazer parte também do projeto Em Cristo Eu Sou Capaz. Deus abençoe, um fortíssimo abraço. Que o Eterno te ajude a vencer seus medos, os seus temores e que você possa, em nome de Jesus, superar toda e qualquer dificuldade, seja ela material, espiritual, psicológica, que porventura venha tentar lhe travar no caminho em que você está. Fica com Deus, fica na fé, até a próxima programação.
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no livro de São João, no capítulo 3 e o versículo 16. Está escrito assim: porque Deus amou o mundo de tal maneira que deu seu Filho unigênito, para que todo aquele que nele crer não pereça, mas tenha a vida eterna. Meus amados irmãos e meus amados amigos, estamos aqui sempre falando da salvação do homem. Entendemos que a maior necessidade do homem é alcançar a salvação, e a salvação o homem só pode alcançar aceitando a Cristo como Salvador e permanecendo fiel a Ele até a morte. E aí, meus amados irmãos, olhando para o versículo que acabamos de ler, a Bíblia nos mostra que Deus amou o mundo de tal maneira. Este mundo que nós estamos falando é o próprio homem, a mulher, aquele que foi criado pelo próprio Deus, foi feito pelo próprio Deus, mas um dia desobedeceu e pecou. E quando o homem pecou, ele se afastou de Deus. E quando o homem se afasta de Deus, ele perde a oportunidade de morar no céu e ter uma vida eterna depois da morte, de paz e de descanso. Mas Deus, pela sua grande bondade, pela sua grande misericórdia, Ele quer que o homem retorne a ter contato com Ele para um dia ir morar no céu. Ele não quer que o homem se perca. O homem, quando ele se afasta de Deus, ele caminha para a condenação eterna, e a Bíblia Sagrada nos fala que essa condenação eterna é o inferno, um lugar de sofrimento, e Deus não quer que o homem vá para esse lugar de sofrimento. Ele quer que todos alcancem a salvação. E para isso, é preciso que o homem chegue ao conhecimento da verdade. Está escrito na Bíblia Sagrada: conhecereis a verdade, e a verdade vos libertará. Jesus Cristo é a verdade que leva ao céu. Jesus Cristo é a verdade que transforma o homem. Jesus Cristo é o Filho de Deus. Jesus Cristo é o Salvador dos homens. E aí, meus amados irmãos e meus amados amigos, se olharmos para o que o homem vive fazendo, para o comportamento do homem, com certeza a gente fica indignado, fica triste com muitos males praticados pelos homens. E para a tristeza nossa, às vezes até por alguém que tem conhecimento da Bíblia Sagrada, que tem conhecimento da Palavra de Deus. Mas isso, meus amados irmãos, também, desde o princípio que a gente observa que pessoas que andaram com Deus, é o caso do primeiro homem que foi feito por Deus, desobedeceu a Deus, se afastou da presença de Deus. Então nós não podemos nos escandalizar se nesses últimos dias encontrarmos pessoas também que foram fiéis a Deus, que foram tementes a Deus e se afastaram da presença do Senhor, e hoje às vezes até nos traz alguma decepção.

0: escrito na própria palavra de Deus, porque Deus amou o mundo de tal maneira, não é? Imagine esse grande amor de Deus para com a humanidade. Ele deu o seu filho unigênito, o único filho, para que viesse a este mundo. E, infelizmente, os homens não entenderam, na época, Jesus Cristo como filho de Deus, e mataram, crucificaram. Mas aí também é bom lembrar que para que eu alcançasse a salvação e que você alcançasse a salvação, era necessário o sacrifício de um justo. E Deus, pelo seu grande amor, enviou o seu filho amado, Jesus Cristo, para que ele fosse sacrificado ali na cruz para perdoar os meus pecados e os teus pecados. Aí está, então, o grande amor de Deus para com o homem. E aí, meu irmão, minha irmã, é preciso que cada um de nós, aqueles que já encontramos com Jesus Cristo, cada dia agradeça a Deus pelo seu grande amor. Viva com Deus, adorando a Ele em todo momento da sua vida, agradecendo a Ele por tudo que Ele tem feito por nós. E você, meu amigo, que ainda está no pecado, que não teve um encontro com Jesus Cristo, o Filho de Deus. Já ouviu falar muito de Jesus Cristo, inclusive aquele, é claro, que morreu na cruz, porque a gente sabe que aparece muitos por aí que falam de um Cristo que não morreu na cruz. Mas nós estamos falando daquele que morreu na cruz para perdoar os meus pecados e os teus pecados. Se você não teve um encontro com Ele, é necessário ter esse encontro. Visite uma igreja, aceita Jesus Cristo como teu Salvador, leia a Bíblia Sagrada e agradeça a Deus por tudo que Ele tem feito pela sua vida, por esse grande amor de Deus, de entregar o seu Filho Jesus Cristo para morrer na cruz e perdoar os nossos pecados. Jesus Cristo, o Filho de Deus, Ele foi crucificado, mas ressuscitou e está vivo e vivo para sempre. Prometeu também que vem nos tirar dessa terra. E Ele vem nos tirar, sim, para nos levar para o céu. Morarmos no céu com o Senhor para sempre. A salvação é para aqueles que aceitam a Jesus Cristo como Salvador. É para aqueles que reconhecem esse grande amor de Deus. É para aqueles que permanecem fiéis a Jesus Cristo até o fim. Permanecem fiéis até a morte. Meu irmão e minha irmã, infelizmente, muitas pessoas têm se afastado de Deus. Têm deixado de andar com Deus. Perderam a oportunidade de ir morar no céu, porque alguns já partiram para a eternidade. Mas você, eu, nós, precisamos nos mantermos fiéis, agradecendo a Deus todo dia por tudo que Ele tem feito por nós. E você, meu amigo, aceita Jesus Cristo como Salvador, porque só Ele é quem perdoa pecados, só Ele é quem salva, só Ele é quem leva para o céu. Agradeça a Deus pelo seu grande amor e viva com Deus. Vamos orar. Querido Deus, Pai que estás nos céus, eu te agradeço, Senhor, por mais esse momento que aqui o Senhor tem nos dado a oportunidade de transmitirmos a Tua palavra. Que a Tua palavra penetre em cada coração, em cada vida. Ó Deus eterno, perdoe os pecados. Senhor, repreenda as enfermidades. Resolva os problemas. Eu sei, Senhor, que o Senhor tem a solução para todos os problemas. Eu sei que o Senhor pode resolver, Senhor, todos os nossos problemas. Deus eterno, eu te peço que continue abençoando a tua igreja, abençoando o teu povo, Pai Celestial, e nos ajude a permanecermos fiéis até o dia da volta gloriosa do seu Filho amado Jesus Cristo. Amém.
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12:11 na Bahia, 12:11. Boa tarde, Bahia. Boa tarde, Brasil. Boa tarde, você ouvindo a Vox FM 105.9, a Rádio do Bem. Projeto missionário das Assembleias de Deus na Bahia. Presidência do pastor Valdomiro Pereira da Silva. Direção Vox, pastor Arielson Santos. Eu, Eduardo Guedes, estou aqui porque Deus nos sustentou. Excelente tarde para você, boa tarde. Hoje é sexta-feira, dia 12 de junho de 2026. Dia dos namorados, para minha namorada Rô, um beijo no coração. Continuo te amando até depois do fim. É assim mesmo. Boa tarde, excelente. Privilégio ter você do meu lado. Eu e Rock somos os pais da Mili, que está aqui com a gente hoje, viu? Boa tarde para você. Estamos começando o programa dessa sexta-feira e, como prometido, nós reservamos este dia para falar de seleção brasileira. Por quê, Guedes? Porque a característica do jornal é trazer notícias e informações, mas como nós estamos vivendo desde ontem, o mundo está parando para ver a Copa do Mundo 2026, eu convidei Assis França, o homem do esporte. Convidei Reginaldo Nascimento, meu parceiro das manhãs, e hoje Edson Amorim, daqui a pouquinho está chegando aí o homem lá de Conceição da Feira, que é cronista esportivo também e nosso irmão. Então, cada dia de jogo da seleção brasileira, nós vamos fazer um programa especial para falar sobre o jogo, sobre a expectativa do brasileiro, sobre como o brasileiro vai estar vendo a seleção do Ancelotti, o treinador. Pela primeira vez, a seleção brasileira traz um treinador italiano ou um treinador de outro país para comandar a nossa seleção, dividindo opiniões, mas nós estamos aqui, gratos a Deus por tudo. Vamos ouvir o povo durante o programa. O WhatsApp da Vox 759-8370-6060 está à sua disposição. O que é que eu quero ouvir de você hoje? O placar do jogo, a palpite sobre Brasil e Marrocos, amanhã, 19 horas, sábado, dia 13. Então você vai palpitar, né? Saber quanto é que você acha que vai ser o jogo. E a gente vai estar aqui te atendendo. Estamos ao vivo no Instagram, viu? É só dar uma chegada lá no Guedes Radialista. Estamos ao vivo no Instagram. Hoje a cinegrafista top é Camille Guedes. Vamos começar de uma forma bem emocionante. A seleção brasileira vai entrar em campo amanhã.

0: Salve a seleção!
1: Brasil! Brasil!
0: Seleção brasileira começa amanhã a Copa do Mundo 2026. A primeira Copa em três países. Toda a Copa do Mundo é realizada em um determinado país, né? Aí já na última teve dois países, né? Foi Catar e um lá nos Emirados Árabes. A Copa do Catar. E esse ano vai ser nos Estados Unidos, no México e no Canadá. E nós vamos juntos com a seleção brasileira. E aí, você confia na Seleção Brasileira 2026? 12 de junho de 2026. Deixa eu dar uma boa tarde aqui, por questão de ordem, por hierarquia e por idade. Reginaldo Nascimento.
2: Opa!
0: Reginaldo Nascimento.
2: Toda área.
0: Muito boa tarde. 12h15, boa tarde, Reginaldo.
2: Boa tarde, a meu amigo Eduardo Guedes. Boa tarde, Assis França. Mili, boa tarde. Boa tarde ao meu amigo Edson Amorim, que deve estar chegando aí a qualquer momento. E boa tarde a você do outro lado. Hoje um programa muito especial, porque amanhã o Brasil entra em campo. E nós já estamos entrando em campo agora para falar um pouco do que é e que nós esperamos que aconteça amanhã no jogo onde o Brasil vai estrear contra o Marrocos amanhã, meu caro amigo Eduardo Guedes.
0: Brasil, Marrocos, Assis França, preste atenção no serviço. Boa tarde, meu querido. Estamos ao vivaço no rádio e na imagem. Olha ali para a câmera ali, vá. É, dê um clique aí no cara mais charmoso do esporte baiano. Boa tarde, seu Assis.
3: Boa tarde, Eduardo. Boa tarde, Reginaldo. Boa tarde, Camille. Boa tarde, amigos. Boa tarde, amigos. Boa tarde a todas e a todos. Estaremos sempre ao lado do futebol.
0: Do lado do futebol, amanhã tem Brasil
3: e Marrocos.
0: E Marrocos.
3: É.
0: Deixa eu começar o programa tocando a música do meu amigo Firmino, né?
2: É, sim.
0: Essa vai fazer parte,
2: vai,
0: viu?
2: Vai, sim.
0: Essa vai fazer parte. França, o microfone tá aberto, França. O seu, o de Reginaldo, tá tudo aberto aí.
2: Vamos
0: estamos
2: ficar à vontade.
0: Tudo no ao vivo. Estamos no Jornal da Vox, segunda edição. A primeira edição acontece às 6 da manhã. Estamos ao vivo e a história agora é o Brasil Hexa.

0: Torcendo com amor. E aí, vocês? O Brasil tem condições de ganhar o Marrocos amanhã?
1: Olha, é, da minha simples e modesta opinião, eu acredito que o Brasil tem que ganhar.
0: Tem que ganhar?
1: Tem que ganhar. Se quer ir realmente de ir para a final da Copa e trazer o título, trazer o Hexa, como todos os, a maioria dos brasileiros estão acreditando, tem que ir para cima da Marrocos e ganhar. E ganhar com um placar bom. Placar bom. Porque se não fizer um placar bom amanhã, eu simplesmente posso dizer a você que, infelizmente, não vai ser como a maioria dos brasileiros quer.
0: Você já está dedurando o Brasil já, rapaz?
1: Não.
0: França, o que você espera amanhã do Brasil e Marrocos na estreia da nossa seleção amanhã à tarde, amanhã à noite?
2: É uma expectativa positiva, sabe, Eduardo Magé, Ginaldo, Camille? É uma expectativa muito grande, porque a seleção brasileira está na mão de um treinador que conquistou tudo que disputou. Agora, seleção é seleção, partida é partida.
0: E jogo é jogo.
2: Jogo é jogo.
0: Jogo
2: e
0: é
2: às
0: jogado.
2: Vezes você vê uma grande seleção que pega um adversário menor, de pequeno porte, e às vezes se atrapalha todo, às vezes até perde. E o Marrocos vem sem três jogadores que foram convocados. Dois zagueiros e um meio de campo.
0: Então você está me dizendo que você está com medo porque Marrocos está desfalcado.
2: Não estou com medo, eu estou na expectativa.
0: Marrocos desfalcado, para mim não existe isso.
1: Eu vou pegar até uma ponga.
0: Vamos apertar a França aqui, viu? Na prensa, viu?
1: Vou pegar uma ponga dele quando ele fala que simplesmente o treinador ganhou tudo em todos os times que ele passou. Dos clubes, ele tinha conjunto, ele tinha preparação. Aí, anos à frente do
0: clube. E outra.
1: Na seleção, não. Na seleção,
0: Ancelotti nunca foi treinador de Copa do Mundo, não.
2: Exatamente. Mas tudo que disputou nos países.
0: Ele é indiscutível.
2: Agora,
0: mas ele nunca jogou Copa do Mundo.
2: Não. Tem um ano na seleção.
0: Sim, né? Eu estou falando assim, ele nunca jogou a competição.
2: Claro,
0: nunca. A competição, porque eu acho que às vezes você joga um campeonato como a Champions League, que ele ganhou várias vezes, isso é indiscutível, mas ele nunca foi treinador de uma seleção, ele nunca jogou uma Copa do Mundo. E para mim Copa do Mundo é diferente.
1: E nos clubes ele tinha um conjunto.
0: Sim, que você treina o tempo todo. Tem jogador que é você.
1: Tem uma seleção pronta.
0: E tem jogador que você que contrata. Você que eu quero tal posição. E na seleção não é assim, né?
1: Na seleção não é.
0: Vocês sabiam.
2: A dúvida dos brasileiros é isso aí.
0: Vocês sabiam que na Copa da França o Brasil deu 3-0 no Marrocos?
1: Sim.
0: Foi. 1998.
1: Sim, 98. Aquela
0: seleção. Aquela que a gente ficou.
1: Aquela que até hoje.
0: Até hoje dói.
1: Até hoje dói.
0: O amarelado de Ronaldinho.
2: Amarelou. E vencer não é dizer eu tenho a seleção já na mão. Não é vencer. É ter um controle de escalação, um controle também de trabalho permanente.
0: Então,
2: vencer é uma história.
0: Você acredita no seu sósia? Porque ele parece com você, viu?
2: Quem?
0: O Ancelotti parece. Mili, chega aqui de frente, gira
2: a
0: aí,
2: gente,
0: Mili.
2: A gente pega ele de frente. Tem que falar a verdade.
0: Pro pessoal ver. Não parece com o Ancelotti, velho?
2: Não,
0: parece.
2: Não tem problema,
0: demais.
2: Né? É um ser humano.
0: Não, é uma pessoa maravilhosa. Claro, eu queria que a sua conta bancária parecesse com a dele.
2: Não estamos falando de futebol, estamos falando de dinheiro. O dinheiro é com você.
0: Mas quantos milhões?
1: Não fala dinheiro, não é.
0: Quantos milhões Ancelotti ganha?
1: Rapaz,
2: muito dinheiro.
1: Na base de uns 10 milhões por mês aí.
0: Oi?
1: Na base de uns 10 milhões
0: por mês. O salário de Ancelotti.
1: É.
0: 10 vamos
1: milhões,
0: descobrir.
1: 10 milhões por mês aí.
0: Ah, meu irmão. E vale?
1: Não vale, não.
0: Reginaldo é polêmico, viu?
1: Eu brasileiro.
2: Respeite sua opinião. Quem é bom, agora se vai
1: bom
2: dar certo na seleção.
1: É bom nos clubes que ele trabalhou, mas em seleção, não, até agora da seleção brasileira, pra mim não me convenceu.
2: Ele é bom. Agora, na seleção, como diz você.
1: Até agora não me convenceu.
2: É, porque também não teve confrontos.
1: Um ano.
2: É, mas os amistosos deu tudo.
1: Pra mim não me convenceu. Um ano na frente.
2: Cada caso é um caso.
0: Vamos esperar. Vocês sabiam que ele recebia por ano lá na Champions League 10 milhões de euros?
1: Olha aí.
0: Sabe quanto? 63 milhões de reais.
1: Eita, que
0: era o que ele recebia por ano lá.
1: Por ano.
0: E aqui na seleção brasileira, 5 milhões.
1: Por ano ou por mês?
0: Por mês. Por mês. Dá 60.
1: Então pronto, tá pertinho.
0: Dá 60 milhões. Tá fora patrocinador.
1: Fora, claro.
0: Fora o jabá.
1: Fora o jabá,
0: fora tudo isso. Aí, né?
3: Psicologia.
0: Claro. 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
3: Se atende notícias.
0: Chegando aos nossos estúdios, Edson Amorim. É tudo ao vivo?
1: É, sim.
0: Edson Amorim. Ei, meu amigo, satisfação. Senta aí, Edson.
1: Vamos completar aí, vamos completar.
0: O quarteto está completo.
1: Pronto.
0: Tá todo mundo hoje com cabelo penteado, todo mundo arrumadinho, porque estamos ao vivo, né? Edson Amorim, boa tarde, meu querido.
1: Boa tarde, Eduardo. Boa tarde, Reginaldo. Boa tarde, Assis.
3: E o nosso...
1: Boa tarde aos ouvintes. Quero já me desculpar, perdi perdão pelo...
0: 12h23, mas está dentro do...
1: No projeto, né? Agradecer a Deus por estarmos vivos, estarmos aqui. Agradecer a você, Eduardo, Reginaldo, Assis, a equipe Vox, que me faz esse convite honroso e eu prontamente não poderia nunca deixar, só se eu não tivesse condição de estar aqui.
0: Você fica bem com a camisa da seleção e melhor ainda com a camisa do programa.
1: Para te falar a verdade, acho que talvez a primeira vez
2: que eu uso... E o bigode também.
1: Perdi o bigode, só não perdi o bigode.
0: Olha, e Edson Amorim, como é que você tá, meu irmão?
1: Em paz, graças
0: a Deus. Paz, né? Tudo em paz, né? Edson Amorim é de Conceição da Feira, irmão nosso, mas ele entende de futebol, já comentou aqui na Rádio Vox. E hoje nós estamos aqui, Edson, com um programa que praticamente a ideia foi sua, deixa eu falar aqui ao vivo. Um dia ele participou do programa aqui comigo, ele disse, pai, vamos fazer um negócio diferente? Vamos. Aí a gente abraçou, né? Foi no bate-papo, eu, ele e França. E aí a gente criou, do nada, né? E está aqui hoje a resposta. Nós estamos reunidos ao vivo na Vox para falar de seleção brasileira. Amanhã tem Brasil e Marrocos. Os dois aqui estão em cima do muro. França está meio... Reginaldo está meio radical. Reginaldo parece que não acredita na seleção brasileira.
2: Ele não acredita no treinador.
0: No treinador?
2: Não,
0: eu acho que ele, depois de 98, ele não acredita muito na seleção brasileira, não.
1: Não, para ser sincero, não.
0: Me diga aí, seu Edson.
1: Para ser sincero mesmo, não. Você está falando, eu estou sendo real.
0: E aqui é...
1: E a gente tem que falar a verdade. Eu realmente não estou acreditando nessa seleção.
2: No título.
0: Mas amanhã dá para ganhar.
1: Hein?
0: Amanhã dá para ganhar.
1: Eu não sei, não.
0: Olha.
1: Eu ainda não sei, não.
0: Edson Amorim, me fale sua opinião sobre amanhã, Brasil e Marrocos, 19 horas, nos Estados Unidos.
1: Eduardo, assim como Reginaldo, eu também tenho meu pezinho atrás. Não deposito muita confiança. Já há bastante tempo que a gente fica meio frustrado com o caminho que a seleção brasileira vem se tomando. A CBF, com todos os dirigentes da CBF, com a vergonha. Se a gente for recapitular isso, que a gente não é essa a ideia, mas se a gente for analisar isso vem dizendo o que é. O caminho que se deve. Quando chega no final, parece que a seleção não é do Brasil. A seleção é dos empresários, das empresas, de quem administra, de quem manda. E, infelizmente, fica com receio, né?
0: Então aqui está 2-2. Aqui tem dois que acreditam, eu e França. Dois que acredita e dois que está em cima do muro, assim eu falo, não é nem em cima do muro, está com dúvidas.
1: Na verdade não é.
0: Com dúvidas.
1: É porque eu tiro o coração agora nesse lado e deixo só a razão.
0: A razão.
1: Eu vou olhar pela razão. E às vezes a razão nos deixa a desacreditar dessa situação.
0: Da seleção.
1: Eu quero só, antes de mão, pedir permissão.
0: Fique à vontade.
1: Um abraço e um beijo para minha esposa, a minha eterna
0: hoje
1: namorada.
0: Hoje é dia dos namorados, né?
1: Namorado, ouvindo vocês falando. E eu quero registrar isso, um abraço e um beijo para minha esposa Rita, que está nos ouvindo todo dia.
0: Se ela quiser assistir pelo Instagram, ela pode conectar agora no Guedes Radialista, viu? Estamos ao vivo, viu?
1: Aí, meu bem.
0: Estamos ao vivo, viu?
1: Acesse aí, Guedes Radialista.
0: No Instagram, e a gente está ao vivo. Eduardo Guedes, né? Eduardo Guedes Radialista.
1: Eduardo Guedes Radialista.
0: Ó, quem está assistindo é Luiz dos Santos, também JDS Reformas. Também Gabriela, Priscila Gabriela está acompanhando, Washington Luiz, Josi Oliveira e também o poeta Antônio estão assistindo a gente agora pelo Instagram, que legal, viu? Programa especial Copa do Mundo. Então, meus irmãos, três vezes jogou Brasil e Marrocos, né? Pela Copa do Mundo da França foi 3-0 para o Brasil na Copa do Mundo. Teve um amistoso, o Brasil e Marrocos, foi 2-0 em 2023, o Brasil venceu. E teve outro que o Brasil tomou 2-1, rapaz. Olha aí, eu não sabia, viu, que o Brasil tinha perdido aí.
1: E esse aspecto...
0: Tinha perdido de 2-1 aí.
1: Eduardo, isso nos traz, assim, a gente... Antes, nós sabíamos
3: que o Brasil ia ganhar. Hoje a gente já tinha convicção, o Brasil vai ganhar. Agora a expectativa era de quanto que o Brasil ia ganhar.
0: É, a gente
3: hoje
0: só, não é mais só tinha dúvida, França, de quanto era o jogo.
2: Era. Não, a verdade é que a seleção mudou muito.
0: O futebol também.
2: O futebol mudou muito. Os jogadores empresários, como diz o companheiro Edson Amorim, muitos jogadores não estão muito preocupados. Sim, está sendo visto em todo o planeta, mas o futebol que os brasileiros se encantavam e esperavam acontecia. Hoje já é diferente. Tem dúvida? Antigamente não existiria dúvida.
0: Então hoje tá, a gente não tem certeza não se tem vai certeza, ganhar do Marrocos.
2: Não tem certeza.
0: Amanhã.
3: Só para complementar
2: eu
3: algo.
2: Dos que sim.
3: Algo que eu falei aqui no início, falando sobre a convocação, eu disse também que é Reginaldo, que eu não acreditava que Neymar sendo convocado seria não pelo mérito futebolístico do que ele estava apresentando dentro de campo, dentro das quatro linhas, e sim por imprensa, pela mídia, pela patrocinadores, claro. E ele foi convocado, lesionado, tá aí, não joga amanhã, não sei o que dizer.
0: Isso me deixa muito triste. Na realidade, o Neymar foi convocado pela opinião pública, pela mídia e pelo patrocinador. A gente sabe disso. A gente sabe disso que com Neymar se fatura muito mais, sem Neymar se fatura muito menos.
1: Isso,
0: garoto. No dia que Neymar foi convocado, só ele faturou em uma hora 90 milhões. Só ele.
1: Garoto propaganda.
0: Entendeu? Então ele tem esse poder da mídia. Isso aí a gente não pode.
1: Ele sabe jogar futebol.
0: Sabe jogar bola.
1: Se agora, ele quiser, ele não quer mais.
0: Agora,
1: ele
0: quer, seleção.
1: Quer ser garoto propaganda.
0: Você sabe uma coisa que me deixa assim preocupado e me deixa também desanimado? Seleção. Eu aprendi que quando você vai fazer a seleção dos melhores radialistas esportivos da região, França, Edson, Eduardo, Reginaldo, fez uma seleção para estar aqui hoje. E seleção brasileira não é mais os melhores em atividade. Para mim, a seleção brasileira tinha que pegar os 20, são 26, né? 26 que estão em melhores condições jogando futebol na atualidade. Porque para mim o Paquetá não está bem.
1: Não está.
0: Atualmente não está bem.
1: Quem já viu falar aí em tal no Ibanez? Quem já viu falar num tal de Ibanez? Igor, Thiago, quem já ouviu falar, Igor, brasileiro, peraí, ainda, pra mim o melhor goleiro hoje do Brasil chama-se Fábio, e não tá.
0: Fábio do Fluminense.
1: Fábio, pra mim é o melhor goleiro do Brasil hoje, e tá esquecido, quer dizer, por quê? Porque eles não querem que Fábio esteja lá, agora tem que ser quem? Tem que ser Alisson, tem que ser não sei quem, tem que ser, peraí, ainda, Alisson já teve a oportunidade, duas vezes a oportunidade
0: dele, e não está bem, tá lesionado.
1: Tá lesionado.
0: Ele vem de uma lesão muito séria.
1: Exatamente.
0: Entendeu? Então o que me incomoda, França, é que a seleção não são os melhores. Para mim, Pedro tinha lugar até no banco de reserva, Pedro do Flamengo. Para mim não tem nenhum centroavante em atividade no momento.
3: Esse menino do Chelsea, né, que tá lá com o Estevão também, que foi do Fluminense também, né, que tá lá, João Pedro.
0: Fez um grande campeonato mundial ano
3: Neymar
0: passado.
3: Talvez seja a sua última Copa, talvez seja isso, né, essa forçação de barra.
2: Quarta Copa do Mundo que ele foi convocado para disputar.
0: Quarta Copa do Mundo. Então, é a última, né?
3: É a sua última. Como é a de Cristiano Ronaldo, como é a de Messi, e de alguns outros.
2: Seis vezes, Cristiano Ronaldo 6 vezes, guardado do México 6 vezes, e também o goleiro que o Shoah, é o Shoah, né?
3: Do México também.
0: Você vê o Ederson também, não vai muito bem.
2: Mas tem mais goleiro que poderia instalar.
0: Ah, você gosta, né? Aí você gosta. Olha só,
1: Pacheco.
0: Boa tarde, equipe esportiva. A meu ver, primeiro que o Brasil tem que deixar de idolatrar o único jogador para ganhar a Copa. Todos são favoritos, inclusive o Brasil. Agora não me passa confiança pela sua atuação nos últimos amistosos. Tem que ser um conjunto, inclusive a atuação do técnico. Passa segurança e confiança. Muitas propagandas sobre as outras seleções, mas eram diferenciadas. Grato, Daniel Muritiba. Valeu, Daniel. Wagner Estrela. Eduardo Wagner. O Brasil vai dar 3-1 no Marrocos. Gols de Vini Júnior e Rafinha.
3: Mais que obrigação do Brasil.
0: Obrigação, né?
3: Não é mais do que obrigação. Comemorar a vitória do Brasil sobre o Marrocos?
2: Não é essas coisas todas também, não.
0: Não, eu acho que o Brasil, ele, a Copa fica complicada para o Brasil depois da segunda fase. Quando aí afunila, né? Afunila, pode ser que na segunda fase o Brasil pegue uma seleção pequena, pode ser. Se ele for primeiro do grupo dele, que para mim é obrigação o Brasil ser primeiro.
3: Deve ser. E longe do segundo pro terceiro. Distante.
0: Então, fazer os 9 pontos, digamos assim.
3: Mínimo.
0: Fazer os 9 pontos, então quem ganhar 2 só faz 6.
3: Pronto.
0: Então, essa seria a obrigação do Brasil, de acordo com Edson Amorim. Igor Thiago é um dos artilheiros da Premier League. O ouvinte está mandando aqui, é o Igor Thiago.
1: Mas brasileiro não conhece Igor Thiago. Eu mesmo nunca ouvi falar. Tô ouvindo
0: você
1: falar
0: assiste agora. A Premier League?
1: Assisto, sim, de vez em quando. Assisto, assisto, sim. Apareceu agora. Apareceu agora, Edson. Ah, Ibanez, quem é Ibanez? Aonde joga? Que clube é que joga Ibanez? Ah, para ainda, rapaz. Será que é pai?
0: Ó, ó, tem um placar aqui do torcedor mais famoso da Vox, viu?
4: Meu placar é 2-1, Eduardo.
0: 2-1 para quem, Baiaco? 2-1 para quem, viu, Baiaco? Fala aí se é pro Brasil ou se é pro Marrocos.
3: Com certeza pro Brasil, mas que é pouco. Que, né? É o Brasil dá 2-1 no Marrocos, não é nada. Entendeu?
0: Ô Edson, eu vou ser sincero. Se o Brasil amanhã der 1-0, se der 2-1, para mim é goleada. Viu? É sério, eu tô falando sério.
3: Pois então,
0: Eu tô falando sério.
3: É mediante essa colocação, esse pensamento que a gente externa isso?
0: Porque não dá mais para você chegar hoje e golear do jeito que a gente tá. Eu sei que um time da França, para mim, é o favorito. Para mim, a seleção favorita é a França. Para você, França, quem é a favorita?
1: França, Portugal, Espanha, Estados Unidos.
0: Não, uma seleção. Escolha uma para ser campeã.
1: A França.
0: Edson Amorim.
3: Aí eu tô em cima do muro.
0: Em cima do
3: não
0: muro?
3: Não consigo ver uma que esteja
0: que vai ganhar todo mega, mundo.
3: Não consigo ver. Não,
1: se vai ganhar outra história.
0: Não. Pra mim é favorito. Que você acha que é a França? Reginaldo Nascimento, você acha que quem é favorito pra ganhar a Copa?
1: Espanha.
0: Espanha é uma boa pedida. Uma boa pedida.
3: É. Fiquei na dúvida. Agora me...
1: E você?
3: Fiquei na dúvida.
0: Não? Você pensa eu direitinho. França. Eu falei França. França. Pra mim a seleção a favorita é a França.
1: Nós já estamos ganhando eles dois, que eles são um em cima do muro e outro escorregando.
4: Tá certo. Opinião.
3: E pra mim, se o Brasil ser campeão, eu vou querer fazer dar um...
0: Não fale mais do bigode, não.
3: Não é do bigode.
0: Sua esposa não vai gostar, não.
3: Olha, mérito essa música de
0: Firmino
3: do Gravatar. Eu já queria que o Brasil fosse campeão essa só por causa de Firmino do Gravatar. Firmino, um abraço pra você, viu?
0: Firmino foi feliz na composição.
3: Muito feliz. Talvez nos últimos anos, até porque é o nosso, daqui na nossa região, né? Aqui de Muritiba, você conseguiu ouvir uma música com uma excelência, sabe? Suave. É. Então, parabéns, Firmino. Parabéns.
0: Emociona.
3: Eu já vou voltar a torcer para o Brasil por causa de Firmino. Por causa de Firmino.
0: Ó, Manuel do Táxi, o meu placar é 21 Brasil. 21 é mesmo, mano? Ou ele quis 2 escrever 2-1 agora?
3: 2-1.
0: É, o corretor aqui apareceu 21.
3: É, 2-1. O X sumiu o X.
0: Sumiu o X, 2-1.
3: É 2-1.
0: Agora eu vou pegar vocês agora no palpite, viu? Eu vou ouvir Josinê de Feira de Santana.
5: Boa tarde, senhores aí, comentaristas. O meu placar para o jogo de amanhã é Brasil 2, Marrocos 1.
0: 2-1, Brasil.
5: É um favorito também para ser campeão.
0: E o Brasil é um dos favoritos.
6: Brasil, e o nosso povo está contigo.
0: Antigamente eu tinha vontade de assistir o jogo da seleção, mas ultimamente
6: Brasil,
0: não dá. Comprei uma televisão para assistir o jogo, o Brasil foi eliminado da Copa e eu fiquei decepcionada. Maria de Belém, Cachoeira, viu? Tem muita gente que compra televisão esse período agora, né? Rosalvo tá lá em Cruz das Almas.
7: Eu não me arrisco dar nenhum placar.
0: Não?
7: Só depois que eu ver.
0: Ah, só depois? Aí fica fácil, né?
7: Eduardo, boa tarde.
0: Boa tarde, Rosalvo.
6: Nosso povo está contigo há mais de mil, há mais de mil. Pra frente, Brasil.
0: Agora eu quero o palpite de vocês. Edson, tem um papel aí na sua frente que está com o placar do jogo aí. Tem uma bandeira do Brasil aí. Eu queria que você anotasse os nossos aqui. Isso, tá aí, não tá? O placar do jogo. Bote aí Edson Amorim o nome. Primeiro você lá em cima, cabeça da pule. Edson Amorim e o seu placar. O seu placar, você que puxa, meu irmão. Você que puxa.
3: Você me colocou na pior situação agora.
0: Eu quero que você...
3: Porque eu estou em interrogação.
0: 12h37. Se você está numa interrogação, bote 0-0. É uma coisa, você tem o direito de colocar empate, 1-1, 2-2. Mas eu quero que você palpite aqui, porque a gente vai fazer o confronto segunda-feira no programa. Edson Amorim.
6: Frente.
3: Vou botar 2-1 também.
0: 2-1?
3: 2-1.
0: Pra quem?
3: Brasil.
0: Brasil.
3: 2-1.
0: Reginaldo Nascimento, aí você anota. Você mesmo anota, Edson, pra mim, por favor, querido. Reginaldo Nascimento.
1: Desde ontem que o assistente está dizendo que eu sou polêmico. Não é polêmico. É pelo que eu estou vendo realmente o futebol e o jogo. Então, simplesmente, para mim, amanhã o jogo é Brasil e Marrocos amanhã é 1-1.
0: 1-1? Meu Jesus! 1-1, rapaz?
1: 1-1.
0: Você tomou o remédio hoje, Angel?
1: Tomei,
0: tomou
1: sim,
0: seu remédio
1: bem,
0: hoje, está com a pressão 12-8.
1: Excelente! 1-1 para mim.
0: Assis França, me diga o seu, Assis França.
2: 4-0.
0: 4-0 para quem?
2: Assine aí, 4-0 para quem?
0: Para quem?
2: Brasil,
0: 4-0?
2: 4-0.
0: Rapaz, 4-0. França foi bem, viu?
2: É, 4-0.
0: Eu vou. Reginaldo vai anotar o meu aí, Reginaldo. 12h38 na Bahia, programa ao vivo pela Vox FM 105.9, a Rádio do Bem. Especial Seleção Brasileira, Copa do Mundo. Amanhã tem Brasil e Marrocos.
2: E sexta-feira que vem tem mais.
0: Tem mais?
2: Tem mais.
0: Brasil e quem na sexta-feira que vem?
2: Claro.
0: É o Haiti ou a Escócia? Haiti.
2: Haiti.
1: Assis agora, é?
0: Assis foi 4-0.
1: Já ele anotou. Era pra ele anotar o meu, ele anotou
0: tá,
1: o dele.
0: Tá tudo bem. Vamos
1: deixa
0: lá.
1: Falar. Então já tem.
0: Pô, e calma. O Reginaldo já colocou você aí 1-1, Reginaldo.
1: Reginaldo. Pronto.
0: E anote o meu.
6: Brasil.
0: Eduardo Guedes. Brasil 3, Marrocos 1. Placar bom, viu? Placar bom, viu? 3? Sugestivo. 3 pro Brasil.
6: Nosso povo está...
1: 3-1.
0: 3-1. Pronto. Quem vai deslanchar amanhã é Vini Júnior.
2: E você,
1: tá pronto.
0: Me diga seu
1: ele
0: palpite
1: está precisando.
0: De lá.
1: Precisando.
0: Ele
1: está
0: palpite,
1: precisando.
0: Qual é seu palpite, Mili? Diga. Já dizia 3-1? Ah, tá comigo,
2: e
0: tá
2: você,
0: comigo.
2: Você, Reginaldo, ficou em cima do muro aí.
0: Reginaldo botou 1-1.
1: Amanhã, o jogo amanhã é um Brasil, um Marrocos. Pra Reginaldo Nascimento.
0: Chapolin tá online aí, viu, Mili? Chapolin, vereador de Muritiba. Ô, Chapolin, qual é a mensagem dele aí? Tu manda pra mim, viu, Mili? Estamos ao vivo. Chapolin, vereador, gente boa de primeira qualidade. Se quiser mandar áudio, Chapolin, pode mandar nesse número aqui. Você é o cara, meu irmão. Deus abençoe sua vida aí, viu? Sucesso em Muritiba.
2: Agora, tem uma fala, pergunta, França. Que ela não pode ficar no silêncio. Se o Brasil for campeão, vai ter o jogo dos radialistas depois para completar a festa do futebol?
1: Ah, mas isso aí é você que está apertado, já está pensando nisso aí, né?
2: Se, não, tô
1: você que já está pensando. Mas eu mesmo não tô com, eu não tenho mais disposição de jogar
2: não
1: bola.
2: Não tenho mais disposição.
1: Eu não tenho mais disposição. Só você que narrar, treina todo narrar. Dia.
0: Firmino está ao vivo no Instagram. Chapolin, vereador e primeiro secretário da Câmara. Luiz dos Santos, Cláudia de Jesus, povo abençoado aí acompanhando. Valeu, Chapolin, um abraço aí, meu amigão, Deus abençoe sua vida, obrigado sempre aí, você que prestigia a gente, viu?
2: E aí, Eduardo, vai ter ou não vai ter? Se o Brasil for campeão, vai ter o
0: vai ter
2: baba
0: o
2: dos radialistas?
6: Brasil!
0: Se o Brasil for campeão da Copa, vai ter baba dos radialistas com confraternização dos radialistas, pronto, aí a gente chega
2: pronto.
0: Junto.
2: Tá vendo aí, Edson?
0: Tá vendo aí?
2: Alguém...
1: você joga de alguém, quieto. Alguém me pergunta de nada, só faço gandula, gandula. Alguém me perguntou se o Brasil ia longe, eu disse vai muito longe, sim. Vai Brasil, Canadá, vai pro México, Estados Unidos.
2: Também não é assim,
0: vai viajar.
2: Edson, também não é assim.
0: 12h41.
2: Reginaldo está contra o Brasil.
1: Não, não é questão de estar contra o Brasil.
2: É não?
1: É, porque eu não posso admitir que o Brasil é uma escola de futebol Brasil. Foi. Mundial.
2: Parabéns.
1: Sempre foi.
2: Parabéns.
1: Sempre foi. Para você ter hoje. Para você ter hoje, simplesmente, uma seleção onde não tem, você não tem um driblador. Um driblador que vá para a área, vai para cima... O único driblador que deveria Júnior. Estar, deveria ser Estevão e não está mais.
0: É, um craque, viu? Foi uma pena,
1: Estevão.
0: Viu? Foi uma pena. Agora, para mim, se Estevão tivesse na escalação, não seria titular, não, viu?
1: Cara,
0: a seleção não botava ele como
1: não titular. Não colocava, mas para mim, o homem hoje que pega a bola, parte para cima e dribla, faz a gente torcedor ficar naquela expectativa que vai ter um lance bom e que possa ser gol, seria ele, não tem. Quem é? Vini Júnior? Vini Júnior não. Neymar, que cai mais
0: Vini
1: do que
0: Júnior
1: ele joga
0: amanhã,
1: bola.
0: Vini Júnior amanhã vai deslanchar. Né? Ó, eu estava pensando aqui, Chapolin, Edson me olha aqui com a cara de surpresa quando eu falo no programa. Estava pensando aqui, se o Brasil ganhar a Copa, seremos hexa, não é isso?
2: Sim.
0: Se o Brasil perder, será a sexta Copa sem ganhar. Hexa sem ganhar. Ou seja, o Hexa é nosso de qualquer jeito, viu? Então já pode comemorar. Pode ser Hexa campeão e pode ser Hexa sem ganhar.
1: Eu tô mais nessa sem ganhar.
3: Bom, então já somos, seremos Hexa, né?
0: De qualquer jeito. Né? Dolpe está ouvindo o programa, José Oliveira. Então um abraço, um beijo no coração. Para tudo aí que eu estou recebendo uma mensagem aqui mais do que especial. Feliz dia para você, meu grande eterno namorado. Te amo muito, Ró. Aí eu fiquei vermelho, viu, Ró? Fiquei vermelho aqui, viu, Ró? Ganhei meu dia. Tá vendo aí?
2: Tá com moral.
0: Tá vendo aí? Ganhei meu dia.
2: Agora, não esqueça essa palavra desta data, que é o dia 12, que 12. Se o Brasil for Hexa, vai ter o baba, ou com França ou sem França, ou com Edson ou sem Edson, ou com Eduardo, mas vai ter o baba.
0: Tem que, que ser o baba com direito a churrasco.
2: É isso aí.
0: Te convidar a ligar pro pastor Arilson.
2: Pastor Pedro.
0: Alô, pastor Arilson.
2: Valmir Júnior, que diz que é bom, passou na base do Vitória, na base aérea de Salvador.
0: Chegou um pastor aqui, pastor Eliseu.
8: Boa tarde. O Brasil vai ganhar amanhã porque o Caicai não está jogando, Neymar. Então não vai ter como ele ficar caído no meio do campo. É 2-1.
0: 2-1?
8: Brasil.
0: Brasil, Eliseu.
5: Eduardo Guedes.
0: Ô, dona Gal.
5: 2-1 também. Tô torcendo para 2-1.
0: Tô com França, viu? Cláudio aqui disse que tá com você, viu?
3: 4-0.
0: Brasil e Marrocos,
3: essa
0: esse é o tema.
3: Essa expectativa de França, ele tem razão, porque nós deveríamos estar bem à frente de Marrocos e de outros países no futebol. E era 4-0, sobrando, sem fazer muito esforço, sem se esforçar muito. Mas ultimamente a gente não vê isso. Você viu um amistoso? Há muitos anos que eu não vejo uma partida de futebol.
2: Tão ruim.
3: Eu fui ver no sábado. Eu parecia assim, rapaz, não é possível.
0: Você foi assistir tempo. Brasil e Egito.
3: Brasil e Egito.
0: Me deu um sono, meu amigo. Me deu um sono. Que
2: sair do banco para fazer a galera vibrar. Peraí.
0: Me deu sono, viu? Eu dei umas duas cochiladas na poltrona.
2: Ontem eu vi a abertura da Copa do Mundo, decepcionante, muito ruim.
1: E é por isso que eu, quando eu falei, que eu comecei a falar que o Brasil é a escola do futebol mundial, e esqueci de falar do técnico. Não tem necessidade do Brasil exportar um treinador de fora para a seleção.
0: Vocês acham que quem poderia ser o treinador da seleção brasileira?
1: Fez
0: quatro testes aí e não deu certo.
1: Não, não deu certo para eles. Porque eles queriam, antes de botar Fernando Diniz,
0: Renato Gaúcho foi treinador?
1: Dorival Júnior. Eles queriam porque queriam, já estava já na fita de há muitos anos.
0: Na realidade, o Ancelotti é que não estava querendo vir.
1: Então pronto, teve que esperar a vontade de Ancelotti para vir.
3: No segundo plano, o português que estava na Arábia Saudita foi do Flamengo?
0: Jorge Jesus
3: também, eu estava pensando nele também. Então, quer dizer, ou seja, chegou a um nível que um treinador brasileiro hoje não consegue, não tem autonomia,
0: o Edson,
3: não tem
0: condição no Campeonato Brasileiro está dividido, a metade é estrangeira, a metade é brasileiro. Está dividido. E daqui um dia a gente pode ter aí um bocado de estrangeiros.
1: Estão descartando os treinadores brasileiros, que conhecem de futebol. E conhece ainda mais essa, que conhece. Então, para mim, eu estou chateado nesse sentido, né? De ter um treinador estrangeiro treinando a melhor seleção. Para mim, o Brasil ainda continua sendo o melhor futebol do mundo, gente. Para mim.
3: Ô, Reginaldo, eu não sei se esse ainda é a melhor. Porque o que me chama a atenção é que as outras equipes mais inferiores parece que evoluíram. E as melhores parece que involuíram. Se eu olhar a Itália mais uma vez, a Itália fora de uma Copa do Mundo, para você estar com Curaçao, com todo respeito aos curaçaoenses, né?
2: Mas complicado. Complicado, viu, Regis? Você foi muito bem, Regis, mas...
3: Então, isso me chama atenção. Isso há muito
0: tempo. E não é a primeira Copa que a Itália está fora.
3: A terceira Copa do Mundo seguida que a Itália está fora.
0: A Itália é tetra.
3: Tetracampeão.
0: Quatro títulos.
3: Tetracampeão. Então isso realmente me assusta futebolisticamente falando.
2: Mas você sabe o que é isso? É porque infiltraram muitos jogadores no futebol italiano e não deu certo para aqueles que poderiam ser estrela em Copas prováveis que viessem e aí não se classificaram.
0: A Itália está sem escola.
2: Sem escola, pronto.
0: Ó, Zé Domingos, Domingos do Incruso, Brasil 4-1 no Marrocos, viu? Tem mais gente assistindo aqui, Edson. Mais gente assistindo. Sônia Moreira. Deus abençoe. Sônia Moreira, ouvindo o programa.
3: E talvez aconteça conosco. Começar a ficar sem escola.
2: Sem escola e sem talento.
3: Sem talento.
2: Alguns que aparecem vão embora cedo.
3: Sabe por quê? Eu me recordo quando Neymar, Santos e Atlético Goianiense estavam jogando uma partida de futebol e Neymar foi desrespeitoso, que René Simões achou ruim na forma como ele falou, como ele agiu, e desrespeitoso, demitiu o treinador, força a barra, quer dizer, gente que manda, que deixa o ego pessoal assumir, dinheiro, administrar, dinheiro, mandar em algumas situações, que o treinador fica sem ação, sem atitude. Então ele bota o pé no peito, não aceito. Acabou. Não queira, não bote, que eu não vou, não aceito ele.
0: Aí não vai. 12h48, Rony de Sapeaçu tá mandando um abraço aqui também. Olha só, viu? VCL, Cruz das Almas, é isso mesmo?
9: O senhor, pastor, Valdomiro.
0: Opa, agora
9: estava, foi muito, mas... Cheia, Betel, precisa de oração, nós todos...
0: Tá certo, é uma mensagem aqui, eu vou encaminhar para a direção aqui, para os pastores.
6: E o nosso povo está...
0: 6 minutos para fechar já, viu? 6 minutos para encerrar, passa rápido, né? Passa rápido. O Ró tá dizendo aqui, ó. Minha namorada, 0-0. 0-0.
1: O jogo de ontem.
3: Tá vendo aí?
0: É. Jogo de ontem. O Brasil jogou ontem.
3: Tá vendo aí?
0: Aqui é só Brasil. É só Brasil.
1: Então não é o Brasil que vai disputar a Copa do Mundo sozinho.
0: Só Brasil.
1: Pensando assim.
0: Os jogos de ontem, os jogos de hoje, você fala daqui a pouquinho no Bate-Papo Esportivo.
2: Até que ele prestigiou.
3: Que é só Brasil.
0: Bate-Papo Esportivo. 12h49 na Bahia.
1: Então você vem pra estar aqui, não só eu só que estou, né, com pensamento.
0: Mas você vai mudar. Quando o Brasil fizer 10 gols em 3 jogos, ganhar os 3.
1: E Ró também vai mudar também?
0: Vai.
3: Tem que mudar. E eu acredito, eu essa semana eu sei com minha esposa.
0: Porque o Brasil pode empolgar durante a Copa.
3: Isso que eu iria falar, pode, porque empolgar. Hoje eu passei, você não vê as pessoas com camisa vestida. O comércio, que nós estamos numa época que de pujança, comercialmente falando, que é o São João. Esse ano, o supermercado dos calçados, antigamente, fazia as blusas, todo mundo tinha que ter a blusa do Brasil, sabe? A cidade toda enfeitava, se enfeita para o São João, só por causa do São João, mas não por causa do Brasil. As bandeiras, os carros com bandeira, eu olhei em Cruz das Almas, estava passando em Cruz das Almas, não vi um carro, e o carro que eu vi com bandeira era um carro de fora de Conselho da Feira, estava em Cruz das Almas com a bandeira na frente. Aquelas bandeirinhas pequenas
0: vai
3: que ficavam. Isso
0: vai
3: que eu estou esperando.
2: Talvez tem uma pesquisa interna rodando por aí que o Brasil já tem 25% dos brasileiros tudo amarelo. Eu fui em Feira de Santana, Edson, na terça-feira. Nossa. Eu nunca vi aquilo. Todo mundo comprando camisa e subiu a camisa.
0: Subiu de um degrau para o outro.
2: Subiu em cima da prateleira e agora está no corpo. Subiu. Mas tem um detalhe.
0: Ô, França.
2: Diz que pode chegar a 40% dos brasileiros com camisa no
0: corpo camisa.
2: Da seleção.
0: França, vocês concordam? R$800 uma camisa original da seleção brasileira?
2: Eu acho barata.
0: Você acha barato?
2: Acho barato, sim.
0: Meio salário mínimo, França? Aí você tá, fazendo pagode.
2: Não, o salário é que é pouco.
0: Mas R$800 reais é um tapa na cara do brasileiro.
3: É desproporcionado. E é por isso que tem as réplicas, as falsificações. Isso. Porque a pessoa que
0: não tem condições. Eu vou dizer, ser sério, eu não vou tirar R$800 do meu salário para comprar
3: uma camisa. Não fazia isso nunca.
0: Não vou fazer.
3: E só quem faz naturalmente é quem tem dinheiro fácil, quem tem dinheiro tranquilo. Quem tem dinheiro moderado,
2: você acha caro, Edson, R$800?
3: Eu acho,
2: França. Para uma camisa boa,
3: eu
2: você
3: acho.
2: Você não compra um carro que às vezes você compra no outro dia tem que ir para
0: a oficina. E com a camisa você vai para casa e para o trabalho?
2: Cada caso é um caso.
0: Você disse um carro, França, você está comparando com um carro.
3: França, o valor, eu falo o valor numérico, são R$800 que você investe em uma camisa, ao passo que ninguém compraria uma roupa de R$800 para usar todos os dias. Você comprar um terno, você comprar um sapato. Você pensa em comprar, mas uma camisa para torcer e que de repente, com três jogos, imagina três jogos.
1: Eu ia trazer uma bandeira, ia trazer uma bola, ia trazer tudo de futebol. No próximo eu vou trazer. E hoje, 8 dias, eu tô aqui com tudo. Já tá tudo
3: pronto. Você não vai comprar.
1: Já tá na minha mão.
3: Você não vai comprar. Você vai receber de presente para trazer. Mas claro. Você não vai comprar.
0: Questão,
3: se eu tô falando aqui, é comprar.
0: Questão de ordem agora, viu? Questão de ordem, viu? O ingresso para o jogo amanhã, Brasil e Marrocos, nos Estados Unidos, custa $353, um local não privilegiado, que dá uns R$1.500.
1: Barato demais.
0: Para assistir. R$1.500, barato demais. Tem um local, assim, uma cadeira, $700. $700, 7 vezes 5, 35, R$3.500.
1: Barato, também. Barato.
0: O ingresso também. É. Assis França, até logo, meu amigo.
1: Daqui a pouco eu estou aí mandando e desmandando no futebol.
0: Daqui a pouquinho o França chega no bate-papo esportivo. Valeu, França. Reginaldo Nascimento, deixa eu me despedir de você, tem Reginaldo. Bola, valeu, bola, Reginaldo.
3: Então, daqui a pouco eu volto com Assis França, viu?
0: Com Assis abraço, França.
3: Boa tarde.
0: Edson Amorim, você vai ser o único que vai ter mais tempo. Eu quero que você emita a sua opinião. Brasil e Marrocos amanhã, meu irmão. Um minuto para você falar a sua opinião, o que é que você acha. Por que a seleção está tão desacreditada? Por que alguns acreditam e outros não? Me dê sua opinião para a gente fechar, meu amigo.
3: Eduardo, primeiro já te agradecendo. E eu acredito que esse descrédito vem em função de tudo que tem se desenrolado aos últimos anos, ao longo dos últimos anos. Você não vê... Um torcedor com convicção plena, com a maioria, é a minoria. Mas tudo isso, eu acredito, seja em função de tudo que aconteceu nos últimos anos. Eu tava lembrando de uma seleção que eu nem me acompanho muito assim, já estava até tão desacreditado. Nós tínhamos talvez a melhor dupla de zagueiro, que era Davi Luiz e Thiago Silva. E o terceiro,
0: o terceiro
3: zagueiro era Dante. Tinha um quarto zagueiro, era quatro zagueiros para ser convocado. Aí nós temos Miranda, que foi do São Paulo, que jogava lá na Espanha.
0: Lembro.
3: Aí foram e trouxeram o Henrique, que era reserva na Série B do Palmeiras.
0: Quer dizer, Edson Amorim,
3: isso é um absurdo.
0: Saúde, meu irmão.
3: Obrigado.
0: Saúde, até a próxima.
3: Muito obrigado.
0: Fique
3: estou à disposição.
0: À vontade, viu? Edson Amorim, todos os jogos do Brasil, nós vamos estar reunidos aqui no programa do meio-dia, sinta-se à vontade, eu sei que sua agenda não é fácil, mas se você não puder vir no próximo, venha no outro, entendeu? Fique à vontade, você faz parte dessa equipe, você faz parte da Rádio Vox, eu fico muito feliz em receber você aqui. De hoje a 8, Humberto Ferreira, Beto Ferreira vai estar com a gente, integrando a equipe também para falar sobre Brasil e Haiti. Mili, um abraço, Deus abençoe, um abraço pessoal do Instagram, vem aí a Seis França e o Bate-Papo Esportivo, encerramos aqui o nosso programa especial da Copa do Mundo Brasil e Marrocos. Brasil na pois. Copa. Será que o Brasil vai ser hexa? Será? Gritando. Boa tarde.

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1: Hora certa.
2: 12h56.
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0: Na Bahia são 13 horas mais 3 minutos.
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0: São 13 horas mais 4 minutos e nós estamos chegando. Chegando e juntos ficaremos até as 14 horas. Deixaremos os senhores bem informados e bem atualizados aqui pela Vox FM 105.9, a Rádio do Bem. Um projeto missionário das Igrejas Assembleias de Deus da Bahia, presidente Pastor Valdomiro Pereira da Silva. A gestão e direção do Pastor Wilson Santos, ao lado de Reginaldo Nascimento. Estou e ficarei até as 14 horas, quando chega Gesiel no seu raio com tarde box. Acabou de apresentar o CEDEP 2ª edição, José Eduardo Guedes com os convidados Edson Amorim, Reginaldo Nascimento e eu que fiz parte da bancada, né? Hoje é sexta-feira. É o dia 12 de junho de 2026 e eu estou aqui. E a temperatura oscilando entre 5 e 29 graus, porque a partir de agora...
1: Vamos conferir as principais manchetes esportivas.
0: Duas partidas aconteceram na abertura da Copa do Mundo. O México empatou em casa, venceu por 2-0 a África do Sul. E a Coreia do Sul venceu a República Tcheca por 2-1. E hoje terá mais dois jogos e mais uma série vai funcionar em duas. Nós teremos Canadá e Bósnia, Estados Unidos e Paraguai. O Campeonato Brasileiro está de pausa. A Série B, a bola rolando, a rede balançando. A Série D e o Campeonato Baiano da 2ª Divisão. Ontem aconteceu a abertura da 7ª rodada e o time do Salvador SSA venceu por 8-0 o Camaçari. Brasil joga

chefe de gabinete, Adriano Rivera, vai falar na resenha. Essas e demais e muitas informações aqui agora. E com a presença também dele, que dá continuidade ao Bate-Papo Esportivo, Edson Amorim.

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4: São 13 horas mais 12 minutos, nós estamos aqui. Daqui a pouquinho Edson Amorim vai fazer parte, já está fazendo parte da bancada, mas eu vou com o companheiro Adriano Rivera trazer a mensagem dele. Um abraço aí, São Feliz, já domingo tem a grande final. A prefeitura promete tudo isso, né, Adriano? Um abraço, boa tarde. Boa tarde, Adriano.
5: Boa tarde, meu amigo Assis França. Boa tarde a todos os ouvintes da Rádio Ovox. É um prazer muito grande estar aqui participando mais uma vez do seu programa. Nessa oportunidade, quero convidar toda a população de São Félix, Cachoeira, Muritiba, para a nossa grande final do Campeonato Interbairros Lindo Elcio de Deus 2026, que vai acontecer nesse domingo, a partir das 8h30 da manhã, a Vila enfrentando a equipe do São Jorge. Jogo que imperdível, podemos dizer assim, viu, meu amigo Assis França, um jogo imperdível. O time da Vila fez uma grande campanha, assim como também o time do São Jorge, que é o atual vice-campeão. A Vila já foi campeã também do campeonato Interbairros, então teremos um grande jogo este domingo. Então todos os caminhos nos levam até Arena Ipiranguinha. Vale ressaltar, Assis, que logo após a partida teremos a festa dos finalistas. Não vou dizer a festa do campeão não, porque quem chegou na final também merece seus méritos. Então, por isso, vai ser a festa dos finalistas. Teremos aí Paco Duarte se apresentando aqui mesmo, no local do campo, aqui do lado da Arena Ipiranguinha. Teremos esse show também do Paco Duarte. Vai ser um domingo de festa na cidade de São Félix. Aproveitar também, Assis, e deixar também uma informação que teremos também a etapa baiana de canoagem a partir das 8 horas da manhã, na nossa área verde, ali às margens do Rio Paraguaçu, no centro da cidade de São Félix. Então teremos também a etapa baiana de canoagem, 8 horas da manhã, e às 8h30 da manhã, praticamente no mesmo horário, né? Então, quem não gosta muito de futebol vai poder prestigiar a etapa de canoagem. Quem é amante, apaixonado por futebol, vai ter a oportunidade de assistir um grande jogo na nossa Arena Ipiranguinha. Então, só reforçar o convite, domingo, a partir das 8h30, teremos aí a grande final do Campeonato Interbairros, com a maior premiação da história da competição. A maior premiação, R$14 mil aí, dividido entre o campeão e o vice. Então, teremos uma grande festa e todos convidados para poder prestigiar. E você também, Vossa Esperança, presente também, domingo, aqui na cidade de São Félix. Valeu, um forte abraço a todos.
4: Tá bom. Nosso querido Adriano Rivera falando, obrigado, Adriano, pela sua participação. E a gente tá aqui. É a final da Copa Interbairro e a prefeitura promete fazer uma senhora festa, premiação de 14 mil para o campeão e o vice-campeão. E nós vamos esperar o que vai acontecer. Não é isso? Vamos esperar. Um abraço aí, São Félix. Um abraço a Adriano Rivera. Um abraço também a Jorge França, a todos vocês. Mas eu tô aqui com Edson Amorim. Tudo bem, Edson? Um abraço, boa tarde, satisfação. Agora você aqui no Bate-Papo Esportivo.
6: Boa tarde, França. Boa tarde, Reginaldo. Boa tarde, ouvintes. É uma satisfação também estar aqui, uma alegria em receber esse convite seu, esse honroso convite, e estar aqui participando do Bate-Papo Esportivo, França.
4: Vamos dar continuidade sobre a Copa do Mundo, né?
6: Sim.
4: A seleção brasileira é o foco.
6: Verdade. Hoje é.
4: É o foco.
6: O pessoal hoje está voltado a ver o que vai acontecer, né? Agora, se você olha, você já vai ter oito jogadores titulares que foram de Tite. Que reformulação tá aí, que, sabe? Então, são coisas que tá dando sequência e que não, parece que não tem muita mudança, ou eles acham que esses que são os melhores, né?
4: Na próxima, Eduardo Guedes vai ficar pro bate-papo esportivo, né, Regi? Regi, já fica aqui, foi contratado já, já assinou o contrato. Boa tarde, Regi.
7: Boa tarde, França. Boa tarde, Edson. Prazer muito grande estar aqui, participando mais uma vez do nosso bate-papo. Já, de qualquer maneira, agora é bate-papo Copa do Mundo, né? A gente fica muito feliz de estar aqui junto e matar a saudade do Edson Amorim, que
6: a gente gosta, entende.
7: Várias transmissões, e o Edson sempre está sempre falando e comentando, e é muito bom, né?
4: Pronto.
7: Muito bom.
4: Daqui a pouco você vai voltar em definitivo, mas sempre que a gente puder, a gente dá uma chamadinha. Você assinou o contrato já ontem com o Eduardo, e Edson já assinou hoje, né?
7: Não.
4: Fala em dinheiro é com
7: não,
4: vocês.
7: Não tem negócio de contrato. Não.
4: É assim?
7: Não tem negócio de contrato.
6: Convidou, o contrato foi o convite. Convidou, aceitou, tá assinado o contrato.
7: Eu não assinei nada, eu só aceitei o convite.
6: Convidou, aceitou, tá assinado o contrato. Né?
4: Mas eu assinei o contrato para participar de todos os programas de Eduardo Guedes, o Pix já entrou. Já. Isso é bom, né?
6: É verdade.
4: De coração, Edson, brigadão pelo coleguismo, pela pessoa que você é, tá? Reginaldo, a gente já briga direto, não tem problema não. Meu amigo Reginaldo Nascimento.
7: Tamo junto. Pra tamo falar junto, de futebol, tamo junto aqui. Agora, é coisa que a gente gosta.
4: Uma coisa que é interessante, sabe, Edson, Reginaldo? A gente vai lá, daqui a pouco tem algumas coisas, mas a gente vai ganhando espaço. Eu vi o jogo de México e África do Sul. Eu, sinceramente, pra mim foi uma abertura cheia de festa, cheia de atrações. Agora, o futebol é muito fraco. Muito fraco. Me disseram, eu não vi, porque é horário do lobisomem, quase meia-noite, Coreia do Sul 2, República Tcheca 1. Sinceramente, eu não gostei do que eu vi.
6: Na verdade, eu não vi, eu tava no horário de trabalho ontem, naquele horário também, como daqui a pouco, quando eu tô aqui no horário do almoço, mas daqui a pouco sai para seguir o trabalho, né, dar continuidade no trabalho. Eu também não vi, mas eu não sei se a gente vê muita coisa, se vê muito, é como eu disse, o nível das outras seleções, dos outros futebols, melhorou um pouco.
4: As tradicionais.
6: E o nível das tradicionais, das melhores, diminuiu.
4: Algumas caíram. Você vê a Itália.
6: Ao ponto da Itália ficar pela terceira Copa consecutiva sem estar participando. E o Brasil deve muito, porque o Brasil está em todas as competições. O Brasil esteve
7: em todas. É a única.
6: Todas. Deveria estar aí com bastante títulos.
7: Claro.
6: Com bastante título, tranquilo, né? Era pra estar na frente.
7: Cinco é pouco.
6: Pois é.
7: Pelo que o Brasil já disse,
6: todas as competições.
7: Só tem só cinco títulos, é muito pouco. Entendeu?
4: A Copa do Mundo, a seleção brasileira, você espera que ela vai crescer dentro da competição? Pelo que ela se encontra hoje, meia lá, meia cá?
6: França, eu, pra falar a verdade a você, eu acredito que talvez isso venha a acontecer. Porém, está muito desacreditada hoje, no momento, agora. Por estar muito desacreditada, parece que com o desenrolar das partidas, das três primeiras partidas da primeira fase, eu acredito que isso venha. Ganhou, vai ganhar. Não é possível o Brasil não ganhar amanhã de Marrocos.
4: Se não passar pelo Marrocos, aí fica difícil.
6: Eu não acredito que o Brasil não ganhe do Marrocos. Eu vou ter 2x1.
4: Você seria o mesmo placar aqui?
6: Eu vou manter os 2x1.
4: 2x1. Né?
6: Mas 2x1. Talvez, de repente, dá lá aquele... como eu estava ouvindo o Eduardo falando...
7: O despertar.
6: E solte, mas como você fala de Vini Júnior joga o tempo todo no Real Madrid.
7: No Real,
6: mas parece que na seleção parece
7: na
6: que...
7: Na seleção...
6: Trava, não aparece.
4: E não tem um camisa nova aquele homem, aquele Adriano, aquele Ronaldo Fenômeno. Não tem Romário.
7: Não tem.
4: Não é ele.
6: Eles criaram essas invenções de falso 9. Eu me lembro desse do treinador do Esporte Clube Bahia. Cria falso 9, ele bota 3 atacantes, 3, depois troca mais 3, se troca 3 por 3, 6, e o ataque não faz gol.
7: Não faz gol.
6: Não faz gol, é um absurdo.
4: E o placar, seu Reginaldo, você continua 1?
7: O meu é 1x1.
4: Pronto, já tá aqui.
7: Amanhã, é 1x1 meu, amanhã, é o mesmo, eu não mudo não. Porque eu não vejo estímulo, eu quero dizer pra você, Assis Francisco,
4: a empolgação.
7: Eu não vejo estímulo para que a seleção brasileira tenha um deslanche amanhã, pegar o Marrocos. E o Marrocos vai vender caro amanhã, esse jogo amanhã, hein? Pode prestar atenção. Vai vender caro essa partida de amanhã. É por isso que eu digo, eu não vejo estímulo de um jogador despontar como se fosse um artilheiro da seleção brasileira.
4: Agora eu vou pegar no pé de vocês dois. É que é bom que todo mundo é adulto, todo mundo sabe o que faz, o que quer, o que diz. Você, pronto, na sua seleção, só sim ou não, Cristiano Ronaldo tinha uma vaga na seleção brasileira?
7: Mas se tem na seleção dele, por que não tem na seleção brasileira?
4: Quer dizer que você tá dizendo que a seleção brasileira é uma das favoritas?
7: Não.
4: Não.
7: Não. Pra mim, a seleção brasileira não é uma das favoritas. Pra mim, não é.
4: Mas o Portugal é uma das favoritas, você sabe disso, né?
6: O Brasil...
4: Espanha. E você, Edson? Você tinha vaga na sua seleção?
6: O Regi, eu acredito que o Brasil, o futebol brasileiro, ele é favorito. Ele deixa de ser quando ele se apequena, ele fica, sabe...
7: É o melhor futebol do mundo.
6: Ele deveria ser.
7: Deveria estar hoje despontado como um dos favoritos.
4: Não está num bom momento.
7: Pronto.
4: Cristiano Ronaldo tinha uma vaga na seleção?
6: Eu acredito que sim.
4: Assim.
6: Eu acredito.
4: Messi tinha uma vaga?
7: França, vamos falar disso de jogador do Brasil, França.
4: Meu filho,
7: eu vou colocar
6: assim como
7: se eles são jogadores da seleção dele, por que não poderia estar no Brasil também?
4: É isso que eu quero dizer, a comparação. Tá? Neymar, esse menino, o Júnior. Ele não joga lá, não é titular?
7: Mas eles não querem, eles não querem jogar na seleção brasileira?
6: Parece. Neymar é futebol show, é.
4: Nós estamos falando global,
6: futebol. É mídia.
7: É mídia, é garoto propaganda.
6: E Vini Júnior, eu fico olhando assim, tem hora que eu até respeito e não gosto de tocar nesses assuntos, não que me aflija, eu já estou já velho de idade, já chegando. Não, questão de racismo, eu vivi em Cachoeira por muitos anos, fui muito bem tratado.
4: Não existe, para mim,
6: agora,
4: não diz o que é o ser humano, pronto.
6: Quando eu vejo o Vinícius Júnior, rapaz, existem outros jogadores que jogam no Real Madrid, na Espanha, na Europa, que são tão negros quanto ele ou até mais.
4: Tem tanto chiado.
6: E não tem tanto. O que me chama. Rapaz, isso me encuca. Eu não sei por que parece que elegem, escolhem apenas
4: Vini Júnior. Ele é polêmico, pronto. Tá, ele entendeu? Gosta,
6: então,
4: né?
6: É isso que eu vejo. Então, parece que ele para de jogar.
4: E a seleção brasileira tem um detalhe. Não só tem ele que é moreno, que é preto, que é isso, aquilo, outro não. Que cor, pra mim, não diz nada.
6: Todos parece que ele para de jogar futebol pra viver popstar, pra fazer defensor. Que ele seja defensor
4: e da Pelé.
6: Causa. Que ele seja defensor da causa do racismo.
4: Claro. Tá?
6: Como eu vou defender sempre o bem e o melhor. Eu tô sempre
4: defendendo. Claro,
6: independente.
4: Eu também.
6: Tá? Independente. Agora, parece que desvia o foco.
7: Isso.
6: E dentro da seleção brasileira.
4: Tem outros moreno lá.
6: Ele não rende, ele não trabalha para o futebol. Eu não sei, eu não consigo entender. Eu espero que eu esteja errado, enganado, que a partir de amanhã eles deslanchem, eles joguem bola, eles encantem o Brasil como
4: nós. O Brasil vai jogar sem um centroavante, daquele homem de área. Quem é o homem de área da seleção hoje? Não tem. Aquele homem de área.
7: Não tem. Não. Por que não convocaram? Porque pra mim o melhor centroavante, Pedro, que fez o melhor campeonato internacional, o João Pedro, né?
6: João Pedro.
7: Calma, se não quer trazer João Pedro,
4: levasse
7: Pedro do Flamengo?
6: Eu não consigo imaginar, talvez, aí eu entendo, talvez eu comece a pensar. Até porque tem coisas que a gente não, como a gente não está lá dentro pra viver o dia a dia, a gente não sabe. Mas parece que, acho que eles disseram assim, olha... Neymar é a última Copa, vamos tentar levar Neymar. Hendrick, João Pedro, Estevão, esses caras, tudo vai ser a primeira Copa, então eles vão ter tempo para as próximas oportunidades. Vamos tentar, quem sabe, se Neymar ganhar aqui, ganhou com Neymar.
7: E vamos ganhar dinheiro também em cima de Neymar.
4: É verdade. Agora, puxa os ônibus pra gente, que daqui a pouco a gente volta.
7: Pronto. De novo?
4: Não, o Blocão.
7: Já teve, sim.
4: Não, o Blocão não, só o primeiro.
7: Não, a gente vai novamente, com o Blocão.
4: É o Blocão? Tem os pequenos que entraram.
7: Tem o Blocão também já foi também, só que você não viu. Mas o Blocão já foi, a gente vai de novo com ele, tá certo?
4: Bombonieri e Companhia Limitada?
7: Já foi, sim.
4: Não, foi o primeiro, Regis. Foi o primeiro.
7: Tudo bem, não tem problema aí, não. Não tem problema não. Tá certo? Vamos lá então, tá certo? Vai falando enquanto eu coloco ele no ponto aqui.
6: Viu, Edson? Só pra chamar a atenção, você vai ver no time do Marrocos amanhã, tem três atletas que jogam lá na Europa.
4: Eu sei disso.
6: Joga na Inglaterra, joga na França, joga na Espanha.
4: Com certeza,
6: bicho. Então, é como o Reinaldo falou, vai vender caro. Eu acredito que eles vão... E além do mais, eles sabem quem é o favorito. Quem é o favorito?
4: Brasil.
6: Então pronto. A responsabilidade é do Brasil. Pra mim, é mais de 70% a responsabilidade de jogar bola, jogar bem e ganhar bem é do Brasil. E eles sabem disso. Vão pra lá jogar e disputar.
7: Vamos agora um blocão, a gente volta já já, viu? Pra dar continuidade, né? Continuidade ao nosso bate-papo que tá gostoso demais.
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0: 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E a partir de agora, né, Regis, vamos trazer esse placar aí pra gente falar o que aconteceu, está acontecendo e vai acontecer rápido.
1: Vamos conferir o grande placar esportivo no Brasil e no mundo.
0: A Série B foi concluída ontem com 3 partidas, a 12ª rodada. Nós tivemos Ceará 2, Avaí 1, Goiás 0, Novo Horizontino 4, Sport 1, Atlético de Minas Gerais também 1. A rodada que vai começar já começa hoje, Atlético de Goiás e CRB. E a partir de amanhã e domingo, São Bernardo e Sport, Juventude e Ponte Preta, Atlético e Goiás, Cuiabá e Vila Nova, Botafogo de São Paulo e Operário do Paraná, Novo Horizontino e Náutico, Londrina e Avaí segunda-feira, Criciúma e Ceará na segunda e na terça-feira, Fortaleza vs América Mineiro. Já a Série C não terá bola rolando, mas a Série D tem Gás e Manaus. Essa é a 10ª rodada. Gás e Manaus, Nacional e Monte Roraima, Manauara e São Raimundo, Independência do Acre e Guaporé, Araguaína e Galvez, Porto Velho e Humaitá, Ferroviário Ceará e Fluminense do Piauí, Altos do Piauí e Atlético Cearense, Piauí e Tirol do Ceará, Central de Caruaru e Laguna do Rio Grande do Norte, Souza da Paraíba e América de Natal, ABC e Maguari de Pernambuco, Sergipe e Serra Branca da Paraíba, Lagarto e Decisão de Pernambuco, Retrô e 13, Atlético da Bahia e CSA, Jacuípense e Asa, CSE e Juazeirense. E para você ter ideia, ainda tem Betis e Operário Sul Mato Grossense, Uberlândia e Abecate, Craque de Catalão em Viema, Real Noroeste e Democrata de Valadares, Tombense e Vitória Espírito Santo, Rio Branco do Espírito Santo e Porto da Bahia. Já o Campeonato Baiano, a bola rolou e a rede balançou ontem na 7ª rodada. O SSA, o Salvador Futebol Clube, 8-0 no Camaçari. Nós teremos mais jogos hoje, Leônico e Barreiras. Nós teremos amanhã, Grapiúna e Feira de Santana. Domingo, Jacobina e Fluminense. Teremos Conquista e Redenção. E a final do campeonato Copa Interbairro de São Félix será domingo. Domingo às 8h30 da manhã no Ipiranguinha. Vila e São Jorge Vila. E a Prefeitura de São Félix promete fazer aquela festa bonita com premiação. 14 mil para dividir os dois que vão decidir o título. E a Prefeitura fará uma festa, como falou o jornalista Adriano Rivera há poucos instantes, não é isso? E a Prefeitura diz que vai fazer uma festa para ficar na história. Vamos esperar, não é isso? Um abraço a todos vocês, obrigado. E placar, mas tem os jogos da seleção, né? Ontem nós tivemos abertura ontem, México 2, África do Sul 0, Coreia do Sul 2, República Tcheca 1, hoje teremos Canadá e Bósnia e teremos também mais partidas para amanhã, Catar e Suíça, amanhã também Brasil e Marrocos às 19 horas, Haiti e Escócia amanhã às 22 horas, tá? Hoje ainda Estados Unidos e Paraguai 22 horas, Áustria e Turquia é no domingo e a gente deixa esses jogos de domingo para lá, mas a gente pode falar que Alemanha e Curaçao, tá? E teremos muitos jogos para a semana e a continuidade, importante que é o jogo da seleção. São 13 horas mais 35 minutos, eu estou aqui ao lado de Edson Amorim, um abraço a minha amiga Edson Oliveira lá em Conceição da Feira, Reginaldo Nascimento, fala aí, o futebol aqui, Reginaldo Nascimento sempre está aqui, polêmico, viu Edson, polêmico, ele não gosta do treinador da seleção brasileira.
2: Não, mas a questão de não gostar, não, assim, França, Edson, a questão é que eu não aceito hoje nós temos é o melhor futebol do mundo, hoje é o Brasil, tá certo? Não está porque eles não querem, quem faz o futebol não quer. Simplesmente descartaram um treinador da minha... Será que o meu país não tem um treinador? Todos os 5 títulos que nós ganhamos foi com treinador brasileiro. Todos os treinadores, o título que nós tivemos como treinador brasileiro. E por que trazer
0: um treinador de fora? Quem seria seu treinador hoje? Já que é polêmica. Quem seria seu treinador agora, hoje, agora?
2: Qualquer um desses aí que tem aí,
0: não,
2: mano.
0: Não existe qualquer um.
2: Mas,
0: Edson.
2: Dorival Júnior.
0: Samurim,
2: pronto. Dorival Júnior.
0: Ah, pronto. Parabéns.
2: Pronto. Dorival Júnior.
3: Talvez eles não tenham mais paciência. E como já disse aqui mais cedo, eles não aceitam. Jogadores que não aceitam se botar empresário. Quer dizer, quer ver fazer uma pergunta?
2: Sim.
3: Vou fazer uma pergunta. Se perguntar, e muita gente vai ficar na dúvida, o presidente da CBF, quem é o presidente da CBF?
0: Salmi Chaldi de Roraima.
2: Ninguém conhece.
3: França, aonde foi que Salmi Chaldi de Roraima esteve envolvido? Onde é que Salmi Chaldi de Roraima...
2: Dentro do futebol brasileiro.
3: Futebol brasileiro?
2: Não.
3: Ele consegue ter votos dos clubes da primeira divisão, dos clubes da segunda divisão, das federações, para ele ser... Ele nem presidente era de uma federação.
2: Sim.
3: Como é que ele consegue ser presidente da federação, da CBF? É algo...
2: Ele ia substituir o pai dele. Lá em Roraima.
3: 40 anos
2: que o pai dele era presidente. Ele ia substituir. Estava indicado para ser substituído.
3: Em 2027, eu acho.
2: Era.
3: Aí vai lá, muda, ele consegue... Você é presidente da CBF, rapaz,
2: é brincadeira.
3: Tem coisa que não dá pra entender.
0: Aí, Regi, eu dou a mão à palmatória quando você diz, os homens não querem.
2: Eles não querem, eles não queriam.
3: Não dá pra entender.
2: Olha, simplesmente,
3: Edson. Como é que o presidente da Federação do Rio de Janeiro, o presidente da Federação de São Paulo, o presidente da Federação de Minas, o presidente da Federação do Rio Grande do Sul, esses caras não conseguem, quer dizer, conseguiu Edinaldo Rodrigues ser presidente da CBF aqui da Bahia. Eles não conseguem.
2: Engoliram.
3: Aí agora o cara de Roraima. Você não dá pra entender.
2: Não dá pra entender.
0: O nome dele é Samir Chaudhry de Araújo. A função dele é médico lá no estado de Roraima. Ele é roraimense. E é o presidente da CBF colocado pelos times do Sul.
2: Por isso que eu digo pra você.
0: Não querem, né,
2: gente? Não querem.
3: Não dá pra entender, não dá.
2: Porque, Edson, veja bem. Olha, se você tem um treinador, se você tem uma CBF, você é presidente da CBF, a maior sigla do Brasil, a CBF tá ali. Você já tá pensando em trazer um treinador de fora? Qualquer um treinador do Brasil que vai simplesmente ficar na expectativa de...
3: Não consegue.
2: Qualquer oportunidade, ele cai fora. Não,
3: então vou tentar fazer o que eles querem pra ver se eu fico mais tempo.
2: Foi o que aconteceu. Botou Diniz, e depois eles tiraram o Diniz, porque pode ser
3: Dorival
2: até
3: controlou
2: o boicote até dos Ramon, próprios jogadores. Até
3: Ramon foi na
0: Ramon interino. Menezes.
3: Ramon foi interino.
2: Pera ainda, brincadeira. Até boicote dos próprios jogadores. Fizeram boicote pra derrubar o Diniz, pra derrubar o Ramon, pra derrubar o Dorival Júnior, na expectativa, na esperança de quando Ancelotti terminasse o mandato dele na Real Madrid, pra vir pra
0: seleção brasileira. Aí é brincadeira.
2: Esperou
3: até os 45 do segundo tempo, porque Ancelotti tinha renovado o contrato.
2: Já, sim.
3: Renovou o contrato, ficou esperando. Não pôde, o que ficou, quer dizer...
2: Isso é polêmica? Não, é ser sincero. E eu tenho que dar a minha opinião dentro do contexto
0: seu
2: do
0: futebol. Seu treinador hoje seria Dorival
2: Júnior. Pra mim seria Dorival
0: Júnior. E o seu, Edson, hoje, por acaso, você disse assim, quem vai convocar hoje, França, sou eu. Às 17 horas, o Edson Amorim, presidente da CBF, vai convocar um treinador. Quem seria esse treinador?
3: Ô, França, pra te falar a verdade, eu realmente também tenho dúvidas. Por quê? Porque eu estou impregnado com isso que permeia os clubes, que permeia.
2: Agora, as se os jogadores iriam deixar o
3: então, Dorival Júnior. Sabe, Dorival Júnior, será que o Dorival Júnior não tem condição de ser treinador?
2: Tem,
3: claro que tem.
2: Claro.
3: Acho que tem, já falou, não só ele. É que a gente começa hoje a ficar tão, tão triste, tão.
2: Desconfiado.
3: É porque a gente só começa hoje a ver Jorge Jesus, Abel Ferreira. Voivoda e não sei quem, daqui a pouco você começa até a esquecer dos treinadores
0: Brasil,
3: brasileiros que estão aqui com vários treinadores brasileiros.
2: O tal do Leonardo Jardim, que fez um sucesso no Cruzeiro, depois que saiu, aí veio pro Flamengo, ganhando tudo, daqui a pouco o Vitória foi, pá, deu pau nele, acabou.
3: Não vou ficar no Cruzeiro não, porque eu vou embora.
2: Pra mim,
3: faltou com a, eu sinceramente, a minha percepção.
0: O lado profissional.
3: É que ele, é que assim como o do Corinthians fez com o Flamengo.
2: Isso.
3: Que não vou não, porque minha sogra está passando mal lá em Portugal, eu vou embora, não sei o quê. Ele não saiu do Rio de Janeiro. Ele não saiu do Rio pra Niterói, nem sequer do Rio pra Niterói, ele ficou no Rio esperando a proposta, o Flamengo chamou ele, pegou, voltou e ficou no Flamengo. Aí depois foi demitido.
2: Pra você ver. Então, são coisas que acontecem no futebol que hoje em dia...
3: Epa, pra você ter ideia. A própria desonestidade, às
2: vezes. Isso.
3: O mau caráter, ele sabe, agem de má fé. E as pessoas, até as pessoas de bem, às vezes, hoje, já, talvez está acontecendo.
2: Desconfiado.
3: Fica desconfiado.
2: Desconfiado, a palavra é isso mesmo.
3: Edson fez com o Reginaldo, não vai fazer comigo?
2: Não, vai sim. Fazer.
3: Não vou lá, não. Agora, vamos, nós temos aqui o quê? Nós temos 10 minutos.
2: É, sim.
3: Vamos. O que é que você. Regi, você já falou. Não. Pode acontecer, pode. Mas amanhã, quem será o goleiro que vai jogar? Vamos aí, um por um, pra ver o que é que dá. Ele vai colocar o rapaz lá, que... O Barboto, como é que chama?
2: O Alisson, né?
3: O Alisson. Vai,
2: eu acho que vai ser o Alisson.
3: O lateral
2: até direito... Até porque já foi... Ele confia, né? Já foi, foi jogador dele.
3: Sim.
2: Já foi, né? O jogador dele que
3: vai.
2: É o jogador dele.
3: Vem cá, a dupla de zaga, mais ou menos. Quem? Léo Pereira. Quem mais?
2: Léo Pereira? Não. A dupla de zaga dele não é Léo Pereira, não. É o Marquinhos e aqui, o colega de Marquinhos. Não sei o que lá, Guimarães. Não sei.
3: Bruno Guimarães?
2: Marquinhos e o.
3: É, eu
2: e o outro zaga.
3: O parceiro
2: imagine,
3: de.
2: Imagina o
3: nível. E o parceiro de Marquinhos lá
2: do Barcelona?
3: Não, do.
2: Do PSG.
3: Imagine o nível do futebol que tá, que a gente não consegue ter
2: uma referência
3: com nomes,
2: claro,
3: clássico pra
2: gente. Vini Júnior titular.
3: Acredito que sim.
2: Pera ainda,
3: gente. Bruno Guimarães titular.
2: Talvez também, né?
3: Pra seleção que tá aí, é.
2: Pra seleção que tá aí é o Bruno Guimarães.
3: A gente fica sem referência.
2: Igor Thiago,
3: porque
2: atacante.
3: Eu tô conhecendo esse Igor Thiago agora.
2: Eu acho que não é titular, não.
3: Acho que
2: o
3: não.
2: O rapaz que passou no Palmeiras, o nome do menino que você falou aqui.
3: Ibanez?
2: Ibanez?
3: Não, o outro.
2: É Estevão?
3: Estevão não.
2: O Hendrick.
3: Não é titular, não.
2: Não é titular.
3: Não é, não.
2: Porque eles acham que o Hendrick ainda não tem ainda. Pelé jogou as Copas com 17 anos, rapaz.
3: Eu vou fazer um comentário agora com relação ao que eu ouvi isso. Em relação a isto, o que eu ouvi de Rogério Ceni. Rogério Ceni falou que é difícil você pegar os meninos que estão chegando agora, quando você tem outros jogadores prontos, tarimbados, você pegar, tirar um jogador que tá lá e botar um menino novo.
2: Por quê?
3: Vai acontecer com ele.
2: Para ainda, rapaz.
3: Vou fazer com o Hendrick
2: ele, a mesma coisa.
3: Ele tá travando. Agora, só rapidinho, a gente vai sair do esquema Copa do Mundo para ir pra Bahia. Rapidinho, o que o Rogério Ceni vai fazer no Bahia é o que eles estão fazendo com o Hendrick e faria com o Estevão também.
2: Não vai botar título agora, não, porque é novo, é verde,
3: tá chegando nada, rapaz.
2: Quer
3: botar os meninos.
2: Tem que botar os meninos para soltar, claro, rapaz.
3: Eu acho assim que eles assim, ó. Parece que é demérito. Não é um mérito, vai ficar feio eu chegar agora, colocar
2: esses meninos e deixar os que jogou comigo
3: fora.
2: Pera ainda, rapaz.
3: O Rogério Ceni usou essas palavras.
2: Então,
3: talvez esse sinal use da minha forma. Não, eu não posso pegar. Hendrick é verde. Tá saindo do Palmeiras. Inclusive, Abel Ferreira tinha ido a Hendrick. Hendrick querendo jogar. Vá pra Disney, menino.
2: Vá pra Disney,
3: mandou lá. Pra Disney. Quando você tá dizendo que você é menino. Você não sabe quem é você.
2: Peraí.
3: Você é menino. Vá pra Disney, menino. Ou seja, Hendrick tá chegando agora. E chegou no Real Madrid, enfrentou os Leões lá.
2: Enfrentou.
3: Ficou lá dentro lá. Teve que sair.
2: Foi emprestado.
3: Chegou no Lyon, fez sucesso no
2: Lyon.
3: Agora vem de volta. Mas mesmo assim, ainda não vão colocar ele titular.
2: Não vai.
3: Talvez...
2: Danilo será titular?
3: Danilo, pra mim, é o lateral direito. Danilo é o lateral direito da seleção.
2: Gabriel Magalhães.
3: Aí é essa dupla aí lá que do Chelsea.
2: PSG.
3: Do Chelsea.
2: Que é Douglas Santos não é o lateral esquerdo, não?
3: Marquinhos.
2: PSG, não?
3: Não, tá no Chelsea.
2: Marquinhos. Casimiro é titular.
3: Casimiro é dele, é lateral, é frente de zaga dele.
2: Inclusive tá sem
3: time, né?
2: Tá sem time.
3: Rafinha vai ser
2: titular.
3: Deve ser titular.
2: Agora, Ibanez, Igor Thiago. Ah, peraí,
0: e não. Gabriel rapa. Martinelli.
2: Gabriel Martinelli, que eu não sei o que
0: é. Diz que Matheus
2: é pode ser entrar de primeira.
0: É um time indeciso.
2: Pô, a seleção indeciso. Brasileira, Assis França e Edson.
3: Amorim. Marquinhos é do PSG, né?
2: É PSG. É.
3: Do
2: PSG, é. Marquinhos então, do PSG. Veja bem, ele e o Gabriel Magalhães, é a dupla do PSG. Então, veja bem, eu digo, o Brasil hoje...
3: Gabriel Magalhães,
2: é a dupla de zaga do PSG.
0: Marquinhos e Gabriel Magalhães.
2: É, vai ser a dupla de zaga dele,
3: porque
2: do Ancelotti. É dele. A maioria dos jogadores é jogadores dele.
0: Já tá tudo fechado.
2: Simplesmente, a seleção brasileira, hoje, torcedores, não Marquinhos, me queiram
3: eu,
2: mal.
3: O Gabriel Magalhães, acho que é do Arsenal, não?
2: É.
3: É do Arsenal.
2: Então, veja bem, que já jogou com eles. Já jogou com eles. Então, veja bem, o Brasil hoje, não tem hoje uma escalação definitiva.
3: Pronto.
2: Em plena
3: véspera
2: de uma Copa do Mundo.
3: Não tem um time titular, assim, meu time
2: não, pera é esse aqui.
3: Certíssimo.
2: E
0: Paquetá,
3: será que além de não ter um time assim, já tenho. É porque ele sabe que tá. Ele não consegue ainda ter.
0: Tá peneirando ainda.
2: Paquetá, meu amigo, quanto tempo o Paquetá passou lá, varado, sem jogar, com aquele escândalo que teve, com o negócio de bet, aquela coisa toda?
3: Vergonhoso. Ali, olha.
2: Pera ainda, gente.
3: Gabriel. Não, esse Bruno Henrique no Flamengo.
2: Bruno Henrique.
3: Deveria ser punido.
2: Punidíssimo tá lá, tá mesmo. Tá provado e comprovado.
3: Gabigol fez o que fez também lá, também.
2: Também.
3: Deveria, não foi punido.
2: Não foi.
3: Paquetá tá ali agora. Agora, outros jogadores aí, coitados. Meninos de pouca expressão aqui.
0: Já, já, lá do Remo.
3: Foi banido. Banido.
2: Dois banido. Anos. Outro três com um ano. Outro com dois anos.
3: Foram banidos. Banido.
2: E eles, porque são de time da elite.
3: Não estou dizendo que não deveria ser punido, não. Entenda bem.
2: Sim.
3: O que eu estou mostrando é porque há um peso para um... E para outro, um outro peso.
2: Medidas.
3: Peso nenhum.
2: É um peso para um e medidas para outro.
0: Eu não posso deixar de perguntar a vocês dois.
2: Sim. Se
0: vocês entendem, a seleção brasileira, entre todos os acontecimentos que pouco aconteceu, é minha visão, a de vocês é outra, eu respeito.
2: Sim.
0: A seleção passará da primeira fase, Edson?
2: Olha, veja bem, ela deve passar. Eu não vou dizer a você que passa, não. Ela deve passar. Ela tem que passar.
3: É obrigação. Eu já falei aqui.
2: Pronto, o Edson já falou e
3: tem que passar.
2: Embaixo, Edson,
3: que você falou. É pra passar em primeiro.
2: E passar bem.
3: E
0: não olhar pra trás.
3: Tinha que fazer 3-4 gols por partida, não tomar nenhum gol.
2: Claro! Claro.
3: Eu defendo isso. Ah, você tá. O futebol mudou coisa nenhuma.
2: Nós temos.
3: Da mesma forma. Quer ver algo que eu sempre falo aqui, e às vezes eu até falei quanto Flamengo e Vitória. Quem deveria passar?
2: Aqui? Flamengo.
3: Eu não tô desrespeitando Vitória, não. Estou mostrando a disparidade de investimento, o valor.
2: Pronto.
3: É 11 contra 11, não é.
0: Quer dizer que você acha que passa?
3: Tem que passar, deve, é obrigação.
2: Não é achar que passa, tem que passar. Passar.
3: É obrigação. Passar e passar bem.
2: Eu tenho o meu placar aqui. Quer dizer,
0: vocês não têm certeza.
2: Não.
3: Pronto.
2: Não.
3: Eu tenho certeza, mediante o que é o Brasil, o futebol brasileiro.
2: Isso.
0: O nome, não.
2: Pronto. O nome.
3: Jogando o nome na fama. Quem vai jogar contra o Brasil hoje, tem assim, ó, a obrigação de ganhar é do Brasil.
2: É.
3: Pronto.
2: É a obrigação.
3: É isso mesmo. Você quer o quê? Eu joguei contra o Brasil. Eu perdi de 3-0 só pro Brasil.
2: Pronto.
3: Você perdeu de 7, de 8, de 9, era assim.
2: É assim mesmo.
0: Eu perdi de 3, mas você
3: perdeu de 7.
2: É isso.
3: Eu perdi foi de 3 só do Brasil. Eu joguei. Quando eu joguei, no dia que eu joguei, eu só tomei 3-0.
0: Gente, obrigado, Edson, pela sua atenção. Obrigado. Sempre estará aberto aqui onde você estiver. Isso aqui é nosso, tá? A nossa querida Rádio Vox, nosso presidente pastor Valmir Pereira da Silva, pastor Arius, Eduardo, Valmir, colega Reginaldo. A gente tá indo embora, viu? Um abraço para
3: vocês. Obrigado, França. Obrigado, Reginaldo. Obrigado a todos os ouvintes. Em especial a todos aqueles que estão nos ouvindo. Tem muita gente que
2: ouve.
3: Eu não tenho como falar, que não relatar o nome, porque tem muita gente.
2: Obrigado, tem sim.
3: Obrigado.
0: Eu sempre estará aqui a gente aberta.
2: Na próxima sexta-feira. Estaremos aqui na próxima sexta-feira.
0: Vou trazer bola, bandeira. Vou trazer tudo que o Brasil
2: vai dar uma
0: goleada.
2: Tá bom?
0: Reginaldo, um abraço.
2: Edson, mais uma vez, muito obrigado pela sua parceria, meu irmão, muito obrigado pela sua companhia, é um prazer muito grande, você não sabe a alegria que eu estou aqui, de estar aqui mais uma vez, dividindo essa bancada com você,
3: a recíproca é verdadeira.
2: E esteja sempre convidado,
3: Eu falei,
2: não
3: prova é porque eu faço um sacrifício e venho,
2: porque um abraço e até segunda-feira, se Deus quiser. E que nós possamos estar aqui na próxima segunda-feira falando que o Brasil ganhou e ganhou bem.
3: De goleada.
2: Obrigação.
3: Obrigação.
0: Um abraço
2: a
0: todas e a todos. Bom fim de semana para todos. Eu tô indo embora. Esse foi mais um bate-papo esportivo comigo mesmo, Assis França, ao lado de Reginaldo Nascimento, que continuará ao seu lado. Vem aí Gesiel, que tá de volta. Essa Morina é precisa, que ele é um cara maravilhoso e os ouvintes nota mil. Esta é a Vox FM 105.9 Rádio do Bem, um projeto missionário das Igrejas Assembleias de Deus da Bahia, presidente pastor Valdomiro Pereira da Silva, gestão e direção do pastor Wilson Santos. Vem aí, Gesiel, que tá de Vox, que a paz, a alegria, a felicidade, o amor, a consciência, a verdade, a gratidão e Deus no coração. Bom fim de semana para você, bom fim de semana para eu, bom fim de semana para vocês. Boa tarde, Regis.

0: acabamos de apresentar o bate-papo esportivo que deixou você bem informado e bem atualizado. Até o nosso próximo encontro. Obrigado pela audiência. 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

Carimba que é top! Começando agora o Tarde Vox, começando o nosso encontro de todas as tardes, na bênção, agradecendo a Deus. Que bom estar na sua companhia, aqui no projeto missionário da Assembleia de Deus na Bahia. Presidência do pastor Valdomiro Pereira, coordenação Vox, pastor Adilson Santos. Eu sou Gesiel Rodrigues, tô feliz, tô alegre, afinal de contas, a alegria do Senhor é a nossa força. Você estava aí na companhia do Assis França, bate-papo esportivo, e a partir de agora tem muita música, tem interação, hoje o amor está no ar. Então, aproveita aí, valendo o seu áudio, hein? Bem objetivo, de até 30 segundos, você vai homenagear a pessoa que você ama. Dia dos Namorados, então, aproveita aí para mandar aquele alô caprichado para a esposa, para o esposo, os noivos também participando. Tá namorando, é? Então, aproveite, viu? 71996-1059, declare o seu amor aqui na Vox. Conta para mim como está a sua tarde, tudo em paz? E quem está aniversariando hoje, já vai recebendo aí nosso abraço. Fica de fora não, a casa é sua, a família é nossa. 71996-1059. Vamos interagindo e contando as bênçãos. Em nome do Senhor Jesus. Porque dele, por ele e para ele são todas as coisas. Glória, pois, a ele eternamente. Seja bem-vindo, seja bem-vinda. Começando agora, programação da família. Uma tarde de sucessos. Chega para mais perto, porque aqui é o seu lugar. 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A

Ivanilda Bordieri, Pensamentos. Antes você ouviu Alexandre Magnani, Paulo César Baruc, Bruno Ramos, Deus é Bom. 2:12, tarde tá bonita, hein? O sol continua brilhando aí em grande parte da Bahia. Aquela temperatura mais agradável, né? Conta pra mim como está você. E tem gente fora da Bahia e do Brasil também aqui na internet. Afinal de contas, a Vox nos aplicativos tá bombando também. Então, conta pra mim aí, tudo em paz? Graças a Deus. Fim de semana chegando, muita gente viajando também. Obrigado pela carona, viu? Vá na paz, vá na bênção e vá com tranquilidade. 2:13, vamos juntos celebrando a vida. Sabendo que as coisas velhas já passaram, eis que tudo se fez novo. Deus tem coisas novas para você. Ele renova suas esperanças. Ele transforma situações. Um novo dia.

Voxa, Rádio do Bem, tá aí Maurizélia conversando com Deus. Vamos cantando, adorando e Deus vai agindo. Antes de Tom Carfi, um novo dia, 2h23. Aproveite bem essa tarde e continue com a gente. Vamos juntos comemorando mais um dia, celebrando a vida. Isso, com agradecimento, com muita alegria, hein? Juntos aqui no Projeto Missionário da Assembleia de Deus na Bahia. 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Que bom ter a companhia da Vox em qualquer lugar. Como eu sempre falo aqui, Vox não atrapalha quem trabalha. Então, você que está aí no serviço, bom trabalho, hein? Já está almoçando? Um pouquinho mais tarde hoje, né? Bom apetite também. Tem gente que já está no café, né? Já está no lanche da tarde, porque almoçou cedo também, né? Então, bom apetite aí para todo mundo. E para quem está aniversariando hoje, parabéns! Daqui a pouquinho coloco sua participação no ar. Hoje você pode homenagear aquela pessoa que você ama. É, faça aí uma homenagem especial, hein? Tenho certeza que a pessoa vai gostar. Então, 71996-1059. Alô aí para todos os casais ligados aqui na Rádio do Bem, na bênção. E agora trazendo mais um clássico. A cada hora a gente viaja ao passado, trazendo uma canção inesquecível. Vamos a 1989. De lá tem Shirley Carvalhais. Porta de Amor, aqui no Clássico da Hora.

0: Canção e louvor, Ana Clara, comum e imperfeito. Antes você viajou no tempo, fomos ao clássico Shirley Carvalhais, Porta de Amor, agora 2h34, tudo em paz aí? Bom saber, viu? Continue com a gente e eu sei que tem muita gente nova também, então valeu pela audiência, obrigado pela companhia, 2h34 aqui tem variedades.
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0: Convidando aqui o Pastor Joel Ribeiro, hoje trazendo um comentário sobre festas juninas, que não tem nada a ver com o nosso irmão João Batista. Não é isso, pastor? Seja bem-vindo. Ótima tarde.
2: Olá, meu caro Gesiel Rodrigues. Muito boa tarde. Excelente tarde para você e para todos os ouvintes da Rádio do Bem, a Rádio Vox. Porque Vox no ar, a bênção no ar. E cada segundo sem Jesus é uma bênção que se perde, um perigo que se corre. Gesiel, trago, sei que não vai funcionar, mas trago uma sugestão para mudança de nome. Não é? Olha, as coisas, os lugares e até pessoas mudam de nome, né? Ou já mudaram de nome ao longo do tempo. Conta-se que Napoleão Bonaparte tinha um soldado que tinha o mesmo nome dele, Napoleão. Ocorre que o soldado não era de boa conduta, então Napoleão o chamou e disse para ele, abro aspas, você tem o mesmo nome meu, ou você muda de conduta ou muda de nome. Com esse preâmbulo, trago aqui uma lista de sugestões para que seja mudado o nome da festa conhecida como Festa de São João, que se aproxima, não é? Para outro nome que poderia ser. E aqui eu trago uma lista de 12 nomes. Primeiro nome da festa, Festa da Canjica, Festa do Licor, Festa das Quadrilhas, Festa da Poluição Ambiental, muita fumaça, não é? Festa da Fogueira, o Acender e o Pular, né? Festa da Queima de Fogos de Artifício, além da poluição sonora, um perigo também é evidente, né? Sete, a Festa do Forró. Oitavo, a Festa do Interior, como também é conhecida, né? Nono, Festa das Iguarias Gastronômicas. Décimo, Festa da Sanfona, da Zabumba e do Triângulo. Onze, Festa do Amendoim, da Laranja e etc, né? 12, Festa da Fusaca e outros nomes, né, que se adequariam à citada festa. Pode ser qualquer um desses, menos Festa de São João, que nada tem a ver com o santo e nem com a Bíblia. Leia a Bíblia. Leia a Bíblia para ser sábio, creia para ser salvo e pratique-a para ser santo. Até a próxima, Gesiel Rodrigues.
0: Até lá, Pastor Joel Ribeiro. Bom fim de semana, viu, pastor? Até segunda-feira, se Deus permitir, sempre trazendo esse conteúdo qualificado aqui com variedades. 105.9. A Rádio do Bem, daqui a pouquinho, sua participação fica de fora, não. A casa é sua, a família é nossa. 71996-1059.
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Taimengo Vieira, David Cairol, Emanuel. E você interagindo aqui, mandando a sua mensagem, vamos celebrando a vida, aproveitando bem cada momento dessa tarde. É bênção e Deus está conosco. Emanuel, 2h47.

0: tarde maravilhosa, repleta da paz de Cristo para você e família. Olha só, hein? Já mandou mensagem? Pronto, parabéns. É assim que se faz. Ninguém fica de fora, a casa é sua, família é nossa. Eu começo hoje em Mapele Simões Filho.
1: Pai do Senhor Jesus, meu querido irmão Gesiel, que Deus continue abençoando a união de cada um casal, sim, que haja amor, comunhão e união. Se for possível, eu gostaria de ouvir a música de Diante do Trono.
0: Certo.
1: Aclame ao Senhor. Um abraço para seu Dedé de Candeia e para todos os ouvintes que ouvem essa rádio de A a Z.
0: Fica na paz. Alô, Andrelina. Alô, Simões Filho. Bom fim de semana aí para vocês, viu? Na bênção. Alô, Governador Mangabeira, vamos lá.
2: Boa tarde, Gesiel, a paz do Senhor Jesus, meu irmão. Estamos aqui na Serralheria Sonhos de Deus trabalhando.
0: Benção.
2: Como sempre, estamos aqui com o rádio ligado na programação. Quero mandar a paz do Senhor Jesus para todos os amados irmãos que estão na escuta. Um alô para minha esposa, Georgina, meus filhos, Miguel e Miriam, para Sidney, que está aqui também comigo nessa tarde.
0: Que bom.
2: Gesiel, se for possível. Sim. Passa um louvor para nós ouvirmos aí.
0: Qual é?
2: De Paulo Neto, em meio ao vendaval.
0: Tá bom.
2: Feliz a todos de azer. Deseja tudo bom final de semana. Final de semana abençoado para cada um de nós.
0: Para nós, meu irmão.
2: Carimba que é top, Gesiel.
0: Carimbando. Alô, Governador Mangabeira. Daqui a pouquinho eu tô aí, viu? Vamos lá. Alô, Cruz das Almas. Tem gente aí?
3: Boa tarde, Gesiel Rodrigues. Boa tarde, Senhor Jesus.
0: Oi, irmão.
3: Hoje.
0: Paz e Cristo.
3: Para mandar um alô aí para todos os irmãos da congregação, a Adetal, loteamento de São José, também da Adetal, Bebe Água, a todos os ouvintes do programa, em especial meu amigo Paz da Tabela.
0: Muito bem.
3: Que sempre está escutando o seu programa.
0: Bom saber.
3: Na obra, trabalhando, mas ouvindo o programa.
0: Isso.
3: Então vai um abração para ele aí. Carimba que é top, Gesiel. Deus abençoe.
0: Alô, Cruz das Almas, carimbando e dando glória. É só trabalhando e nos acompanhando, né? Isso. É, a Vox com você em qualquer lugar. Eu continuo em Cruz das Almas, tem mais um áudio chegando.
4: Boa tarde, Gesiel. Boa tarde, aqui tá falando aqui é Dedéu, aqui na
0: Cruz das Almas,
4: bairro Suzano aqui. Quero aproveitar o programa aí para mandar um boa tarde para a dona Leovídia.
0: Sim.
4: E até ouvindo no lado dos idosos, justo no Atena Sola Eventos. Ana Késia e Maria da Paz e Ana Helena na aldeia e todos que estão sintonizados na 105.9, a Rádio do Bem, para se esquecer de ninguém, viu?
0: Isso!
4: Deus te abençoe.
0: Valeu!
4: A faixa musical que eu gostaria de ouvir é com Nengo Vieira e Emanuel. Deus te abençoe.
0: Valeu! Já toquei essa, né? Já foi! Muito bem! 71996-1059. Para onde eu vou? Cadê o GPS?
5: Conceição do Almeida.
0: Olha só, hein? Conceição do Almeida, tem gente lá, é? Então, vem comigo.
6: Olá, meu irmão, a paz do Senhor Jesus. Boa tarde, aqui é irmão Jessé Barreto de Conceição do Almeida. Estamos aqui ligados na Rádio Vox, viu? E eu quero mandar um alô aqui à congregação do Bom Sucesso. Que
0: valeu.
6: Deus continue abençoando a todos em nome de Jesus.
0: Grande abraço. Alô, Jessé Barreto em Conceição do Almeida. Alô, Juliana. É, o caldo da Juliana, hein? Isso, trabalhando com qualidade, tô vendo aqui a foto. Olha só, hein? Isso mesmo. Produto de qualidade aí. Alô, você em Conceição do Almeida. Alô, Rony, está em Sapiaçu, daqui a pouquinho dá escutada aqui no seu áudio, viu? É muita gente fazendo parte da festa. Alô, Muritiba, tem gente lá.
7: Boa tarde, meu irmão Gesiel, paz do Senhor, ótima tarde. Abraçando a todos os ouvintes, os irmãos que estão conectados logo pela 105.9, Rádio Rock, Rádio Bem, excelente final de semana, mas também parabenizando os casais, namorados,
0: sim,
7: noites, que Deus abençoe pelo dia dos namorados e agradeço ao Senhor Jesus Cristo por me proporcionar a minha rosa preciosa, a minha esposa Mara. Há 40 anos que estamos juntos, vamos completar no final desse mês, Deus nos abençoe, nos
0: sabedoria
7: para conduzir nossa união, que Deus abençoe também a sua união. Com sua digna esposa, que Deus abençoe. Gostaria de ouvir uma canção de amor de Chile Cavalhais.
0: Valeu, alô Manuel. Em Muritiba, o amor está no ar, hein? Mandando aí homenagem para a esposa, 40 anos de casados. Que bênção. Vamos lá, mais uma participação.
8: Pelo clamor do pobre, do gemido necessitado, me levantarei agora, diz o Senhor, e colocarei a salvo aquele que por mim crama, aquele que por mim assopra. Salmo de número 12, estrofe de número 5. A paz do Senhor Jesus Rodrigues, aqui
0: é o missionário
8: Valdo Santivo. Deus abençoe a programação do Rádio Vox. Eu gostaria de ver o louvor que tem por título. A igreja está chegando a hora. Gostaria de oferecer a toda a cidade de Santivo. Gilberto, meu cunhado, em Feira de Santana, minha esposa Marinava, minha filha Kézia e a todos que estão na escuta. Deus abençoe, fica da paz do Eterno. Sextou, Jezeu.
0: Sextou, um grande abraço aí pra você em Santo Estevão. Alô, Florisvaldo, está em São Felipe. Grande abraço pra você, Florisvaldo. E ele manda alô especial aqui também pra esposa Nilda, ligada na programação Vox, agora 2h52. Não há limites. 4x1, o amor está no ar. Participe, hein? Manda aí a sua mensagem, 71996-1059.

0: 4x1, não há limites. Encerrando mais uma hora de músicas. Continue aí com a gente, já já tem mais Tarde Box, programação da família, uma tarde de sucesso.
1: Hora certa.
0: Tudo igual, 3 para as 3.
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Boa tarde para você, uma tarde repleta da presença de Deus, 3 e 4, e tá chegando a festa! Está chegando o dia! Vai começar 1º de julho, vai até o dia 3, e eu estou falando, claro, da 125ª AGO, Assembleia Geral Ordinária da CEADEB, com o tema A Igreja em Unidade Avivada até o Arrebatamento. Você não pode ficar de fora, organize sua caravana, vá se programando, se organize bem, convide a família, os irmãos e participe deste grande mover de Deus. Vai acontecer no SECPA, Centro de Cultura Cristã da Bahia, Rua Doutor Augusto Lopes Pontes, 262, Costa Azul, Salvador. 125ª AGO. Presidente Pastor Valdomiro Pereira da Silva, convidando você e família para esta grande festa espiritual. E aqui na Vox você vai ter todos os detalhes também, transmissões, a cobertura total da 105.9, a Rádio do Bem. Continua por aqui o Programação da Família, uma tarde de sucessos. Continua aqui a interação. Eu quero saber como está você. Vamos nos comunicando aqui pelo 71996-1059. Tem muita coisa boa programada. Agora é com você.

Eu sei que não estou só. Mesmo em meio ao vendaval. Aí você ouviu Maria Marçal. Antes teve Paulo Neto. E é verdade, não estamos sós. Até mesmo naqueles momentos em que todos parecem se afastar, até aquele amigo que a gente pensava que estaria, muita gente se afasta porque o ser humano é falho, né? Mas o Senhor continua conosco. Você não está só. E aqui na Vox, nós acompanhamos você 24 horas também, esse projeto missionário maravilhoso. Em instantes, pastor Valdomiro Pereira ministrando as Escrituras, hoje trazendo o tema A Vida Eterna. Vá mandando aí a sua mensagem, daqui a pouquinho tem áudio no ar, hein? Bem objetivo aí, 30 segundos, para todo mundo participar. Enquanto isso, eu trago Jairo Bonfim. O Lugar, Tarde Vox, programação da família. Uma tarde de sucessos.

Jota Neto. Antes teve Jair o Bonfim, vamos tocando todos os ritmos e estilos e vamos acompanhando você nesta tarde. Tá bonito, hein? Fim de semana chegando. Aliás, eu lembro que o fim de semana é aqui com a gente também. Sábados reprisando aí os melhores momentos da semana e aos domingos podcasts especiais e muita música. Sempre trazendo a palavra de Deus em sua casa, no ambiente de trabalho. Alô, você que nos acompanha também nas estradas, muita gente fora da Bahia e do Brasil. Valeu pela companhia, parabéns pela escolha. E falando em estradas, em carro, é bom você saber o seguinte, sempre fica a dica, né? 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Vox FM. 3h26, boa hora para mais um clássico. A cada hora eu trago uma canção inesquecível. Vamos a 1998, trazendo uma música que marcou não apenas uma época, mas eu tenho certeza, muitas experiências com Deus. Diante do trono, aclame ao Senhor, aqui no Clássico da Hora.

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2: O título de hoje é Guarde. Leitura bíblica, Tiago, capítulo 1, do versículo 19 ao 25. Versículo-chave: sede praticantes da palavra, e não somente ouvintes, enganando a vós mesmos. Tiago, capítulo 1, versículo 22. Estava viajando com meu marido e precisamos fazer uma escala em um país da América Latina, onde o controle de aeroporto é muito rigoroso. Antes do embarque, todas as bagagens de mão foram revistadas minuciosamente. Quando chegou nossa vez, colocamos nossas pequenas malas sobre a mesa para que fossem analisadas. O oficial abriu o zíper e, sem mexer em nada, fechou e me devolveu. Fez assim também em relação ao meu marido. Já acomodados dentro do avião, chegamos à conclusão de que a Bíblia, tanto a minha quanto a dele, que estava por cima de tudo que levávamos, de alguma forma constrangeu aquele agente, impedindo que ele revirasse os nossos pertences. Não falo isso por crer que o simples fato de portar uma Bíblia possa nos livrar de algo, como se ela fosse um amuleto místico ou de sorte. Porque alguma razão aquele homem, ao se deparar com ela, pode ter pensado que eu não oferecia risco ou que não estaria transportando nada ilegal. Mas sabemos que nem sempre é assim. Eu poderia ser realmente uma pessoa perigosa usando uma Bíblia como objeto para despistar minhas intenções. Porque a Bíblia, como livro, sendo levada de um lugar a outro, nas mãos ou numa mala, não vai produzir efeito em quem a carrega, tampouco em quem a vê. Num primeiro momento, pode até causar uma boa impressão, mas não se pode sustentar uma conduta ou obter mudança de caráter somente usando a palavra de Deus como acessório ou enfeite. É na leitura diária, na meditação, no estudo e na vivência, na prática, que iremos experimentar o poder de transformação que ela tem. Pegue sua Bíblia e segure-a bem perto do seu peito. Fique assim por alguns minutos e verá que nada aconteceu. É preciso abri-la, amá-la diariamente e cada vez mais, mergulhando nas verdades ali contidas. Guarde cada porção em sua mente, permitindo que ela revolucione sua vida e, por consequência, o mundo ao seu redor. Melhor do que levar sua Bíblia a todo lugar é levá-la dentro de você.
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3: A Rádio do Bem, agora 3h42. Bom estar na sua companhia. Vamos juntos na programação da família. Uma tarde de sucessos. Daqui a pouquinho tem mais participações, hein? Fica de fora não. 71 9916 1059.

Isaías Oliveira, Bia e Brenda, Deus não depende de ninguém. Agora 10 para as 4, tem gente aí que eu sei, então vamos interagindo, contando as bênçãos.

0: você carimbando e dando glória. Alô aí pro Péricles, tá no Alecrim, Cachoeira. Manda abraços aqui pra esposa, né, Péricles? Dia dos namorados, claro. Alô, Rony de Sapiaçu. Tá confiante na vitória do Brasil, Rony? Ele falou aqui 3-0, hein? É, tá confiante mesmo. Manda abraços aqui pra Neide, Natalícia de Leuza, José Antônio, Joel Macau, Carlos Jorge. Alô, Reginaldo, presbítero Robinilson, esposa Tati aí no Flamengo. Pastor Isaías, a esposa de Oceane. Alô aí pra turma em Sapiaçu. Muito bem. 71996-1059. Ninguém fica de fora. A casa é sua, a família é nossa. Vamos.
1: A paz do Senhor Jesus, irmão Gesiel. Carimba que é top.
0: Carimbando.
1: Estou passando, meu irmão, para que Deus deseje aí uma boa tarde e também uma boa semana, meu irmão.
0: Amém, minha irmã.
1: Quando o Senhor compra o teu redor, te guarde, te proteja, livre de todo perigo, todo mal. Quando o Senhor continua acampando ao teu redor, meu irmão. Tô com você, irmão Gesiel. Toca a música que fala: se eu parar de orar, eu morro.
0: Ah, Danilo Bordieri.
1: Com Deus, meu irmão. Feliz pra todos. E também desejo um feliz aí dia, né, dos Sim. casais, do namorado, Olha né, aí. Minha amiga Mônica, já ouvi a flor dela hoje.
0: Eita, benção.
1: Graças a Deus.
0: Sim.
1: E também desejo pro senhor e para todos,
0: Valeu.
1: Todos também que estão ouvindo esse programa, né, todos os casais, em nome de Jesus.
0: Fica com na Deus. Paz. Grande abraço aí para você em São Gonçalo dos Campos. Vamos a Oliveira dos Campinhos.
2: Carimba que é top, irmão, Gesiel,
0: Daniel,
2: Oliveira dos Campinhos, na barraca Deus é fiel, sextou.
0: Isso.
2: Na paz do Senhor, estou passando por aqui também para desejar a minha esposa, Joselma, nesse dia dos namorados, meu eterno namorado, minha esposa, minha amiga, companheira, de 30 anos.
0: Olha aí.
2: Glória de Deus.
0: Que bênção.
2: Deus é fiel, sempre fiel. Amém, irmão?
0: Amém.
2: Boa tarde para todos, boa fim de semana. Amém.
0: Grande abraço aí, viu, Daniel?
2: Ô, Gesiel, mais uma vez sou eu aqui.
0: Sim.
2: Eu quero pedir o louvor de Shirley Cavalhais.
0: Pronto.
2: Bate coração, coração certo. Amigo. Valeu, mano. Carimba que é top. Manda um carimbaço especial pra nós aqui em Oliveira dos Campinhos. Sol está brilhando. Tá
0: que maravilha. Alô, Oliveira dos Campinhos. Alô, Santo Amaro. Eu lembro que hoje vamos ter aqui uma hora de música sem intervalos entre 5 e 6. E a canção que você está indicando pode tocar também neste horário, hein? Alô, Muritiba!
1: Boa tarde, irmão Gesiel. Graças a paz do Senhor Jesus, aqui quem nos fala é a irmã Antônia.
0: Alô, minha
1: Muritiba,
0: irmã.
1: No bairro Santana. Passando nessa tarde de sexta-feira.
0: Sim.
1: Para parabenizar esse casal abençoado, Moniquinha e Gesiel Rodrigues.
0: Eita, glória!
1: Parabenizar também.
0: Sim.
1: O irmão Manuel e a digníssima esposa dele.
0: Verdade.
1: E todos os irmãos em Cristo Jesus, para o áudio não ficar muito longo, viu?
0: Tá eu bom,
1: quero
0: irmã.
1: Ouvir o senhor carimba daí, eu dou glória daqui, né?
0: Eita benção.
1: E meu sou saudoso, viu, irmão?
0: Tá?
1: Eu toco aí, não sou mais uma dracma perdida, estou na escuta, Deus continue abençoando a sua união e a união de todos os irmãos em Cristo Jesus. Deus abençoe igual.
0: Fica na paz aí, alô, nossa irmã Antônia, em Muritiba, alô, São Miguel das Matas, tem gente lá.
3: Pai do Senhor, irmão Gesiel. Que Deus nos conceda uma ótima tarde na presença dele, um abençoado final de semana para todos nós. E queria ouvir o louvor de Jário Bonfim, o lugar. Deus abençoe, carimba que é top, irmão Gesiel.
0: Carimbando, muito bem, aqui você vai fazendo a programação comigo, alô Castro Alves, audiência que não para de crescer.
4: O amor é tudo, o feliz é quem ama, não há barreiras. 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
0: Olha.
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4: Pai de Jesus, meu irmão, meu amigo, Gesiel Rodrigues, tudo bem, Gesiel, estamos na paz maravilhosa, gratidão a Deus por tudo, só trabalhando, carimba, que é topa Castro Alves, região, cadê o GPS?
0: Já foi.
4: Gesiel, se possível, toca esse Sim. louvor, aí, o amor é tudo, com o Zé de Paulo e também, na voz de Zé de Paulo, eu te amo, e esse louvor ofereço para a minha eterna namorada, minha esposa, né? Fizemos 32 anos de vida conjugal.
0: Que maravilha!
4: Que possamos estar juntos, unidos até a volta de Jesus, até
0: Na
4: que a morte
0: bênção.
4: Separe. E também ofereço para todos os namorados pelo seu dia. E também para vocês aí, esse casal abençoado, é o seu carimbando aí, a gente, com a irmã Mônica, quase cada dando glória, que é a sua vitória.
0: Maravilha!
4: Ofereço também para as dirigentes, componentes de oração, para minha família, o pessoal da Assembleia de Deus, para Manuel Taques, Rosal Baiaco, Fábio, rádio técnico, Darani Bebe Água, Presbítero Adalto Dante São Francisco do Conde, Omário Pedreiro, Belo do Leite, Antônio do Leite, professor Messias Cabral e a todo o povo de Deus. Tenha uma ótima tarde, um ótimo final de semana. Fica na paz.
0: Fica na paz. Alô, você em Castro Alves. Tem mais participações. Vamos?
5: Boa tarde, meu irmão José. A paz e a graça de Jesus Cristo para todo o povo de Deus.
0: Graça e paz.
5: Mande um louvor aí para a gente do irmão Lázaro. Para eu e o irmão Beto aqui na Inocop trabalhando.
0: Valeu!
5: Aqui em Cruz das Almas, no Inocop.
0: Alô, Cruz das Almas! Alô, Inocop, hein? Pessoal trabalhando e ligado aqui na Rádio do Bem. É uma benção. Vamos lá.
6: Boa tarde, Zé. Paz do Senhor, aqui é o pastor Saúde Cristo da Cuípe. Quero ouvir o louvor com Fernanda Bruno. Amo você. Dedico com a minha esposa, né? Que hoje é dia dos namorados.
0: É,
6: pra
0: sim.
6: Ela, que essa mulher linda, essa mulher maravilhosa que Deus me deu, pra gente tirar para mim. E dedico pra tantos casais também, né?
0: Muito bem.
6: Amém, Deus abençoe a paz. E pra você, para Mônica.
0: Valeu! O amor está no ar. Tá aí, pastor Saul, também homenageando sua esposa. Muito bem. Mais um áudio.
7: Boa tarde, pastor Jesus. Que Jesus que te abençoe a sua paz. Jesus, por ter Deus, amigo, que é ruim. Jesus, livre nos seus passos. Mata meu nome no caderno de oração aí.
0: Sim.
7: Anda louco com a Maísa, Mariana, Tabeto, Consta, sabe por causa dela ter vindo lá dos idosos. Margot, Celinho. Beto Cheiro, todos que estão na escola. Depois faça um louvor para mim, viu?
0: Valeu.
7: Daniel Samuel, Betinho Cruz das Almas.
0: Grande abraço, Betinho. Alô, você em Cruz das Almas. Castro Alves, voltei.
8: Paz do seu irmão Gisiel, tudo bem, mano? Quem faz uma mentira da cidade de Castro Alves.
0: Oi,
8: um
0: mano.
8: Sol bonito, quente aqui na cidade de Castro Alves.
0: Opa, que bom.
8: Vou mandar alô para as irmãs do Circo de Oração da Igreja Batista na Roca Nana, na cidade de Sapiaçu, para a irmã Maria na zona rural de Macaúba, para a irmã Alta na cidade de Sapiaçu, para o Diácono Gilberto na cidade de Sapiaçu, para o pastor Zé Brito lá no sítio do Meio, na cidade de Castro Alves, pastor Eliseu também, para o presbítero Raio Bispo, Paulo Roberto, Diácono Ademário e também o irmão Antônio Nery, Diácono Antônio Nery e Ramiro Nery na cidade de Castro Alves. A minha esposa Justo, minha filha Liz, Carimba, que é top. Deus te abençoe, irmão Gisiel. Um abraço, bom final de semana.
0: Abraço aí, mano. Alô, Castro Alves, alô, Cruz das Almas. Eu voltei, eu vou e volto, hein? Vamos.
9: A paz do Senhor, Gisiel. Eu gostaria de ouvir o louvor, Semente no Sangue, com Maralim. Me ofereço a Antônia, que está completando idade nova hoje lá no bairro da Inocop, em Cruz das Almas. Amém, meu irmão?
0: Parabéns.
9: Um abraço.
0: Alô, Antônia! Felicidades! Alô, Francisca, em Cruz das Almas, minha irmã, Deus abençoe! E daqui a pouquinho a gente volta, hein? Já já tem mais Tarde Box, programação da família, uma tarde de sucesso!
10: Hora certa!
0: Vox FM, 2 para as 4.
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0: tarde maravilhosa para você ligado aqui na Vox, fazendo parte dessa família que não para de crescer, e a gente continua convidando você. Tá chegando aí a 125ª GO. E você faz parte? Claro que sim. Você não pode ficar de fora. De 1º a 3 de julho, com o tema A Igreja em Unidade Avivada até o Arrebatamento. Com base no livro de Atos, capítulo 2, 42 a 47. Organize sua caravana, participe deste grande mover de Deus. Vai acontecer no SECBA, Centro de Cultura Cristã da Bahia. Rua Doutor Augusto Lopes Pontes, 262 Costa Azul. 125ª Assembleia Geral Ordinária da CEADEB. Presidente Pastor Valdomiro Pereira da Silva, convidando você e família para esta grande festa. Yeah! 4 e 6, a gente continua aqui no Tarde Vox. Programação da família, uma tarde de sucessos. Todo mundo gosta, a família toda, né? Inclusive a criançada. Então, criançada gosta da programação Vox? Indica música, é isso? Vamos lá, hein?
1: Pai, seu irmãozinho, aqui é a Rebeca do Caminhão A. Eu gostaria de mandar um alô pra nossa irmã Francisquinha, aqui do Caminhão A, que está ligadinha, e minha avó Antônia, aí do seu posto. Eu gostaria que o senhor passasse a música, deixa eu adorar.
0: Valeu, então, pela participação. 71996-1059 indicou? Vai ouvir. Agora 4 e 7.

crente pentecostal aí, dão glória a Deus, dão glória a Deus. Tem crente que crê no poder de Deus aí, dão glória a Deus. É o fim dos tempos, olha o sinal. 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Se você é vaso, tem vaso aí, meu irmão, tem vaso aí. Tem vaso aí. 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

0: Tá aí, Lázaro, de quem é a sua vida? Foi Deus que me deu. Toda boa dádiva vem de Deus. A prosperidade foi Deus que me deu. Mais participações hoje, programação especial, hein? Alô, Castro Alves.
1: Boa tarde, a paz do Senhor, irmão Gesiel. Aqui é a Rihanna, filha da irmã da Melis do Kibe. É, eu gostaria de ouvir a música de Roberto Lucas, Ele Faz.
0: Valeu! Abraço aí pra você em Castro Alves. Lembrando, hein? Hoje vamos ter uma hora de música sem intervalos, daqui a pouquinho entre 5 e 6.
2: Pai do Senhor, irmão Gesiel, gostaria de ouvir um louvor de Matos Nascimento, qualquer de um dele. É seu irmão Nilva aqui de Santo Estevão.
0: Alô, minha irmã, Deus abençoe. Alô, Santo Estevão. Alô aqui pro ouvinte Antônio Marcos também, tá participando. Valeu! Daqui a pouquinho tem palavra pastoral, pastor Valdomiro Pereira ministrando as escrituras, hoje com o tema Vida Eterna. E logo mais também, uma hora de música sem intervalos, 18 horas, Ulisses Menezes trazendo as mais pedidas da programação. Chegando mais um clássico, mais uma canção inesquecível. De 1979 tem Oséias de Paula, O Amor é Tudo. Você se lembra dessa canção? Toca no clássico também.

ler a palavra de Deus no livro de São João, no capítulo 3 e o versículo 16. Está escrito assim: porque Deus amou o mundo de tal maneira que deu seu Filho unigênito, para que todo aquele que nele crê não pereça, mas tenha a vida eterna. Meus amados irmãos e meus amados amigos, estamos aqui sempre falando da salvação do homem. Entendemos que a maior necessidade do homem é alcançar a salvação, e a salvação o homem só pode alcançar aceitando a Cristo como Salvador e permanecendo fiel a Ele até a morte. E aí, meus amados irmãos, olhando para o versículo que acabamos de ler, a Bíblia nos mostra que Deus amou o mundo de tal maneira. Este mundo que nós estamos falando é o próprio homem, a mulher, aquele que foi criado pelo próprio Deus, foi feito pelo próprio Deus, mas um dia desobedeceu e pecou. E quando o homem pecou, ele se afastou de Deus. E quando o homem se afasta de Deus, ele perde a oportunidade de morar no céu e ter uma vida eterna depois da morte, de paz e de descanso. Mas Deus, pela sua grande bondade, pela sua grande misericórdia, Ele quer que o homem retorne a ter contato com Ele para um dia ir morar no céu. Ele não quer que o homem se perca. O homem, quando ele se afasta de Deus, ele caminha para a condenação eterna, e a Bíblia Sagrada nos fala que essa condenação eterna é o inferno, um lugar de sofrimento, e Deus não quer que o homem vá para este lugar de sofrimento. Ele quer que todos alcancem a salvação. E para isso, é preciso que o homem chegue ao conhecimento da verdade. Está escrito na Bíblia Sagrada: conhecereis a verdade, e a verdade vos libertará. Jesus Cristo é a verdade que leva ao céu. Jesus Cristo é a verdade que transforma o homem. Jesus Cristo é o Filho de Deus. Jesus Cristo é o Salvador dos homens. E aí, meus amados irmãos e meus amados amigos, se olharmos para o que o homem vive fazendo, para o comportamento do homem, com certeza a gente fica indignado, fica triste com muitos males praticados pelos homens. E para a tristeza nossa, às vezes até por alguém que tem conhecimento da Bíblia Sagrada, que tem conhecimento da Palavra de Deus. Mas isso, meus amados irmãos, também, desde o princípio que a gente observa que pessoas que andaram com Deus, é o caso do primeiro homem, que foi feito por Deus, desobedeceu a Deus, se afastou da presença de Deus. Então nós não podemos nos escandalizar se nesses últimos dias encontrarmos pessoas também que foram fiéis a Deus, que foram tementes a Deus e se afastaram da presença do Senhor e hoje às vezes até nos traz alguma decepção. A Bíblia também está escrito que aquele que está em pé olhe para que não caia. É importante então estar olhando para Jesus Cristo, que é o autor e consumador da nossa fé. E agradecendo a Deus pela sua grande bondade. Como falávamos, olhando para que o homem tem feito ou tem praticado, era para Deus ter abandonado o homem. Era para Deus ter se afastado totalmente do homem. Mas não, Deus, pelo seu grande amor, e como inclusive está escrito na própria palavra de Deus, porque Deus amou o mundo de tal maneira, não é? Imagine esse grande amor de Deus para com a humanidade. Ele deu o seu Filho unigênito, o único Filho, para que viesse a este mundo. E, infelizmente, os homens não entenderam na época Jesus Cristo como Filho de Deus e mataram, crucificaram. Mas aí também é bom lembrar que para que eu alcançasse a salvação
e que você alcançasse a salvação, era necessário o sacrifício de um justo. E Deus, pelo seu grande amor, enviou o seu Filho amado, Jesus Cristo, para que ele fosse sacrificado ali na cruz, para perdoar os meus pecados e os teus pecados. Aí está, então, o grande amor de Deus para com o homem. E aí, meu irmão, minha irmã, é preciso que cada um de nós, aqueles que já encontramos com Jesus Cristo, cada dia agradeça a Deus pelo seu grande amor. Viva com Deus, adorando a Ele em todo momento da sua vida, agradecendo a Ele por tudo que Ele tem feito por nós. E você, meu amigo, que ainda está no pecado, que não teve o encontro com Jesus Cristo, o Filho de Deus, já ouviu falar muito de Jesus Cristo, inclusive aquele, é claro, que morreu na cruz, porque a gente sabe que aparece muitos por aí que falam de um Cristo que não morreu na cruz. Mas nós estamos falando daquele que morreu na cruz para perdoar os meus pecados e os teus pecados. Se você não teve um encontro com ele, é necessário ter esse encontro. Visite uma igreja, aceita Jesus Cristo como teu Salvador, leia a Bíblia Sagrada e agradeça a Deus por tudo que ele tem feito pela sua vida, por esse grande amor de Deus, de entregar o seu Filho Jesus Cristo para morrer na cruz e perdoar os nossos pecados. Jesus Cristo, o Filho de Deus, ele foi crucificado, mas ressuscitou e está vivo e vivo para sempre. Prometeu também que vem nos tirar dessa terra. E ele vem nos tirar, sim, para nos levar para o céu. Morarmos no céu com o Senhor para sempre. A salvação é para aqueles que aceitam a Jesus Cristo como Salvador. É para aqueles que reconhecem esse grande amor de Deus. É para aqueles que permanecem fiéis a Jesus Cristo até o fim. Permanecem fiéis até a morte. Meu irmão e minha irmã, infelizmente, muitas pessoas têm se afastado de Deus, têm deixado de andar com Deus, perderam a oportunidade de ir morar no céu, porque alguns já partiram para a eternidade. Mas você, eu, nós, precisamos nos mantermos fiéis, agradecendo a Deus todo dia por tudo que Ele tem feito por nós. E você, meu amigo, aceita Jesus Cristo como Salvador, porque só Ele é quem perdoa pecados, só Ele é quem salva, só Ele é quem leva para o céu. Agradeça a Deus pelo seu grande amor e viva com Deus. Vamos orar. Querido Deus, Pai que estás nos céus, eu te agradeço, Senhor, por mais esse momento que aqui o Senhor tem nos dado a oportunidade de transmitirmos a Tua Palavra. Que a Tua Palavra penetre em cada coração, em cada vida. Ó Deus eterno, perdoe os pecados. Senhor, repreenda as enfermidades. Resolva os problemas. Eu sei, Senhor, que o Senhor tem a solução para todos os problemas. Eu sei que o Senhor pode resolver, Senhor, todos os nossos problemas. Deus eterno, eu te peço que continue abençoando a Tua igreja, abençoando o Teu povo, Pai Celestial, e nos ajude a permanecermos fiéis até o dia da volta gloriosa do Seu Filho amado, Jesus Cristo. Amém.

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aqui, vamos, Jesus quer te encher aqui. Há uma presença de Deus aqui. Há uma presença de Deus que te toca. Há uma presença de Deus, Maurício, aqui neste lugar.

porque Deus te chamou. Olha para essa pessoa que está do teu lado e fala: Deus te chamou para ser soldado e para andar na contramão do mundo. Levante essa mão e adora.

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2: Agora 6:06, uma excelente noite para você. Começando as mais pedidas da programação, aquelas músicas mais solicitadas durante o dia. Retornando agora, um oferecimento da sua igreja evangélica, Assembleia de Deus na Bahia, na presidência do pastor Valdomiro Pereira da Silva. Começamos com Delino Marçal, Vim Falar com Deus.

0: Pois é, eu também, viu? Não consigo viver sem falar com o meu Criador, com o meu Deus. Vanilda Bordieri, se parar de orar, eu morro. Agora 6:20, que bom saber que você está na sintonia. Lembrando que acontecerá de 1º a 3 de julho, no próximo mês, a 125ª Assembleia Geral Ordinária da CEADEB, a conhecida AGO, a Igreja em Unidade Avivada até o Arrebatamento, Atos 2, 42 a 47, é o tema da 125ª AGO. E você não pode ficar de fora, viu? Organize aí a sua caravana e participe desse grande mover de Deus. Será aqui no SECBA, no Centro de Cultura Cristã da Bahia, aqui na rua Doutor Augusto Lopes Pontes, 262, Costa Azul, Salvador, Bahia. Pastor presidente é o pastor Valdomiro Pereira da Silva. Agora 6:21 e continua.
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0: Deus abençoe.
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você ouviu o pastor Vitorino Silva, Sou Livre Também. Antes, Elaine Martins, participação de Cristina Mel, Muda o Meu Coração. Agora 6 horas e 30 minutos.

Pois é, esse é o Anderson Barone, Deus faz assim. Antes você ouviu Fabio Oliveira e Carol Oliveira, o dom da vida. Agora 6h41.

0: Aí você ouviu Mãos Ensanguentadas de Jesus, finalizando as mais pedidas de hoje. Eu sou Ulisses Menezes, vou ficando por aqui, mas volto daqui a pouquinho, às 20 horas, com Tempo de Amar. Na sequência vem o rápido intervalo e a Voz do Brasil. Uma excelente noite para você.
1: Hora certa.
0: Vox FM 6:54.
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1: Em Brasília, 19 horas.
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2: Olá, boa noite.
1: Boa noite para você que nos acompanha em todo o país.
2: Sexta-feira, 12 de junho de 2026.
1: Vamos ao destaque do dia. Apoio aos entregadores de aplicativos.
2: O governo lança o novo Move Entregadores e Moto App para financiamento de bicicletas elétricas, ciclomotores, motonetas e motos flex e elétricas produzidas no país.
1: Presidente Lula destaca que trabalhadores vão ter garantia do governo para conseguir juros menores.
3: O governo está assumindo o fundo garantidor para que ninguém deixe de emprestar dinheiro para vocês comprar moto por falta de garantia. O governo é a garantia de vocês.
2: Você vai ouvir também habitação.
1: 85 mil moradias serão construídas por meio do Minha Casa Minha Vida. 50 mil delas na modalidade rural do programa.
2: O governo federal prevê investimento total de 10 bilhões de reais nesta nova seleção habitacional.
1: E vamos falar também da transferência de imóveis federais para municípios regularizarem casas nas periferias.
2: Para acomodarem famílias em prédios que estão ociosos nas cidades.
1: É o programa Imóvel da Gente, tema da nossa entrevista com a secretária de Patrimônio da União, Carolina Stuck.
2: Hoje, na apresentação da Voz do Brasil, eu, Mariana Jungmann e Luciano Seixas.
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2: Foi lançada hoje uma nova vertente do programa Move Brasil, agora para ajudar entregadores de aplicativos na entrega e transporte de passageiros.
1: Eles vão poder financiar motos e outros veículos semelhantes para trabalhar com total garantia do governo.
4: O programa Move Brasil, Entregadores e Moto App é voltado para motociclistas ou ciclistas que trabalham com entregas de mercadorias, transporte de passageiros ou de cargas. Com a linha de crédito, eles vão poder financiar veículos como bicicletas elétricas, ciclomotores, motonetas e motos flex e elétricas produzidos no país. O presidente Lula comentou que a nova linha de crédito dá autonomia aos entregadores, que terão total garantia do governo para conseguir o financiamento.
3: O que é que nós fizemos de novidade? O governo está assumindo o fundo garantidor para que ninguém deixe de emprestar dinheiro para vocês comprar moto por falta de garantia. O governo é a garantia de vocês. Vocês não estão apenas conquistando o direito de ter uma moto. O que a gente tem que ter é o seguinte: a gente está deixando de pagar um aluguel para a gente comprar um patrimônio.
4: Será possível financiar um veículo por beneficiário e os trabalhadores terão 2 meses para começar a pagar, com prazo de financiamento de até 48 meses. E as montadoras poderão oferecer descontos para a compra. As taxas de juros são de 12% ao ano para os homens e 11,5% para as mulheres. Se o trabalhador financiar R$ 21 mil reais para comprar sua moto, por exemplo, a parcela ficará em cerca de R$ 552. Para o coordenador da Aliança Nacional dos Entregadores por Aplicativo, Nicolas Souza, poder financiar um veículo vai trazer segurança aos trabalhadores.
5: A gente vai poder trocar de moto com mais facilidade, a gente vai poder conseguir comprar a bike elétrica, principalmente os irmãos que entregam de bike aí e que tem poucas condições hoje de trabalhar com saúde, com segurança, pedalando morro acima, né?
4: Podem solicitar o financiamento ciclistas e motociclistas cadastrados como entregadores em aplicativo há pelo menos 6 meses e que tenham realizado no mínimo 100 corridas. E ainda entregadores com carteira assinada que atuem há pelo menos 6 meses na mesma empresa. O ministro do Desenvolvimento, Indústria, Comércio e Serviços, Márcio Elias Rosa, comentou o alcance do programa.
6: Se nós contarmos todos, os seletistas, os de plataforma, nós vamos alcançar 1 milhão de colegas, aí, de companheiros e de companheiras. todos os dias rodam as ruas de todas as cidades, pequenas e grandes cidades, levando remédio, comida, documento. E essas pessoas que trabalham tanto dia após dia são absolutamente essenciais.
4: A adesão ao MOV será pelo site gov.br/movebrasil. Após o cadastro, o trabalhador será informado se atende às condições e a partir de 13 de julho poderá procurar a Caixa, o Banco do Brasil ou instituições financeiras habilitadas para a contratação do financiamento. Reportagem Márcia Fernandes.
2: Moradias para quem vive no campo, em comunidades rurais e quilombolas.
1: O governo do Brasil anunciou a contratação de 85 mil moradias pelo programa Minha Casa Minha Vida.
2: Também foi contemplada a modalidade de construção por meio de entidades, como associações e cooperativas.
7: Um total de 85 mil moradias serão construídas por meio do Minha Casa Minha Vida. Destas, 50 mil unidades serão destinadas à modalidade rural do Programa Habitacional do Governo. Atualmente, a iniciativa contempla famílias com renda bruta anual de até 50 mil reais. Entre os beneficiários estão agricultores familiares e integrantes de comunidades quilombolas rurais. Para Vânia Marques, presidente da Confederação Nacional dos Trabalhadores Rurais e Agricultores Familiares, as novas moradias representam reconhecimento para o povo do campo.
8: Garantir moradia digna para as famílias do campo é reconhecer a contribuição para o país e afirmar que ninguém pode ser deixado para trás.
7: Outras 35 mil moradias vão atender a beneficiários do Minha Casa Minha Vida, a entidade, em 218 municípios brasileiros. Esta linha do programa federal é voltada para famílias de baixa renda, organizadas por entidades privadas sem fins lucrativos, que em alguns casos também auxiliam na execução das obras e no suporte técnico dos projetos. O presidente Lula garantiu que mais recursos podem ser liberados para esse tipo de parceria.
9: A única coisa que vocês precisam é que a gente tenha confiança em vocês e respeito, que vocês darão conta do recado. Portanto, se preparem, porque quanto mais casa vocês fizerem, quanto melhor for a qualidade da casa que vocês fizerem, mais vocês vão ter direito de ter mais casa para fazer.
7: O ministro das Cidades, Vladimir Lima, reforçou que as duas modalidades do programa Minha Casa Minha Vida, entidades e rural, são importantes porque a participação da população é protagonista na solução de problemas habitacionais.
10: Somente por intermédio dessas entidades conseguimos chegar na zona rural e oferecer moradia digna aos brasileiros do campo. São empreendimentos que, de fato, vão transformar a vida das famílias e dar dignidade para as famílias aí que esperam tanto tempo por uma casa para morar.
7: O governo do Brasil prevê investimento total de 10 bilhões de reais nesta nova seleção habitacional. Os recursos serão liberados através do Fundo de Desenvolvimento Social. O governo do Brasil também anunciou a liberação de 1 bilhão de reais em crédito e instalação, que é destinada à construção e reforma de casas para famílias assentadas e comunidades quilombolas, que fazem parte do Programa Nacional de Reforma Agrária. Reportagem Gabriela Noronha.
1: De um lado, imóveis ociosos da União, como prédios públicos em regiões centrais das grandes cidades, ou áreas que já foram rurais e hoje viraram a casa de muita gente nas periferias pelo país.
2: De outro lado, famílias que precisam dos títulos de propriedade das suas casas ou de um apartamento para morar. Prefeituras que precisam de espaço para equipamentos públicos.
1: Para fazer esses dois universos se encontrarem, o governo do Brasil criou o programa Imóvel da Gente.
2: Mais cedo, nós conversamos com a secretária de Patrimônio da União, Carolina Stuck, sobre esse trabalho. Acompanhe a entrevista. Secretária Carolina Stuck, muito boa noite. Vamos começar falando do programa Imóvel da Gente. Ele tem feito, né, uma transferência dos imóveis ociosos do governo federal para fins sociais, como habitação, por exemplo. A senhora pode explicar melhor para a gente como é que funciona o programa e para que outros fins os imóveis podem ser destinados?
11: Boa noite, Mariana. Boa noite, Luciano. Então, o Programa Imóvel da Gente é uma política de democratização do patrimônio da União. O objetivo dele é transformar imóveis ociosos ou subutilizados em políticas públicas. Então, é fazer com que esses imóveis públicos cumpram a sua função social, ambiental e econômica, tentando atingir, né, chegar diretamente à população, transformando esses imóveis em equipamentos públicos. O programa prioriza quatro áreas de ação, né? A primeira delas é a habitação de interesse social, numa forte parceria com o programa Minha Casa Minha Vida, nas suas várias modalidades, mas em especial o programa Minha Casa Minha Vida Entidades.

0: indústria alimentar, a cultura, enfim, diversos equipamentos, né, tanto equipamentos federais como daqueles que são geridos por estados e municípios, numa parceria com esses entes, para que a gente possa, então, beneficiar ao máximo o atendimento à população. E uma última linha, que são grandes áreas, né, que já foram áreas operacionais, como aeroportos ou rede ferroviária, e que hoje se transformam em equipamentos de múltiplos usos. Né? Essas são as quatro principais áreas aí do programa.
1: E que tipos de imóveis entram no programa? Prédios, fazendas, salas comerciais? Como é que é isso, secretária?
0: Isso. A Secretaria de Patrimônio da União faz a gestão de todos os tipos de imóveis, né? Como vocês citaram, prédios ou terrenos desocupados, às vezes grandes áreas rurais, e cada uma delas vai sendo destinada para uma finalidade para a qual ela tem vocação. Então, tem áreas, né, rurais, por exemplo, que são destinadas ao INCRA para reforma agrária ou que são áreas de ocupação originária dos nossos povos e comunidades tradicionais, às vezes áreas, né, das comunidades ribeirinhas próximas aos rios federais, mas também os prédios, às vezes prédios da própria administração pública federal que acabaram sendo desocupados, que a administração não utiliza mais nos centros das áreas urbanas, e que hoje podem virar moradia, por exemplo, né? Então, a gente tem todos esses tipos de imóveis dentro do escopo de atuação aí do programa Imóvel da Gente.
2: Secretária, a senhora mencionou antes que algumas áreas da União acabaram virando cidades, né? E que o governo faz esse esforço de regularização de titulação dessas... pessoas que foram morar lá, né? E ontem o presidente Lula anunciou a destinação de imóveis numa parceria aí também com o programa Periferia Viva. Como é que esses dois programas conversam? Como é que vocês trabalham juntos?
0: Perfeito. Então, a SPU fez um trabalho, um esforço muito grande para fazer um mapeamento de todos esses núcleos urbanos informais que existem em áreas da União, para poder fazer esse processo de regularização. Então, quais são as famílias que ocupam... Só que, e precisa para que isso aconteça, dos parceiros locais, dos estados e dos municípios, porque são eles que conseguem fazer o projeto de urbanização dessas áreas, o loteamento, mas isso tudo custa caro, né? É preciso fazer o georreferenciamento, é preciso um trabalho social com as famílias para fazer o cadastramento dessas famílias, e nem sempre os entes locais, os municípios têm, né, capacidade de gestão e capacidade financeira para fazer isso. Então, nessa parceria, o Ministério da Gestão e Inovação e o Ministério das Cidades conseguiram fazer uma parceria. O PAC Periferia Viva está investindo 200 milhões de reais para atender, nesse primeiro momento, 91 núcleos urbanos em 45 municípios. Foi isso que a gente anunciou ontem, né? Celebrou alguns desses contratos ontem. E essa parceria é inédita. É a primeira vez que esse recurso para titulação de famílias é destinado exclusivamente para áreas da União.
1: Quantos imóveis já foram repassados para o Imóvel da Gente e qual a expectativa de repasses até o fim do ano?
0: Ontem nós anunciamos, no balanço de maio de 2026, 1.804 imóveis destinados. Ontem, com as destinações de ontem, a gente já chegou a quase 1.900 imóveis. A expectativa é que até o final do ano a gente chegue a 2.000 imóveis, beneficiando aí em torno de 400 mil famílias em centenas de municípios em todos os estados brasileiros.
2: Muito bem, nós conversamos com a secretária de Patrimônio da União, Carolina Stuck. Muito obrigada, secretária, pela sua entrevista à Voz do Brasil.
0: Obrigada a vocês, boa noite.
1: O governo vai investir 160 milhões de reais para fortalecer a economia popular e solidária.
2: Esse modelo econômico tem como princípio a cooperação entre os trabalhadores e a solidariedade.
1: O resultado é uma remuneração mais justa, maior preocupação com o meio ambiente e o fortalecimento das redes locais de fornecimento.
3: Uma cadeia de produção que envolve 5 estados do país com foco na sustentabilidade. Esse é o trabalho da cooperativa Justa Trama, com sede em Porto Alegre, que comercializa itens de vestuário e artigos de enxoval, feitos com algodão agroecológico. Patrícia Ribas, costureira e diretora financeira da cooperativa, explica como é o processo de produção.
4: A plantação do algodão sai do estado do Ceará e do Rio Grande do Norte, vai para Pará de Minas, é feito fio e o tecido vai para Porto Alegre, Rio Grande do Sul, onde é produzida as peças. Rondônia também está incluído porque ela também faz parte com os adereços, botões de cascas de coco e produtos da Amazônia mesmo, né?
3: O dinheiro arrecadado no

0: fim do ano é repartido entre todas as organizações que participam da cooperativa. Esse é um modelo de economia popular e solidária, forma coletiva de organização em que os trabalhadores se baseiam na cooperação e na solidariedade. Para fortalecer iniciativas como essa, o governo vai investir 160 milhões de reais. O anúncio foi feito nesta sexta-feira, durante o primeiro Festival Nacional de Economia Popular e Solidária, realizado no Rio de Janeiro, com apoio do Ministério do Trabalho e Emprego. Fernando Zamban, secretário nacional de Economia Popular e Solidária, explica a que esse dinheiro se destina.
1: Grande parte dos investimentos vem no apoio à melhoria da gestão dos empreendimentos, que é o grande problema, o grande gargalo identificado por esses empreendimentos. Outra parte é investimento, adquirir equipamentos, logística, para permitir que eles tenham mais condições de disputar licitações públicas, acesso ao mercado, colocar o produto no mercado convencional que nós encontramos nas prateleiras, ter produto da economia solidária também disponível para a população em geral.
0: Ainda durante o evento, foi assinada a portaria que institui o segundo Plano Nacional de Economia Solidária, principal instrumento de planejamento estratégico do setor. A carioca Maria Inês de Queiroz Calper faz questão de comprar itens artesanais e contribuir para a valorização de iniciativas ligadas à economia solidária.
2: Primeiro que eu acho mais belo, eu acho o preço mais justo e eu dou realmente o valor. Essa coisa do tempo, da dedicação, né, do físico da pessoa, debruçar sobre aquilo e fazer aquele trabalho manual, eu acho isso muito importante.
0: Hoje há cerca de 30 mil empreendimentos econômicos solidários no país, geralmente na área de artesanato e na produção de alimentos, sendo que a maior parte dessas organizações ainda atuam de maneira informal. Reportagem Natália Koslick.
3: Em uma entrevista à TV Brasil, da empresa Brasil de Comunicação, o diretor do Programa Nacional de Imunizações, Éder Gatti, explicou sobre a suspensão temporária da vacina contra a dengue do Butantan.
4: A ideia é estudar os casos junto ao Instituto e à Anvisa para identificar possíveis fatores de risco e orientar a população da forma mais segura possível.
3: Mais cedo, nós conversamos com a repórter Natália Koslick para entender o que houve e as providências que estão sendo tomadas. Boa noite, Natália. Vamos rememorar o que houve. A vacina começou a ser aplicada, foi suspensa essa semana, né? Conta pra gente.
0: Boa noite, Mariana, Luciano e ouvintes da Voz do Brasil. A vacina contra a dengue, desenvolvida pelo Instituto Butantan, passou por todos os estudos e testes necessários antes de ser disponibilizada à população. Ou seja, ela seguiu o processo normal das vacinas que são incorporadas para distribuição pelo Sistema Único de Saúde. O que acontece é que quando a escala foi ampliada, foram manifestados aqueles 42 casos de eventos raros divulgados pelo Ministério da Saúde no início da semana. E por isso a decisão pela suspensão temporária do imunizante. Agora esses casos vão ser avaliados individualmente para investigar o que houve com esses pacientes e possíveis fatores de risco que tenham interação com a vacina. Em entrevista à TV Brasil, o diretor do Programa Nacional de Imunizações, Éder Gatti, explicou como funciona esse processo.
5: A gente vai fazer um levantamento assim, quais foram os fatores de risco que levaram essas pessoas a desenvolverem esses agravos, considerando que a maioria, e a grande maioria, não desenvolveu. Porque eventualmente, nessas investigações, a gente acaba identificando fatores de risco que permitem a gente direcionar a vacina para um grupo e contraindicar para outro. Por exemplo, pode ser desde um uso de medicamento, pode ser desde uma doença que a pessoa tenha, pode ser até mesmo a idade dela. Tudo isso são coisas que a gente precisa avaliar com muito cuidado para tomar a melhor decisão e garantir a proteção da população. Quando a gente vacina em massa, os eventos muito raros aparecem, que foi justamente o que aconteceu.
0: Vale ressaltar que foram notificados 42 eventos em um universo de 500 mil pessoas que haviam sido vacinadas até o momento.
4: Natália, com essa suspensão, o que acontece com as doses do imunizante que já foram distribuídas aos estados e municípios?
0: Luciano, por enquanto essas doses ficam em stand-by, até que haja uma definição definitiva sobre essa análise que está sendo desenvolvida em parceria com o Instituto Butantan e a Anvisa.
3: Agora, Natália, existe uma outra vacina contra a dengue do laboratório Takeda, que também foi incorporada ao SUS e que já vinha sendo aplicada em crianças e adolescentes, né? Sei que deve ter muita gente preocupada com isso por aí. Muda alguma coisa no caso desse imunizante?
0: A princípio, não, Mariana. O diretor do Programa Nacional de Imunizações, Éder Gatti, explicou que no caso da vacina do laboratório japonês, não foram encontrados agravos.
5: A vacina do laboratório Takeda, que foi incorporada em 2024, nós já temos quase 9 milhões de pessoas vacinadas pelo SUS, de 10 a 14 anos, e nós fizemos a mesma avaliação com essa vacina e não encontramos nada semelhante até o momento. Então, a vacinação contra a dengue das crianças e dos adolescentes de 10 a 14 anos é feita com outra vacina, e essa outra vacina tem um bom perfil de segurança, uma vez feita conforme os protocolos do Ministério da Saúde.
4: Agora, como evitar que essa investigação acabe gerando desconfiança sobre a eficácia das vacinas em geral?
0: Pois é, Luciano, é exatamente o contrário. Esse episódio deve ser interpretado de forma oposta, na visão do diretor do Programa Nacional de Imunizações. Ele fez questão de ressaltar que todo esse processo da suspensão temporária deve reforçar a confiança das pessoas no trabalho de controle dos órgãos de saúde, já que foi o próprio governo que divulgou os casos e que prestou os esclarecimentos.
5: O Ministério deu toda a transparência para o que foi encontrado. Isso demonstra que as pessoas devem ter confiança no programa e confiança no Sistema Único de Saúde. Porque se nós encontrarmos qualquer problema em qualquer produto que é utilizado na população, nós seremos os primeiros a tomar providência e os primeiros a comunicar.
0: Vale lembrar que a vacina contra a dengue, desenvolvida pelo Butantan, estava sendo aplicada apenas em cidades de São Paulo, Minas Gerais, Ceará e Tocantins. E para quem tomou a vacina nos últimos 21 dias, a orientação do Ministério da Saúde é fazer o acompanhamento em uma unidade de saúde local para observar possíveis reações adversas. Mariana, Luciano.
3: Obrigada, Natália Koslick, pelas suas informações aqui na Voz do Brasil.
4: Termina daqui a pouquinho, às 23 horas e 59 minutos de hoje, as inscrições para o Exame Nacional do Ensino Médio.
3: Esse mesmo prazo vale para quem deseja solicitar atendimento especializado e tratamento por nome social.
4: As provas serão aplicadas nos dias 8 e 15 de novembro em todo o país e são a principal porta de entrada para a educação superior no Brasil, como destacou o ministro da Educação, Leonardo Bacchini.
6: O Enem é muito importante porque é a principal ferramenta de acesso à educação superior no Brasil hoje. Com seu resultado do Enem, você pode acessar o SISU, ou seja, você pode ingressar nas universidades federais, em universidades estaduais, nas universidades públicas do Brasil. Você pode acessar o ProUni, você pode acessar o FIES e muitas universidades privadas também utilizam ao longo do ano a nota do Enem. E agora temos uma novidade, que as universidades federais também, no meio do ano, têm o SISU+, que aproveita também as notas do Enem. Com isso, sua vida muda.
3: As inscrições devem ser realizadas na página do participante, no endereço enem.inep.gov.br/participante.
4: Lembrando que os estudantes concluintes do ensino médio da rede pública também devem acessar esse mesmo endereço para confirmar a participação no Enem e complementar as informações necessárias.
3: A inflação desacelerou no mês de maio, com índice de 0,58% contra 0,67% no mês de abril.
4: De acordo com o Instituto Brasileiro de Geografia e Estatística, os maiores impactos foram dos grupos alimentos e bebidas, seguidos por habitação, cuidados pessoais e energia elétrica.
3: Em 2026, até maio, a inflação é de 3,20% e nos últimos 12 meses, a alta no custo de vida é de 4,72%.
4: O próximo lote de restituição do Imposto de Renda de Pessoa Física será pago em 30 de junho.
3: Os demais créditos serão programados para 31 de julho e 31 de agosto.
4: O primeiro lote foi pago em 29 de maio e somou 16 bilhões de reais.
3: Entre as novidades desse ano está o cashback, destinado a contribuintes com direito à restituição, que não estavam obrigados a apresentar a declaração referente a 2024.
4: Nesses casos, a Receita Federal vai elaborar uma declaração no modelo simplificado.
3: O pagamento desse lote será feito em 15 de julho.
4: E essas foram as notícias do Governo do Brasil.
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3: E agora com as notícias do Poder Judiciário e do Congresso Nacional. Boa noite, um bom fim de semana.
4: A gente volta na segunda-feira. Boa noite, até lá.
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8: Você vai ouvir agora notícias do Poder Judiciário. STF determina ajustes no plano de reestruturação da CVM.
9: No dia de combate ao trabalho infantil, TST destaca a campanha Vida de Aprendiz.
8: Para o STJ, comprador de imóvel tem legitimidade para exigir obras em áreas comuns.
9: Boa noite, eu sou Marcela Luiza.
8: E eu sou Walter Lima.
9: O Supremo Tribunal Federal determina novas medidas para reforçar a atuação da Comissão de Valores Mobiliários, órgão responsável pela fiscalização do mercado de capitais brasileiro.
8: A decisão é do ministro Flávio Dino, relator do caso no STF. Judite Aragão.
10: O ministro reconheceu avanços nas medidas voltadas à modernização tecnológica da Comissão de Valores Mobiliários, como o uso de inteligência artificial, a integração de bases de dados e a ampliação da cooperação entre órgãos de fiscalização. Mas considerou insuficientes as propostas relacionadas ao aumento da produtividade e à recomposição do quadro de pessoal da autarquia. Na decisão, Flávio Dino rejeitou a meta apresentada pela União de reduzir em apenas 20% o estoque de processos administrativos em tramitação. O ministro considerou o índice incompatível com a gravidade da crise e determinou a apresentação de novas metas para acelerar a análise e o julgamento dos casos.
9: Hoje, 12 de junho, é o Dia Mundial de Combate ao Trabalho Infantil.
8: Para marcar essa data, a Justiça do Trabalho criou a campanha nacional Vida de Aprendiz. Começar certo faz toda a diferença, que está sendo promovida durante todo o mês. Larissa Batista.
11: O foco do TST tem sido converter esse tipo de ação irregular em vagas de jovem aprendiz, garantindo proteção legal, remuneração e a permanência na sala de aula. Os dados mais recentes do IBGE mostram que o país tem mais de 1 milhão e 650 mil crianças e adolescentes entre 5 e 17 anos em situação de trabalho infantil. Alguns são submetidos às piores formas de exploração, que envolvem graves riscos à saúde e à segurança.
9: Comprador de imóvel pode ajuizar ação individual para exigir obras de infraestrutura em áreas comuns do condomínio.
8: Para o STJ, não é necessária a ação coletiva dos condôminos. Fátima Uchoa.
12: O comprador de um lote ajuizou ação contra a construtora responsável pelo loteamento, pedindo a conclusão de obras de infraestrutura nas áreas comuns que estavam atrasadas. A Justiça de Goiás condenou a empresa a finalizar as obras e aplicou multa contratual pelo atraso na entrega. A terceira turma do STJ manteve a determinação. Segundo a relatora ministra Nancy Andrighi, embora a conclusão das obras prometidas em contrato seja um direito coletivo de todos os proprietários, o descumprimento também atinge diretamente a esfera particular de cada um, o que permite a atuação individual na justiça.
9: Ministro Cássio Nunes Marques completa um mês na presidência do Tribunal Superior Eleitoral.
8: Defesa da urna eletrônica e do voto livre marcam o primeiro mês de gestão. Fábio Ruas.
13: O ministro Cássio Nunes Marques tem uma agenda marcada pela defesa da democracia, inclusão, fortalecimento da confiança no sistema eletrônico de votação e pela preparação para as eleições 2026. Outro foco da gestão é o enfrentamento da desinformação e do uso indevido da inteligência artificial.
9: Justiça Federal determina medidas para garantir serviços de saúde em reservas extrativistas no Amazonas.
8: Decisão atende a pedido do Ministério Público Federal, Sabrine Menezes.
14: Segundo as investigações, as Resex Ituxi e Médio Rio Purus, localizadas em Lábrea, abrigam diversas comunidades tradicionais que enfrentam dificuldades de acesso aos serviços de saúde devido à localização e às peculiaridades da região. Com a decisão, a União e o município devem apresentar, em até 30 dias, medidas para garantir transporte de emergência e atendimento médico para as comunidades. Caso não cumpram as determinações, União e município podem ser multados em R$5.000 por dia.
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9: Uma boa noite.
8: Bom fim de semana e até segunda-feira.
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1: Eu sou Humberto Pinheiro e estes são os destaques de hoje do Jornal do Senado, que começa agora. Projeto aprovado no Senado amplia a proteção à honra e à privacidade das pessoas. Trabalhadores da safra não poderão acumular salário e benefícios sociais. Proposta pode facilitar a quitação de dívidas entre contribuintes e o poder público. Boa noite. Uma proposta que restringe a divulgação de imagens de vítimas de crimes ou acidentes avançou no Senado. O projeto foi aprovado pela Comissão de Constituição e Justiça e segue agora para análise do plenário. A medida prevê limites para a divulgação e o compartilhamento de imagens que possam expor a dignidade das vítimas e de seus familiares. Repórter Pedro Pincer.
2: O texto altera o Código Civil para prever que o registro ou a divulgação de imagens de vítimas de crimes ou acidentes e de cadáveres poderão ser proibidos quando atingirem a honra da pessoa retratada ou tiverem finalidade comercial. Atualmente, a legislação já prevê restrições para a divulgação de escritos e imagens de uma pessoa nessas situações. O relator, senador Marcelo Castro, do MDB do Piauí, falou sobre o fato que motivou a apresentação do projeto.
3: Foi o acidente que aconteceu com a cantora Marília e compositora Marília Mendonça, que foi filmada a imagem dela, foi divulgado. Isso causou um grande trauma e esse projeto visa exatamente a proteger essas imagens de pessoas que são vítimas de acidente ou de violência.
2: O texto alternativo de Marcelo Castro altera ainda a pena prevista no texto original. Em vez de reclusão, a punição passa a ser de detenção de 6 meses a 2 anos e multa. A proposta segue agora para o plenário.
1: A criação da Universidade Federal do Xingu, no Pará, avançou no Senado. A Comissão de Educação aprovou o projeto que institui a UFX, com sede no município de Altamira. A Universidade Federal do Xingu deverá atender cerca de 430 mil moradores de municípios da região da Transamazônica e das bacias dos rios Xingu e Tapajós. Mais informações com o repórter Rodrigo Rezende.
4: A Comissão de Educação do Senado aprovou a criação da Universidade Federal do Xingu, a UFX. Pela proposta, a nova instituição, com sede em Altamira, será criada a partir do desmembramento da Universidade Federal do Pará. A relatora do projeto, senadora professora Dorinha Seara, do União do Tocantins, destacou que a presença de uma universidade federal modifica o cenário social da região de instalação.
5: A implantação de uma instituição autônoma com capacidade em pesquisa e extensão contribui sensivelmente para a transformação da realidade social e econômica do seu entorno.
4: O senador Zequinha Marinho, do Podemos do Pará, afirmou que o funcionamento de uma universidade federal em Altamira irá contribuir muito para uma região que fica centenas de quilômetros afastada da capital, Belém.
6: A cidade de Altamira, que é o principal polo da Transamazônica, é em torno de 850 quilômetros. Então, há um vazio nessa região da presença da universidade pública para preencher esse espaço, atendendo não só a cidade de Altamira, que já é, digamos, a sede da extensão da UFPA lá, e faz um trabalho extraordinário. Mas não tem pernas para atingir os municípios do Xingu, né?
4: A proposta, que foi apresentada pelo então senador Paulo Rocha, do PT do Pará, será analisada agora pela Câmara dos Deputados.
1: O senador Rogério Marinho, do PL do Rio Grande do Norte, criticou a condução da política econômica do governo federal e afirmou que o crescimento dos gastos públicos tem provocado o aumento da dívida do país. Segundo o parlamentar, a situação fiscal brasileira se deteriorou nos últimos anos e poderá gerar impactos negativos para as próximas gerações. O senador comparou os indicadores econômicos atuais aos registrados durante a gestão do ex-presidente Jair Bolsonaro. Para Marinho, o aumento das despesas públicas é resultado da criação de novos tributos. O parlamentar também citou projeções da instituição fiscal independente sobre a relação entre dívida pública e Produto Interno Bruto, o PIB.
7: Nós sabemos que ao final deste período, a dívida, relação dívida PIB, que era 71 pontos percentuais, segundo o IFE, que é a nossa instituição fiscal independente aqui do Senado da República, baterá 84 pontos percentuais. Significa que os brasileiros vão herdar uma herança maldita do governo do PT.
1: Trabalhadores rurais contratados por Safra não poderão acumular o salário com benefícios sociais. O governo federal vetou integralmente o projeto aprovado pelo Congresso que autorizava a manutenção desses benefícios durante a contratação temporária no campo. A proposta tinha como objetivo estimular a contratação de mão de obra sazonal na agricultura sem a perda de programas sociais. Com o veto, a decisão agora será analisada pelo Congresso Nacional, que poderá manter ou derrubar o veto. Repórter Marcela Cunha.
8: A proposta determinava que o salário recebido em atividades de plantio e colheita não entrasse no cálculo da renda familiar usado para conceder ou manter benefícios sociais como Bolsa Família. Na justificativa do veto, o governo afirmou que a proposta é inconstitucional e criaria uma despesa obrigatória e permanente sem estimativa do impacto financeiro. Mas o relator do projeto, o senador Jaime Bagatoli, do PL de Rondônia, argumentou que a dificuldade de contratar trabalhadores já provoca perdas em diferentes culturas e regiões do país.
9: O pessoal da Bahia está de joelho por não ter mão de obra. Está se perdendo manga, cacau, uva e ninguém pode fazer essa contratação sem carteira assinada.
8: Pelo texto aprovado no Senado, o trabalhador poderia aceitar o emprego formal durante a safra sem perder imediatamente o benefício. O veto ainda será analisado em uma sessão conjunta do Congresso Nacional.
1: Já o senador Lucas Barreto, do PSD do Amapá, defendeu o avanço da exploração de petróleo e gás na margem equatorial, faixa litorânea que se estende do Amapá ao Rio Grande do Norte. Segundo o parlamentar, a atividade pode representar uma oportunidade para reduzir desigualdades históricas na Amazônia e impulsionar o desenvolvimento econômico do estado que ele representa. E o Senado deve analisar um projeto de lei que permite a utilização de créditos e direitos creditórios para quitar dívidas entre a União, estados e municípios e contribuintes. A medida pretende dar mais eficiência à gestão de créditos públicos e facilitar a solução de pendências financeiras entre o poder público e os contribuintes. Repórter Alexandre Campos.
10: O mecanismo previsto no projeto é simples. O particular, pessoa física ou jurídica que tiver um direito líquido e certo para receber da União como precatório federal ou crédito de tributo federal reconhecido, poderá receber autorização federal para usá-lo para quitar ou amortizar uma dívida que tem com estados, Distrito Federal ou municípios. As prefeituras e os governos estaduais, por sua vez, poderão usar esses créditos dos particulares para pagarem ou reduzirem suas dívidas com o governo federal. Essa triangulação, segundo o autor do projeto, o senador Alan Rick, do Republicanos do Acre, vai facilitar o pagamento de dívidas.
11: A ideia é dar utilidade econômica a créditos que já existem e permitir que eles sejam usados para resolver passivos públicos de forma mais eficiente.
10: Alan Rick lembrou ainda que os estados, o Distrito Federal e os municípios poderão limitar o uso desse mecanismo, considerando os contribuintes que dificilmente pagariam suas dívidas com esses entes.
1: Com trabalhos técnicos de Josivaldo Souza, o Jornal do Senado fica por aqui. Acompanhe agora as notícias do Tribunal de Contas da União e da Câmara dos Deputados. Boa noite e bom fim de semana.
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13: O Tribunal de Contas da União avaliou o sistema de concessão automática de benefícios do Instituto Nacional de Seguridade Social, o INSS. A ferramenta foi criada para agilizar a análise dos pedidos e reduzir o tempo de espera dos segurados. A fiscalização apontou avanços na automação, mas também que os resultados esperados ainda não foram alcançados. Um dos problemas é que a fila de espera e o tempo de análise continuam sendo desafios para o INSS. A auditoria identificou o uso de sistemas antigos, falta de pessoal e dificuldades para ampliar o número de benefícios concedidos de forma automática. O TCU fez recomendações para aumentar a segurança das análises automáticas e melhorar o atendimento ao cidadão. Saiba mais em tcu.gov.br.
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15: Câmara facilita o acesso de garis ao banheiro durante o período de serviço.
16: Projeto que proíbe atenuante em crimes de violência sexual vai a plenário.
15: Salvador poderá ser a sede simbólica do governo federal no dia 2 de julho.
16: Boa noite. Os deputados aprovaram um projeto que transfere simbolicamente a sede do governo federal para Salvador no dia 2 de julho. Agora o texto será analisado pelo Senado, como informa a repórter Daniele Lessa.
17: A Câmara dos Deputados aprovou o projeto que estabelece a transferência simbólica e temporária da sede do governo federal para a cidade de Salvador, capital da Bahia, no dia 2 de julho de cada ano. O 2 de julho é o principal feriado estadual da Bahia, celebrando a consolidação da independência do Brasil com a expulsão definitiva das tropas portuguesas de Salvador em 1823, em lutas que tiveram a participação de figuras históricas como Maria Quitéria, jovem que se disfarçou de homem, ingressou no exército para lutar pela independência, mostrando grande habilidade no combate. Pelo texto aprovado, apresentado pelo deputado Léo Prates, da Bahia, a sede do governo federal será transferida simbolicamente para Salvador nessa data, em homenagem às celebrações da independência. A medida terá caráter simbólico e não interrompe o funcionamento normal das instituições em Brasília. Relator da proposta, o deputado Gabriel Nunes, do PSD baiano, destacou que a independência brasileira não se limitou a um único episódio, tendo a Bahia um papel central nesse processo, especialmente no Recôncavo Baiano, que serviu como base de organização das forças que lutaram contra o domínio português após a proclamação da independência em 7 de setembro.
18: Naturalmente, o 7 de setembro de 1822 é de grande valia, de grande importância, representa o grito de independência do nosso país, mas ainda havia grande dificuldade na consolidação em diversas localidades e nosso estado teve um papel preponderante para essa consolidação, principalmente no nosso Recôncavo Baiano.
17: O deputado Kim Kataguiri, do Missão de São Paulo, se manifestou contra a votação do projeto, argumentando que existem temas de maior relevância para serem aprovados no plenário da Câmara.
19: Está muito caro o Congresso para fazer esse trabalho, para ficar decidindo sobre esse tipo de pauta. Sinceramente, vossas excelências acham que não há matéria mais importante, que essa é a prioridade para ser levado para o plenário, que não poderia aprovar numa comissão?
17: O projeto, que estabelece a transferência simbólica da sede do governo federal para Salvador no dia 2 de julho, agora será analisado pelo Senado. Da Rádio Câmara de Brasília, Daniele Lessa.
14: Direitos Humanos.
15: Clarissa Tércio, do PP de Pernambuco, critica a participação de crianças na última edição da Parada do Orgulho LGBT+, em São Paulo. A parlamentar argumenta que o evento possui conteúdo estritamente adulto e inadequado para menores de idade.
16: Segundo Clarissa Tércio, a infância está sendo utilizada como instrumento de militância ideológica por meio de financiamento público a entidades do setor. A deputada também acusa políticos da esquerda de realizar campanha eleitoral antecipada no evento.
14: Segurança Pública.
15: Os deputados aprovaram um projeto que proíbe atenuantes em crimes de violência sexual. Saiba mais sobre a proposta, que está pronta para entrar na pauta do plenário, na reportagem de Maria Neves.
20: A Comissão de Constituição e Justiça aprovou o projeto da deputada Laura Carneiro, do PSD do Rio de Janeiro, que proíbe a redução de pena para crimes sexuais, independente da idade do agressor. A proposta também veda a diminuição do prazo de prescrição de crimes de natureza sexual. O projeto ainda será votado pelo plenário. Atualmente, a legislação determina que nos casos de violência sexual cometidos por menores de 21 anos no momento da agressão e de maiores de 70 anos quando for proferida a sentença, a pena pode ser reduzida à metade. O tempo de prescrição também cai pela metade nessas mesmas circunstâncias. Uma lei que entrou em vigor no ano passado, também sugerida por Laura Carneiro, proíbe a redução de pena e de prazo de prescrição caso a vítima de violência sexual seja mulher. O objetivo do projeto aprovado é estender essa vedação a todos os crimes sexuais. O relator, deputado Ricardo Aires, do Republicanos do Tocantins, afirma que, embora a violência sexual afete na grande maioria dos casos mulheres e meninas, homens e meninos também podem ser vítimas e merecem igual proteção do Estado.
0: Nós vemos uma escalada no país de crimes sexuais. Acontece cotidianamente fatos lamentáveis, de maneira que, ao tirarmos das circunstâncias de atuação, de atenuação de pena e também no que diz respeito à redução dos prazos prescricionais, os praticantes desses crimes, nós vamos estar, de certa forma, colaborando com uma justiça que seja eficiente, que seja célere.
20: Com a mudança, todos os agressores sexuais ficarão sujeitos ao cumprimento integral da pena. O aumento do prazo de prescrição do crime também é importante, como explica Ricardo Aires, porque a justiça passa a ter mais tempo para investigar os casos. Da Rádio Câmara de Brasília, Maria Neves.
16: Otone de Paula, do PSD do Rio de Janeiro, apresentou o projeto que prevê o aumento das penas para crimes contra a dignidade sexual de crianças e adolescentes quando praticados por ministros religiosos ou pessoas que exerçam funções equivalentes.
21: O deputado entende que a posição de liderança espiritual aumenta a gravidade dos delitos por causa da relação de confiança estabelecida com as vítimas e suas famílias. Para Otone de Paula, é necessário adotar punições mais rigorosas para coibir esse tipo de violência.
16: Dr. Jaziel, do PL do Ceará, celebra o avanço da proposta que reduz a maioridade penal para 16 anos. No entendimento do deputado, a medida atende a um clamor da sociedade que quer o combate à impunidade.
21: De acordo com o Dr. Jaziel, a legislação atual serve de proteção para criminosos que atuam a serviço de facções, valendo-se da menoridade. O parlamentar espera que a matéria avance com urgência na comissão especial e no plenário da Câmara.
14: Meio Ambiente.
16: Chico Alencar, do PSOL do Rio de Janeiro, denuncia ameaças sofridas por moradores da Serra da Chapadinha, na Bahia, que atuam na defesa do meio ambiente. Ele alega que as vítimas enfrentam intimidações relacionadas à especulação imobiliária e à exploração mineral.
21: O parlamentar cobra providências das autoridades para garantir a segurança dos defensores socioambientais e a preservação da área ameaçada. Chico Alencar afirma que vai acompanhar o caso para assegurar a proteção das pessoas envolvidas e dos direitos das comunidades locais.
14: Educação.
16: Proposta regulamenta o uso de uma terapia específica para o acompanhamento de pessoas com autismo. A repórter Sofia Peçanha tem os detalhes da regulamentação que está sendo analisada pelas comissões da Câmara.
22: A Comissão do Trabalho aprovou o projeto que estabelece critérios para a utilização da terapia baseada na análise do comportamento aplicado, conhecida como ABA. A proposta busca regulamentar a atuação de profissionais da saúde e da educação que utilizam a técnica, principalmente no acompanhamento de pessoas com transtorno do espectro autista. O objetivo é desenvolver habilidades de comunicação, socialização e autonomia, garantindo mais segurança e qualidade no atendimento. como afirma a deputada Flávia Moraes, relatora na comissão.
2: E a intenção do projeto é justamente regulamentar, criar critérios, definir nível de qualificação, de capacitação para que os profissionais apliquem essa técnica. Porque, na verdade, no meio disso a gente tem aqueles que não estão preparados e pela falta de conhecimento, de preparo, acaba comprometendo, ao invés de ajudar, compromete aí a saúde, o desenvolvimento dessa criança, dessa pessoa.
22: A ABA é uma abordagem baseada na ciência do comportamento, que utiliza métodos estruturados e reforço positivo para estimular o aprendizado e a adaptação do paciente. Pelo texto, a terapia poderá ser aplicada por profissionais das áreas de saúde e educação, desde que sejam graduados ou pós-graduados em análise do comportamento aplicada. Segundo a relatora, a definição de critérios mínimos de formação é essencial para evitar atendimentos inadequados e proteger os pacientes.
2: Então, por isso, a necessidade da definição aí, desses critérios, das exigências de escolaridade, formação para esse profissional, para que a gente possa garantir mais segurança nesse tratamento, na aplicação dessa terapia.
22: A proposta também prevê que estagiários e acompanhantes terapêuticos atuem sob supervisão de profissionais qualificados. A expectativa, segundo Flávia Moraes, é ampliar o acesso ao tratamento em todo o país, com mais profissionais capacitados e maior cobertura nos municípios. Para ser aprovado, o projeto que estabelece critérios para a utilização da terapia baseada na análise do comportamento aplicada precisa ser analisado por mais 3 comissões, seguindo agora para a Comissão de Educação. Da Rádio Câmara de Brasília, Sofia Peçanha.
14: Justiça.
21: Adriana Ventura, do Novo de São Paulo, defende decreto legislativo contra medidas federais que regulam as redes. A deputada classifica os normativos do Executivo como censura explícita e tentativa de cerceamento à liberdade de expressão e da imprensa.
16: Adriana Ventura também sugere a votação da proposta que acaba com o foro privilegiado. A parlamentar defende que todos os cidadãos e autoridades respondam sob as mesmas regras da justiça comum.
21: Na opinião de Reymond, do PT do Rio de Janeiro, as denúncias sobre uma suposta operação financeira ilegal envolvendo o filme sobre a biografia de Jair Bolsonaro aumentaram a rejeição à família. Segundo ele, os recursos para o filme seriam de fundo de previdência dos servidores fluminenses.
16: Para Reymond, as acusações configuram crime de evasão de divisas e ato de lesa pátria, agravados pelo envio de relatórios confidenciais do país à autoridade estrangeiras. Ele pede que a Procuradoria-Geral da República adote medidas severas diante desses fatos.
14: Eleições.
21: Bom Gás, do PT do Rio Grande do Sul, questiona a decisão do Tribunal Superior Eleitoral que suspendeu a divulgação de uma pesquisa de opinião sobre a eleição para a presidência da República. O parlamentar menciona que entidades do setor consideram a suspensão inconstitucional.
16: Bom Gás explica que o levantamento abordava a reação popular diante de denúncias de repasses financeiros milionários envolvendo o Banco Master e o filme sobre Jair Bolsonaro. Para ele, as investigações sobre a suposta fraude financeira desgastaram a imagem da oposição.
14: Economia.
21: O prazo de responsabilidade de construtoras por imóveis entregues pode aumentar. É o que prevê projeto em debate no Congresso, como informa o repórter Luiz Cláudio Canuto.
3: O prazo de responsabilidade das empreiteiras por obras entregues pode aumentar, beneficiando os proprietários de imóveis. É o que prevê uma proposta em discussão no Congresso. O texto já foi aprovado pela Câmara e aguarda a votação no Senado. Pelo projeto aprovado até o momento, o Código Civil será alterado de forma a ser ampliado de 5 para 10 anos o prazo máximo em que o empreiteiro é responsável pela segurança e estabilidade das obras. Os prazos de garantia deverão variar com conforme o tipo de defeito encontrado na obra e começarão a valer a partir da entrega do imóvel, da conclusão da obra ou da emissão do auto de conclusão, o que ocorrer primeiro. O relator do projeto na Comissão de Constituição e Justiça da Câmara, deputado Toninho Vantcher, do PP do Paraná, propôs diferenciar os vícios e defeitos encontrados a fim de estabelecer prazos de garantia e prescrição diferentes, seguindo o modelo do direito espanhol. O prazo aumenta de 5 para 10 anos para problemas na estrutura ou na fundação que comprometam a segurança da construção. Aumenta de 3 para 5 anos para defeitos em partes da obra ou nas instalações que impeçam o uso do imóvel. E de 1 para 2 anos para defeitos de acabamento, como pintura, pisos e equipamentos instalados. Toninho Vantcher explica o alcance do projeto.
4: Ele vem trazer uma segurança maior para quem compra o imóvel. Você que vai comprar um imóvel, você vai ter uma garantia de 10 anos da estrutura, né, que é aplicada para você construir uma casa. Então, hoje é 5 anos, então você vai ter 10 anos se acontecer algum problema, algum episódio por falha da construção, você tem direito de recorrer e a empresa tem que sanar esse erro. E nós relatamos esse projeto e fizemos realmente um relatório que atende o interesse tanto das construtoras como também daquele que compra o imóvel. Aquele que compra, ele tem que ter certeza que está comprando um imóvel em condições. E para isso ele terá 10 anos para poder reclamar caso ocorra alguma falha construtiva do imóvel.
3: O texto também prevê o direito do proprietário de pedir o cancelamento do contrato dentro do prazo de 1 ano, a partir do início da garantia. Mesmo nesses casos, o empreiteiro continua responsável pelos consertos durante o período de garantia. Por outro lado, a proposta aprovada na Câmara estabelece que a construtora ou o empreiteiro não será responsável se o imóvel não receber manutenção adequada ou forem feitas reformas que mudem a estrutura original da construção. O projeto foi apresentado pelo deputado Celso Russomano, do Republicano de São Paulo. Para virar lei, precisa ser aprovado pela Câmara e pelo Senado. Da Rádio Câmara de Brasília, Luiz Cláudio Canuto.
14: Relações Exteriores.
16: Jandira Fegali, do PCdoB do Rio de Janeiro, relata os resultados de uma missão nos Estados Unidos para tratar de economia e segurança nacional. A deputada cita a entrega de documentos contrários à imposição de tarifas comerciais contra o Brasil e em defesa da soberania do PIX.
21: Jandira Fegali acrescenta que a comitiva também pediu a investigação de uma suposta lavagem de dinheiro envolvendo empresários e membros da família Bolsonaro. Ela informa que foram apresentadas provas de remessas financeiras irregulares destinadas a um fundo no Texas.
14: Trabalho.
16: A Câmara aprovou proposta que facilita o acesso de garis ao banheiro durante o serviço. O repórter José Carlos Oliveira explica como isso será feito.
5: As comissões da Câmara dos Deputados aprovaram um projeto de lei que garante ao trabalhador que exerce suas atividades ao ar livre o acesso gratuito a banheiros durante o serviço. A medida beneficia, por exemplo, os garis e os jardineiros. A proposta partiu do deputado Gilberto Abramos, do Republicanos de Minas Gerais, e prevê que o empregador cumpra a medida por meio da instalação de banheiros químicos nos locais de trabalho ao ar livre, ou faça parceria com outros empreendimentos que tenham banheiros disponíveis. O texto também garante o acesso desses trabalhadores a banheiros instalados em prédios públicos e privados. O relator na Comissão do Trabalho, o deputado Sérgio Silva, do Republicanos de Pernambuco, regulamentou esse ponto.
6: A legislação brasileira deve criar condições para o trabalho de todos que sejam dignos. Em relação aos estabelecimentos comerciais, como esses estabelecimentos são privados, entendemos que é necessário que o acesso seja condicionado às exigências próprias do estabelecimento, porque a entrada de pessoas traz questões relativas à segurança e à retribuição pelo uso do espaço.
5: O deputado Sérgio Silva explica agora o acesso aos prédios públicos.
6: Quanto aos prédios de órgãos públicos, deve ser observada as condições de acesso ao prédio, como a emissão de identificação, por exemplo. No mais, pretendemos incorporar ao projeto a previsão de que o próprio empregador deva articular na gestão do seu empreendimento forma de assegurar que os trabalhadores tenham acesso às instalações sanitárias.
5: Outra alteração do relator foi garantir a inclusão dessas regras na CLT, Consolidação das Leis do Trabalho. O texto também foi aprovado na Comissão de Constituição e Justiça e segue para análise do Senado, sem necessidade de votação no plenário da Câmara. Da Rádio Câmara de Brasília, José Carlos Oliveira.
14: Transportes.
21: Beto Preto, do PSD do Paraná, informa a criação de uma subcomissão para acompanhar o fim da concessão da Malha Ferroviária Sul, prevista para 2027. Ele acredita que o tema exige ampla discussão diante dos impactos para os municípios atravessados pelos trilhos.
16: Beto Preto defende o debate de alternativas que ampliem a segurança nas passagens de nível e melhorem a convivência entre a operação ferroviária e o trânsito urbano. Ele diz que é preciso construir soluções que atendam tanto à população quanto à logística do transporte ferroviário.
21: Cobalcini, do MDB, defende a concessão de importantes rodovias federais em Santa Catarina como alternativa para acelerar investimentos em infraestrutura. Na visão do deputado, a falta de recursos públicos tem dificultado a execução de obras estratégicas para o Estado.
16: Cobalcini afirma que a duplicação de trechos como as BRs 282, 470 e 153 são fundamentais para melhorar a segurança nas estradas e garantir mais eficiência no escoamento da produção catarinense rumo aos portos da região.
21: Termina agora o jornal Câmara dos Deputados, produzido pela Rádio Câmara, com trabalhos técnicos de Wellington Teles e apresentação de Luciana Vieira e Ana Raquel Macedo. Boa noite.
16: A Voz do Brasil está de volta na segunda-feira. Uma boa noite e um bom fim de semana.
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0: Diz o Nécio no seu coração: não há Deus. Tem se corrompido e cometido abominável iniquidade. Não há ninguém que faça o bem. Deus olhou desde os céus para os filhos dos homens para ver se havia algum que tivesse entendimento e buscasse a Deus. Desviaram-se todos e juntamente se fizeram imundos. Não há quem faça o bem, não, nem sequer um. Acaso não tem conhecimentos que praticam a iniquidade, os quais comem o meu povo como se comessem pão? Eles não invocaram a Deus. Ali se acharam em grande temor, onde não havia temor, pois Deus espalhou os ossos daquele que te cercava. Tu os confundiste, porque Deus os rejeitou. Oh, se já de Sião viesse a salvação de Israel, quando Deus fizer voltar os cativos do seu povo, então se regozijará Jacó e se alegrará Israel.
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0: Estamos juntos, começando mais um Tempo de Amar. Meditamos no Salmos 53.
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0: 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Começamos com Elaine Martins, participação de Cristina Mel. Muda meu coração. Boa noite para você.

0: Que seja sempre esse o nosso desejo. Muda, Senhor, o meu coração. Começamos com Elane Martins, participação de Cristina Mel. Agora 8 horas e 14 minutos. Obrigado a você pela sua audiência. Nosso ouvinte, assíduo, nosso irmão Baiaco, ele está em Cruz das Almas, sempre na sintonia. 9916-1059. Você pode mandar um boa noite ou compartilhar a palavra de Deus. Fique à vontade, viu? Vamos juntos.
1: Deus abençoe.
0: Até às 10.
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Aí você ouviu Abileno Queiroz, Razão de Viver. Antes, Pastor Vitorino Silva, Sou Livre Também. Agora 8h24, já já, palavra pastoral. Faz tudo.

0: Aí, Suede Silva, Jesus, te amamos. Possamos sempre abrir a nossa boca, soltar esse som. Jesus, te amo. Nós te amamos, Senhor. Prepare o seu coração. Vem aí, palavra pastoral com o pastor Valdomiro Pereira. E eu tenho certeza que Jesus continuará te chamando. Eu volto já já.
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0: A palavra de Deus, no livro do Gênesis, no capítulo de número 6 e o versículo 13. Está escrito assim: Então disse Deus a Noé, o fim de toda a carne é vindo perante a minha face, porque a terra está cheia de violência, e eis que eu desfarei com a terra. Meus amados irmãos e meus amados amigos, a vontade de Deus é que o homem seja feliz. A vontade de Deus é que o homem não tenha nenhuma necessidade e viva uma vida de sofrimento. Porque quando Deus fez o homem à sua imagem e semelhança, a gente observa que Deus lhe colocou em um jardim, aonde ali o homem tinha como sobreviver, inclusive sem nenhum tipo de sofrimento, e ao lado da sua esposa. Mas ao pecar, a Bíblia Sagrada nos mostra que o homem escolheu o pior, escolheu a morte, escolheu o sofrimento. Mas é importante também lembrar que apesar dessa escolha feita pelo próprio homem, o pecado e a morte, Deus, ele entregou o seu filho amado Jesus Cristo para resgatar o homem, para que o homem pudesse voltar a ter contato com Deus e, o mais importante, a certeza de um dia ir morar no céu com o Senhor. E aí, meus amados irmãos e meus amados amigos, quando o primeiro homem pecou, e já falamos que Deus não abandonou o homem, nós observamos nesse versículo que acabamos de ler. Noé, um homem que era temente a Deus, um homem que andava com Deus, em um momento muito difícil na terra. A Bíblia nos mostra Deus falando com Noé sobre a violência que estava acontecendo na terra. E interessante também é que os homens da época não enxergavam os males que estavam acontecendo. E no dia a dia eles se preocupavam em satisfazer as suas necessidades que a carne desejava. Não se preocupavam com o lado espiritual, não se preocupavam com a adoração a Deus, com servir a Deus. Inclusive, a Bíblia Sagrada nos mostra que nesses dias estaria acontecendo também o que aconteceu lá nos dias de Noé. E quem conhece a Bíblia, quem lê a Bíblia, quem conhece a Deus, pode ver que não está sendo diferente. A violência está se alastrando a cada dia e a cada momento. Você observa pessoas mostrando, pessoas sendo degoladas na própria televisão. E quantas pessoas estão morrendo a cada dia, envolvidas com roubo, com assalto, envolvidas com drogas. A violência está se alastrando a cada momento. Quantas mulheres são assassinadas pelos próprios maridos, quantos pais são assassinados pelos próprios filhos. Então, a violência está, sim, se alastrando por toda a parte. Então, não está sendo diferente daqueles dias de Noé. E Deus, então, chama a atenção para Noé, dizendo a Noé que o fim de toda a carne estava chegando. Por quê? Porque os homens tinham se envolvido ou estavam se envolvendo com a violência e com o pecado. Meus amados irmãos, nós conhecemos essa história. Conhecemos também o momento que estamos vivendo na terra. E a Bíblia Sagrada mostra que nesse momento a igreja pode ser arrebatada ainda hoje. Jesus Cristo está voltando. Ele vem buscar a sua igreja. Vai ser um tanto diferente daqueles dias de Noé. A Bíblia mostra que Deus mandou Noé construir uma arca para que ele e a sua família pudesse se livrar da morte sobre as águas. E Deus ordenou que o mesmo também colocasse na arca um casal de cada animal. E foi o que Noé fez, obedecendo a palavra de Deus. Nesses dias, Deus fala com cada um, homem e mulher, para que se arrependam dos seus pecados, porque não dá para continuar no mundo em que vivemos com tanta miséria e, infelizmente, sendo até abraçado ou concordando com algumas autoridades, algumas pessoas que poderia, inclusive, defender a comunidade, defender o ser humano, mas infelizmente tem pessoas que ainda concordam com tais fatos. Inclusive, a gente sabe que existe no Brasil uma tendência muito forte para que seja aprovado o uso das drogas. O que é isto? É um meio de destruição do ser humano, porque nós sabemos que o uso das drogas leva as pessoas à violência, leva as pessoas à morte e à destruição. Então, estamos vivendo uma época bem parecida com a época de Noé. E a igreja não pode se conformar com este mundo. A igreja não pode aceitar o pecado que está aí. A igreja precisa se levantar e dizer que Jesus Cristo é o Salvador do homem, Jesus Cristo pode transformar o homem, e o homem, para ser transformado, precisa aceitar a Jesus Cristo como Salvador, reconhecendo que é um pecador e que precisa de Jesus Cristo para ir morar no céu com ele. E quando este homem aceita Jesus Cristo como Salvador, ele passa a ser uma bênção para a sua família. Ele passa a ser uma bênção para a sociedade. E aí, alguém pode até falar nesse momento: mas, pastor, eu conheço alguém que frequenta a igreja que não é assim uma bênção para a sua família. Olha, nós estamos falando de pessoas que aceitaram a Jesus como Salvador e que foram transformados. Porque, infelizmente, existem pessoas que se apresentam como cristão e não são. Pessoas que se apresentam como servo de Deus e não são. A própria Bíblia Sagrada mostra que nem todos que dizem Senhor, Senhor, entrarão no reino dos céus. O que significa? Nem todas as pessoas que estão frequentando igrejas são pessoas tementes a Deus. São pessoas que obedecem a Deus. São pessoas que têm certeza de salvação. Mas aquele que aceitou a Cristo como Salvador e reconhece a soberania de Deus e passou pela transformação do poder do Senhor, esta pessoa está sendo uma bênção. Ela se afastou de todos os males aqui na terra. Porque aquele que conhece a Deus, aquele que anda com Deus, ele obedece o mandamento de Deus. E o mandamento de Deus é amar a Deus sobre todas as coisas e o próximo como a si mesmo. Meus amados irmãos e meus amados amigos, na época de Noé, apesar de Noé ter avisado aos homens a necessidade do arrependimento dos pecados, para que os homens se afastassem da violência, eles não deram ouvido. Eles não deram importância. E a Bíblia Sagrada mostra que Deus confirmou a sua palavra. Veio o dilúvio. Os homens morreram sobre as águas. E a Bíblia nos mostra que quando os homens viram as águas subirem sobre a terra, a arca começou a flutuar. As pessoas bateram na porta da arca pedindo socorro, pedindo a Noé que abrisse a porta. Mas Noé responde que a porta Deus fechou. E a porta fechada por Deus, o homem não pode abrir. Então se cumpriu naqueles dias a palavra de Deus. E os homens que estavam envolvidos com a violência, Os homens que estavam envolvidos com o pecado, com o roubo, com o adultério, com a corrupção, com todos os males, morreram sobre as águas. Nesses dias, meus amados irmãos, os pregadores, com compromisso com Deus, estão alertando aos homens e às mulheres para se afastarem também do pecado, para se afastarem de tudo que lhes agrada a Deus e viver uma vida para Deus. Volto a lembrar, a vontade de Deus é que você seja feliz. A vontade de Deus é que você ande com Ele. Você andando com Deus, você vai ser feliz e vai poder um dia morar no céu com Ele para sempre. Estamos vivendo também uma época de muitas reclamações. E nesse momento, principalmente, você vê alguém reclamando por todos os lados. Mas meu amado irmão, minha amada irmã, a Bíblia Sagrada também, ela mostra de que se queixa o homem vivente, dos seus próprios pecados. Você quer ter uma vida feliz? Escolha Deus. Ande com Deus. Faça a vontade de Deus. E você vai então viver feliz e um dia vai morar no céu com o Senhor. E esta é a vontade de Deus. Jesus prometeu que vem tirar um povo da terra. E a qualquer momento essa promessa vai se cumprir. Como se cumpriu a palavra de Deus, mandando o dilúvio, vai se cumprir a palavra de Jesus Cristo que nos prometeu, vim nos tirar desta terra para morar no céu com Ele para sempre. Que a bênção de Deus permaneça na tua vida, meu irmão e minha irmã, permaneça fiel ao Senhor. E você, meu amigo, que não tem certeza de salvação, aceita Jesus Cristo como teu Salvador para ir morar no céu com Ele. Amém. Vamos orar. Maravilhoso Deus Pai que estás nos céus, eu te agradeço, Senhor, por mais esse momento. E te peço, Pai, que permaneça com a tua igreja. Permaneça abençoando o teu povo. Tu sabes, Senhor, o quanto o inimigo tem se levantado contra aqueles que te servem, contra aqueles que te adoram, contra aqueles que fazem a tua vontade. Mas tu tens sido um Deus maravilhoso para conosco. Nós cremos no teu poder, nós cremos na tua bondade, nós cremos na tua misericórdia. Visite a cada um dos teus servos nesse momento. Visite também a cada amigo, ó Deus eterno, e te peço, Senhor, que atenda às necessidades de cada um. Aqueles que estão enfermos, tu és o médico dos médicos, cure, Senhor, as enfermidades. Aqueles que estão enfrentando problemas na família, tu és o príncipe da paz. Aqueles que estão com dificuldades financeiras, de alimento, Pai Celestial, abre portas. Aqueles, meu Deus, que se envolveram ou estão envolvidos ou entraram pelo caminho da violência, pelo caminho da destruição. Ó Deus, transforme essas pessoas para que eles possam ser uma bênção também na vida das demais pessoas. Deus, assim eu te agradeço por tudo. Amém.
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2: Agora para dentro da sua casa, para dentro da sua família. Que essas canções, que esse momento possa invadir a tua casa e você sentir Deus dentro de você. Seja tocado pelo Espírito Santo de Deus. Obrigado, Senhor, por esse dia lindo. Vamos conosco.

0: aí, você ouviu Sarando a Terra Ferida, Espírito Santo. Antes, palavra pastoral com o pastor Valdomiro Pereira. Eu tenho certeza que o Senhor Jesus continua te chamando. Entrega a sua vida para Ele. Ainda hoje, amanhã não nos pertence.
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0: Agora faltando 11 minutos para as 9.
2: Nosso amigo Espírito Santo, seja bem-vindo aqui neste lugar.
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0: Pois é, nesse propósito, viu? Olhando somente para Jesus, o autor e consumador da nossa fé. Daniel e Samuel, finalizando a primeira hora do seu tempo de amar. Continuemos olhando para Jesus. Só Ele é a solução dos nossos problemas. Vem aí um rápido intervalo, eu volto já já.
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0: Hora certa. Vox FM 8:54.
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0: 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Um estudo da Universidade de Ohio, nos Estados Unidos, aponta que o número de acidentes envolvendo pedestres que caminham enquanto usam o celular mais do que dobrou entre 2005 e 2013. A lição é simples: além de evitar o contratempo de tropeçar, cair e ter que levantar, você está mais seguro se deixar para responder depois uma mensagem ou uma ligação.
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